0: na saúde e na educação.
1: Em Juazeiro do Norte, no Ceará, ônibus escolares e unidades odontológicas móveis estão sendo destinadas a municípios do estado.
0: O repórter Nazi Brum tem os detalhes ao vivo aqui no estúdio da Voz do Brasil. Boa noite, Nazi.
2: Olá, boa noite, Luciano, Mariano, ouvintes da Voz do Brasil. Olha, são 40 novos ônibus escolares que vão para o transporte escolar em 40 municípios do estado. Um investimento de 18 milhões de reais por meio do novo programa de aceleração do crescimento Novo PAC. Os veículos contam com equipamentos de segurança e todos possuem ar-condicionado, o que dá mais conforto para as crianças. No total, o governo do Brasil prevê a entrega de 1.500 ônibus escolares em todo o país no programa de renovação de frota. Já na área da saúde, o Ceará está recebendo 29 unidades odontológicas móveis que vão fornecer atendimento em áreas remotas ou de difícil acesso. Essas unidades realizam procedimentos clínicos, ações de prevenção e promoção da saúde bucal, ampliando o acesso à população aos serviços do Sistema Único de Saúde. E o presidente Lula participa daqui a pouco dessas entregas lá em Juazeiro do Norte. Mariana e Luciano.
1: Obrigada, Nazi Brum, pelas informações ao vivo aqui na Voz do Brasil.
0: Uma obra estratégica que promete reduzir custos no transporte e aumentar a competitividade do Brasil.
1: Também lá no Ceará, o presidente Lula entregou hoje mais 100 quilômetros da ferrovia transnordestina.
0: Quando pronta, ela vai transportar mais de 30 milhões de toneladas de cargas por ano, integrando o Nordeste aos principais corredores logísticos do país.
3: A bordo de um trem, o presidente Lula visitou as obras da Transnordestina no Ceará e entregou mais 101 quilômetros da ferrovia, no trecho entre Acopiara e Quixeramobim. Também foram entregues 100 novos vagões graneleiros fabricados pela indústria nacional para o transporte de grãos e fertilizantes. Outros 433 ainda serão produzidos. Lula anunciou também investimentos de 600 milhões de reais para acelerar a execução da obra e destacou o impacto da ferrovia no desenvolvimento econômico da região.
4: Essa é uma estrada de ferro vital para a perspectiva de desenvolvimento dessa região. Ela envolve o estado do Piauí, envolve o estado de Pernambuco, envolve o estado do Ceará. Mas o Rio Grande do Norte disse que é um pedacinho dela também. Alagoas, que é um pedacinho da estrada de ferro. Rio Grande do Norte, que é um pedacinho. Se isso aqui der certo, vai ter um pedacinho para todo mundo, porque essa é a obrigação nossa de levar possibilidade de desenvolvimento para as pessoas desse país.
3: Com a entrega dos novos trechos, a ferrovia passa a contar com 777 quilômetros concluídos. Quando finalizada, em 2027, a Transnordestina terá 1.206 quilômetros de extensão, desde o Piauí até o Ceará, atravessando 53 municípios nordestinos e consolidando um novo eixo logístico. Dos 15 bilhões de reais estimados para concluir a obra, a ferrovia recebeu 11 bilhões até maio deste ano. O ministro dos Transportes, Jorge Santoro, lembra que investir em ferrovias é melhorar a vida da população.
5: Ferrovia cria um fenômeno chamado aglomeração. Juntar atividades econômicas, juntar equipamentos públicos, reduzindo o custo, aumentando a produtividade, melhorando a vida das pessoas.
3: A Transnordestina terá capacidade para transportar mais de 30 milhões de toneladas de carga por ano, reduzindo o custo com transporte e fortalecendo o escoamento de grãos, fertilizantes, combustíveis, cimento e minério. Reportagem Graziele Bezerra.
1: E hoje o presidente Lula esteve em Luiz Gomes, no Rio Grande do Norte, para inaugurar o túnel Major Salles, uma das obras mais importantes do ramal do Apodi, que vai levar água ao oeste do Rio Grande do Norte e reforçar a segurança hídrica da região.
0: O ramal do Apodi vai beneficiar cerca de 750 mil pessoas em 54 municípios dos estados do Rio Grande do Norte, Paraíba e Ceará.
6: Com 6,5 km de extensão, o túnel Major Salles vence o trecho mais complexo do ramal do Apodi e faz a ligação entre a Paraíba e o Rio Grande do Norte. A estrutura recebeu investimentos de mais de 85 milhões de reais e terá capacidade para transportar até 20 metros cúbicos de água por segundo. O ramal faz parte do projeto de integração do Rio São Francisco e, quando concluído, vai beneficiar cerca de 750 mil pessoas em 54 municípios do Rio Grande do Norte. Norte, Paraíba e Ceará. Uma obra complexa que vai levar água e desenvolvimento para a região, disse o ministro da Integração e do Desenvolvimento Regional, Valdez Góes.
7: O ramal do Apodi foi R$1,5 bilhão. Só o túnel Major Salles foi mais de R$80 milhões para fazer, para a água chegar, matar a sede e produzir emprego e renda.
6: Mais do que uma grande obra de engenharia, o túnel representa esperança para uma região marcada por longos períodos de estiagem. A chegada das águas do Velho Chico significa mais segurança para o abastecimento das cidades, fortalecimento da agricultura e melhores condições de vida para quem convive há décadas com a seca. A ministra da Casa Civil, Miriam Belchior, lembra que foram anos de empenho para realizar o maior projeto hídrico do país.
8: Nós fizemos um número gigantesco de reuniões para resolver problemas. Quantas vezes eu sobrevoei o eixo norte e o eixo leste para ver o andamento das obras? Foram muitos anos para a gente garantir que essas obras estejam hoje beneficiando a população aqui do Rio Grande do Norte.
6: O túnel Major Salles integra o trecho final do ramal do Apodi. Ao todo, o projeto de integração soma 477 quilômetros de canais em dois eixos. Com a obra, 12 milhões de pessoas vão ser beneficiadas em 390 municípios de Pernambuco, Paraíba, Ceará e Rio Grande do Norte. É água para a população do semiárido, mais produção e mais dignidade a quem sempre precisou conviver com a escassez e a fome, disse o presidente Lula.
4: Eu fico imaginando a quantidade de séculos que o povo do semiárido espera água. A seca é um fenômeno da natureza que a gente não briga com a natureza. Mas a fome, por conta da seca, é falta de credibilidade, de caráter de quem governa o país ou os estados.
6: No Rio Grande do Norte, o governo do Brasil também entregou 20 ônibus escolares por meio do novo PAC. Os veículos vão reforçar o transporte de estudantes, principalmente nas áreas rurais. Reportagem Pablo Mundim.
1: As empresas estatais federais brasileiras tiveram um lucro de quase 170 bilhões de reais em 2025.
0: Um aumento de 45% em relação ao ano anterior.
1: Mais recursos e também mais investimentos para políticas públicas de apoio ao cidadão.
9: O lucro acumulado em três anos se aproxima dos 484 bilhões de reais. Os dados estão no relatório agregado das empresas estatais de 2025, divulgados nesta quinta-feira pelo Ministério da Gestão. Quase 5% de toda a riqueza produzida no país foi resultado de investimentos das estatais federais. 2025 também marca o crescimento dos investimentos dessas empresas. São 115 bilhões e 900 milhões de reais, um aumento de 115% comparado a 2022. A Conab, por exemplo, executou o maior programa de aquisição de alimentos da história. Foram compradas aproximadamente 88 mil toneladas de alimentos em 2025. E a Petrobras atingiu a maior produção de petróleo desde quando foi criada. De acordo com a secretária de Coordenação e Governança das Empresas Estatais, Elisa Leonel, para além do lucro expressivo e da contribuição com o orçamento do país, o impacto social dessas empresas é bem claro no dia a dia da população brasileira.
10: A Embrapa, com a pesquisa agropecuária, que gera uma segurança alimentar e uma produtividade no campo brasileiro inestimável. As empresas hospitalares, que têm prestado apoio fundamental ao SUS, são cerca de 51 hospitais nas redes hospitalares de empresas estatais federais. E os aeroportos regionais, por exemplo, que a Infraero gere e que são necessários num país de dimensão continental.
9: Outro ponto de destaque é a atuação de estatais como o Serpro, que usa as melhores tecnologias para garantir soberania digital, processando e armazenando em território nacional os dados dos brasileiros. Reportagem Carlos Oliveira.
0: Bolsa Família traz impactos na saúde dos beneficiários.
1: Foi o que mostrou estudos da Fiocruz com organizações parceiras.
0: O risco de morte materna, por exemplo, é 30% menor entre quem é atendido pelo programa.
11: Reduzir a pobreza faz bem para a saúde. A conclusão é de um conjunto de pesquisas da Fiocruz, que analisou os impactos do Bolsa Família na saúde dos beneficiários ao longo dos últimos 10 anos. Os dados foram divulgados em revistas científicas e mostram a relação entre o programa de distribuição de renda e a

0: uma probabilidade 11% menor de ter bebês com baixo peso. E o risco de morte por causas relacionadas à gravidez e ao parto foi até 31% menor em comparação com aquelas que não recebiam o benefício. Segundo os pesquisadores, o resultado está associado ao maior acesso ao pré-natal e aos serviços de saúde estimulados pelas condicionalidades do programa. Como explica Rafael Osório, secretário de Avaliação, Gestão da Informação e Cadastro Único do Ministério do Desenvolvimento e Assistência Social, Família e Combate à Fome.
1: As gestantes têm que fazer o pré-natal, as nutrizes têm que levar suas crianças recém-nascidas para fazer o acompanhamento do desenvolvimento, a medição do peso e da altura para saber se a criança está se desenvolvendo bem, a vacinação, a condicionalidade, ela traz a família para o serviço.
0: Ainda entre os achados das pesquisas, está que o risco de morte por doenças cardiovasculares diminuiu 4% entre beneficiários do Bolsa Família. As hospitalizações por abuso de álcool e outras drogas caem 17%. Já os riscos de desenvolvimento de HIV caem 41%, enquanto a probabilidade de morte pela doença é 39% menor. No caso da tuberculose, beneficiários do Bolsa Família tiveram incidência 41% menor da doença. As pesquisas utilizaram dados do Cadastro Único para programas sociais do governo federal, referentes a cerca de 96 milhões de cidadãos brasileiros, cruzados com informações sobre nascimentos, hospitalizações, notificações de doenças e óbitos. Reportagem Luana Karen.
2: E foi lançada hoje também a terceira edição da Pesquisa Nacional de Saúde 2026.
3: O estudo realizado pelo IBGE e Ministério da Saúde vai investigar o estado de saúde, hábitos de vida e utilização dos serviços de saúde em mais de 140 mil domicílios do país.
2: A edição deste ano traz novidades como a coleta de biomarcadores, como sódio, colesterol, hemoglobina glicada, além de sorologia para chikungunya.
3: A pesquisa começa a ser feita na segunda-feira, dia 6 de julho. E os resultados vão orientar políticas públicas, apoiar a gestão do Sistema Único de Saúde e monitorar metas nacionais na área.
2: O governo do Brasil segue com ações humanitárias na Venezuela, atingida por terremotos que já causaram a morte de mais de 2.000 pessoas.
3: Um hospital de campanha da Marinha foi montado em La Guaira e equipes brasileiras estão oferecendo atendimento, incluindo internação, módulo pediátrico e estrutura voltada a doenças infecciosas.
2: A capitão de Mar e Guerra, Marisa Martins, fala sobre a estrutura de atendimento.
4: A gente tem uma capacidade agora, nesse momento, de até 20 internações por até 48 horas. Temos uma capacidade de 2 leitos de CTI. Conseguimos fazer em torno de 150 atendimentos por dia. Temos um pequeno centro cirúrgico que a gente consegue fazer pequenos procedimentos. A gente está vendo muito nesse momento, desde quando a gente chegou até agora, são os pós-traumas, né? Que não tiveram assistência depois que foram atendidos, primeiro atendimento, e foram embora. Então a gente está pegando essa segunda fase, pessoas que já são de doenças crônicas, diabéticos, hipertensos.
3: O governo federal também tem transportado toneladas de insumos em saúde e purificadores de água até a Venezuela.
2: A exportação de produtos de defesa brasileiros ultrapassou US$1,8 bilhão no primeiro semestre do ano.
3: Uma alta de 29% se comparado ao mesmo período de 2025.
2: Os produtos já chegaram a 150 países por meio de 130 empresas exportadoras.
3: Entre os produtos exportados estão aeronaves, armamentos leves, munições e serviços de engenharia.
2: Para o secretário de Produtos de Defesa do Ministério da Defesa, Heraldo Luiz Rodrigues, esse crescimento foi impulsionado por ações de incentivo do governo do Brasil.
5: Nós estamos investindo bastante, não só a defesa, mas todos os outros ministérios investem também na aplicação de recursos para o desenvolvimento tecnológico das nossas empresas de defesa. Esse desenvolvimento, ele capacita as empresas a terem produtos no estado da arte para poder ser vendido. Então, produtos de defesa com alta qualificação e com boa operacionalidade para uso. Então, isso começa aí um processo de fortalecimento das indústrias.
3: Mais de 64 mil procedimentos médicos e sociais foram realizados pela Força Aérea Brasileira em regiões de difícil acesso na Amazônia.
2: A Operação Excelsior percorreu uma rota estratégica pelo interior do Amazonas e do Pará para levar atendimento especial.

0: realizado e exames.
1: O exercício de campanha de emprego de logística, saúde e intendência operacional, o Excelsior 2026, realizou 64.119 procedimentos médicos e sociais em comunidades de difícil acesso, levando atendimento especializado, exames e suporte à população ribeirinha. A ação foi realizada em parceria com a organização não governamental Voluntários do Sertão e percorreu uma rota estratégica pelo interior da Amazônia, passando pelos municípios de Itacoatiara e Parintins, no estado do Amazonas, e chegando na etapa final em Oriximiná. O brigadeiro médico Alexandre de Araújo Melo, comandante do exercício, traz mais detalhes.
2: Os principais desafios foram as grandes distâncias e dificuldades de acesso na Amazônia, o elevado volume de pacientes, a necessidade de assistência multidisciplinar, a limitada oferta local de exames e procedimentos especializados e a garantia da continuidade do cuidado. Esses desafios foram superados por meio de planejamento logístico integrado, emprego de estruturas temporárias de atendimento, atuação de equipes multiprofissionais, mobilização de especialistas e equipamentos, utilização de telemedicina e articulação com as redes locais de saúde para encaminhamento e acompanhamento dos casos mais complexos.
1: Para atender essas comunidades, a FAB mobilizou um hospital de campanha e uma estrutura de apoio logístico capaz de transportar equipamentos, medicamentos e profissionais de saúde para a região. Balsas da Comissão de Aeroportos da região amazônica foram utilizadas no transporte de materiais, enquanto equipes de apoio garantiram a montagem e o funcionamento da estrutura. Além do atendimento médico, a operação contou com ações de acolhimento social e assistência religiosa, oferecendo apoio aos moradores e também às equipes envolvidas na missão. Reportagem Gabriel Pinheiro.
3: Já está em funcionamento a plataforma informa.br para facilitar o acesso a informações públicas do Poder Executivo Federal.
0: Criada pela Controladoria Geral da União, a ferramenta utiliza inteligência artificial para localizar dados disponíveis em diferentes portais do governo e assim apresentar os resultados em um único ambiente.
3: Pelo informa.br, o cidadão pode pesquisar informações sobre áreas como saúde, educação, transporte, segurança e benefícios sociais.
0: Caso o conteúdo não esteja disponível, também é possível registrar e acompanhar pedidos diretamente pelo sistema.
3: Saiba mais sobre a nova plataforma em informabr.cgu.gov.br.
0: Aprender uma nova língua de forma gratuita e direto pelo celular ou computador já é uma realidade para muitos brasileiros que utilizam o MEC Idiomas.
3: A plataforma ultrapassou as 560 mil matrículas em todo o país.
0: O programa do Ministério da Educação agora vai ser integrado ao programa Idiomas Sem Fronteiras para ampliar o acesso dos estudantes.
4: O MEC Idiomas ultrapassou a marca de 564 mil matrículas ativas em todo o país. A plataforma gratuita do Ministério da Educação oferece cursos de inglês e espanhol em formato online, com aulas que vão do nível básico ao nível avançado e podem ser acessadas pelo portal ou aplicativo. Do total de matrículas, mais de 426 mil são para cursos de inglês e cerca de 138 mil para espanhol. Os estudantes têm acesso a teste de proficiência, trilhas de aprendizagem, exercícios, recursos de inteligência artificial para praticar conversação e comunidades de estudo. A plataforma vai ser integrada ao programa Idiomas Sem Fronteiras, fortalecendo a Política Nacional de Ensino de Línguas. A iniciativa busca ampliar o acesso gratuito ao aprendizado de idiomas, melhorar a proficiência dos estudantes e apoiar a formação acadêmica e profissional em todo do país. Para se inscrever, acesse gov.br/MEC. Claudimário Carvalho, para a Voz do Brasil.
3: O aplicativo pode ser baixado pelos sistemas iOS ou Android. Já a plataforma pode ser acessada pelo site mecidiomas.mec.gov.br.
0: E as inscrições para o ProUni, o programa Universidade para Todos, abrem no dia 7 de julho.
3: O programa é destinado a quem procura vaga em instituição de ensino superior privada.
0: Saiba quem pode participar.
5: O Ministério da Educação publicou o edital do processo seletivo do programa Universidade para Todos, o ProUni, para o segundo semestre de 2026. As inscrições são gratuitas e estarão abertas de 7 a 10 de julho, exclusivamente pela internet no endereço acessounico.mec.gov.br. Para se inscrever, é necessário ter completado o ensino médio e ter participado das edições de 2024 ou de 2025 do Exame Nacional do Ensino Médio, o Enem. No exame, o candidato deve ter tirado, no mínimo, 450 pontos na média das 5 provas, sem ter zerado a redação. O edital veda a inscrição para quem declarou ter participado do Enem na condição de treineiro, ou seja, para quem fez o exame apenas para autoavaliação antes mesmo de concluir o ensino médio. Para fins de classificação e pré-seleção no ProUni, será utilizada a edição do Enem em que o estudante conseguiu a melhor média. O resultado da primeira chamada vai ser divulgado no dia 15 de julho no endereço acessounico.mec.gov.br/ProUni. Já a segunda chamada sairá no dia 5 de agosto. Reportagem Júlio César de Oliveira.
3: Mais investimento na educação superior no país.
0: O Ministério da Educação anunciou mais 90 milhões de reais para fortalecer as universidades federais.
3: No total, 70 milhões de reais vão ser destinados às ações de extensão universitária. Os recursos vão ser distribuídos entre 69 universidades federais e poderão financiar atividades que aproximem o ensino da comunidade.
0: Outros 20 milhões de reais vão ser destinados à criação de cuidotecas, espaços de acolhimento para crianças que funcionarão no período noturno.
3: Mais brasileiros no mundo digital.
0: Pesquisa do IBGE revela que no ano passado 95% dos lares brasileiros tinham internet.
3: É o maior percentual da pesquisa, com um aumento de 1,3 ponto percentual em relação ao ano anterior.
0: O crescimento foi mais acelerado nas áreas rurais e a região norte apresentou o maior aumento no percentual de domicílios com banda larga fixa.
3: A conexão discada, aquela feita pela rede de telefone, foi de apenas 0,2% no Brasil.
0: De acordo com o Ministério das Comunicações, pela primeira vez, mais de 90% da população com 10 anos ou mais utilizou a internet.
3: E essas foram as notícias do Governo do Brasil.
0: Uma realização da Secretaria de Comunicação Social da Presidência da República.
3: Com produção da empresa Brasil de Comunicação.
0: Fique agora com as notícias do Poder Judiciário e do Congresso Nacional. Boa noite.
3: Boa noite para você, até amanhã.
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8: STF homologa plano de reestruturação da Comissão de Valores Mobiliários.
9: STJ restabelece condenação da banda Aviões do Forró ao pagamento de danos morais por uso não autorizado de música.
10: Para a Justiça do Trabalho, motorista de ônibus não acumula função por atuar também como cobrador.
11: Boa noite, eu sou Marcela Luiz.
12: E eu sou Walter Lima.
9: O Supremo Tribunal Federal homologou o plano emergencial de reestruturação da Comissão de Valores Mobiliários, a CVM, apresentado pela União.
13: A elaboração do plano foi determinada pelo tribunal no âmbito da ação que questiona dispositivos de lei sobre a taxa de fiscalização dos mercados de títulos e valores mobiliários. Marcelo Della Libera.
14: O relator do caso é o ministro Flávio Dino. Em maio, ele determinou que a arrecadação futura da taxa de fiscalização passasse a ser destinada à CVM, observada a desvinculação das receitas da União, e proibiu novas retenções pelo Tesouro Nacional. Na mesma decisão, o ministro também determinou que a União apresentasse dois planos de reestruturação da autarquia. O primeiro, de caráter emergencial, foi este, homologado nesta quinta-feira. O segundo, de médio prazo, deverá ser apresentado em até 90 dias. Na nova versão, a União elevou as metas de julgamento de processos administrativos para o segundo semestre de 2026, apresentou o cronograma para a incorporação de 30 novos servidores aprovados no concurso público nacional unificado e previu a criação de um fórum permanente entre a CVM e o Banco Central para aprimorar a fiscalização de mercados como os de fintechs, tokens e criptoativos, criadas por inovações financeiras.
9: Banda Aviões do Forró terá de indenizar por danos materiais e morais autores da música Pra Lavar.
12: Essa condenação foi restabelecida pelo STJ. Fátima Uchoa.
15: Os autores da música ajuizaram ação por danos materiais e morais, alegando que a obra foi gravada e executada em público sem autorização e que trechos do refrão foram empregados em material publicitário de uma marca de cerveja sem identificação da autoria. O Tribunal de Justiça de Pernambuco manteve apenas a condenação por danos materiais, mas a quarta turma do STJ restabeleceu sentença que concedeu também reparação moral de R$100 mil, avaliando que o uso indevido da música gera dano moral sem necessidade de prova de abalo psicológico, independentemente de eventual valorização ou desvalorização da música com o uso pela banda Aviões do Forró. A relatora foi a ministra Isabel Galotti.
16: Para a Justiça do Trabalho, o motorista de ônibus não acumula função por atuar também como cobrador.
12: Esse é o entendimento unânime da Justiça do Trabalho. Mila Amaral.
17: A quinta turma do TST isentou a empresa Aviação Redentor do Rio de Janeiro de pagar adicional a um motorista. Ele trabalhou por 7 anos na empresa e alegou que nos fins de semana, além de dirigir, também fazia o trabalho de cobrador nas folgas dos colegas. Por isso, pedia 30% a mais no salário. O Tribunal Regional do Trabalho do Rio acatou o pedido do motorista, mas o TST reverteu a decisão. Isso porque esse tipo de situação já é um tema de consenso para o tribunal, ou seja, é de entendimento unânime que diz que as funções de motorista e cobrador são complementares e compatíveis.
16: Justiça determina a cassação de chapas por fraude à cota de gênero em município de Rondônia.
12: A ação foi ajuizada pelo Ministério Público Eleitoral. Vanessa Pereira.
18: As decisões do Tribunal Regional Eleitoral de Rondônia confirmaram que houveram fraudes à cota de gênero por parte das legendas do PDT e Agir no município de Pimenta Bueno, em Rondônia, durante as eleições de 2024. O tribunal acolheu os argumentos do MP Eleitoral e reconheceu que os partidos usaram candidaturas femininas fictícias apenas para preencher o percentual mínimo de 30% exigido pela legislação, sem o real propósito de disputa eleitoral. Na decisão, a justiça determinou a anulação dos votos das legendas do PDT e Agir para o cargo de vereador e tornou dirigentes e candidatas inelegíveis por 8 anos.
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16: Uma boa noite.
12: E até amanhã.

0: Eu sou Paula Groba.
1: E eu sou Humberto Pinheiro.
0: E estes são os destaques de hoje do Jornal do Senado, que começa agora.
1: Senado vota MP de 266 milhões e meio para as cidades atingidas por enchentes em Minas Gerais.
0: Rede de proteção à mulher passa a ter prioridade no recebimento de alimentos.
1: Sancionada lei que inclui Ayrton Senna entre os heróis da pátria.
0: Boa noite.
1: Boa noite.
0: Além de proteção e abrigo, mulheres que escapam da violência doméstica precisam ter acesso à alimentação. E para ajudar nesse acolhimento, uma nova lei garante prioridade no abastecimento de alimentos às casas-abrigo e aos centros de atendimento às vítimas.
1: A norma teve origem em um projeto da senadora Tereza Leitão. Os detalhes com Marcela Cunha.
2: Com a nova lei, a rede de acolhimento a mulheres em situação de violência doméstica e familiar passa a ter prioridade no abastecimento de alimentos distribuídos pelo Sistema Nacional de Segurança Alimentar e Nutricional, o SISAM. A regra vale especialmente para centros de atendimento integral e casas-abrigo previstos na Lei Maria da Penha. A medida também alcança os dependentes das vítimas, como filhos e outras pessoas sob seus cuidados. O texto teve origem na proposta da senadora Tereza Leitão, do PT de Pernambuco, que lembrou que a ideia é reforçar a rede de proteção, garantindo a alimentação durante o período de acolhimento.
3: Destacando que é mais uma forma de garantir apoio, acolhimento às mulheres vítimas de violência. Essa é uma luta grande que precisa ser travada em todas as frentes.
2: Já a relatora, a ex-senadora Augusta Brito, do Ceará, afirmou que a medida ajuda a fortalecer a rede de atendimento para que mulheres em situação de violência tenham condições de deixar o ambiente de agressão com apoio e dignidade. A expectativa é que a prioridade no fornecimento de alimentos ajude a manter em funcionamento os serviços que recebem mulheres e crianças em situação de risco.
0: E a Comissão de Direitos Humanos aprovou um projeto que evita que a indenização paga pelo agressor à vítima de violência doméstica saia do patrimônio comum do casal.
1: Atualmente, a lei já prevê, por exemplo, o ressarcimento ao SUS pelo agressor de possíveis custos de tratamento de saúde da vítima devido às agressões. Repórter Rodrigo Rezende.
4: Quando for definido pela Justiça que um agressor indenize a mulher vítima da agressão e essa for sua esposa, os recursos para o pagamento não poderão ser retirados dos bens em comum do casal, no caso, por exemplo, de um casamento em comunhão de bens. Esse é o objetivo de um projeto aprovado pela Comissão de Direitos Humanos do Senado. A relatora, senadora Jussara Lima, do PSD do Piauí, apontou que essa é uma questão de justiça. Ela teve seu relatório lido na CDH pela senadora Damaris Alves, do Republicanos do Distrito Federal.
5: Sem essa cautela poderia ocorrer uma distorção evidente. A vítima seria formalmente indenizada, mas na prática parte do valor indenizatório sairia de seu patrimônio.
4: Atualmente a lei já prevê, por exemplo, o ressarcimento ao SUS pelo agressor de possíveis custos de tratamento de saúde da vítima devido às agressões. O projeto será analisado agora pela Comissão de Constituição e Justiça.
0: O episódio envolvendo um pedaço de vidro em um copo de água de uma professora, colocado por alunos de uma escola municipal de São José dos Campos, no interior de São Paulo, reacendeu o debate sobre a segurança dos profissionais da educação.
1: No Senado, a Comissão de Constituição e Justiça aprovou um projeto que endurece as penas para crimes cometidos contra profissionais das áreas de educação e saúde. Os detalhes com o repórter Bruno Lourenço.
6: O projeto de lei eleva o homicídio, lesão corporal grave ou morte contra esses profissionais no exercício de suas funções ao patamar de qualificado e, consequentemente, ao rol dos crimes hediondos. Além disso, aumenta as penas para lesão corporal, ameaça, constrangimento ilegal, desacato e injúria. O relator, senador doutor Irando Progressista de Roraima, defendeu que o endurecimento penal é pedagógico e urgente para conter o sentimento de desamparo que assola essas categorias essenciais ao desenvolvimento social do país.
7: O aumento dos casos de agressões a trabalhadores da saúde e da educação demonstra que os mecanismos jurídicos e institucionais atualmente disponíveis são insuficientes para assegurar um ambiente de trabalho digno e seguro para esses profissionais.
6: O crime hediondo impede benefícios como anistia, graça ou indulto e torna a progressão de regime prisional muito mais rigorosa.
0: E um grupo de senadores quer agilizar a votação em plenário e antes do recesso do projeto que regulamenta a educação domiciliar no Brasil.
1: A proposta que trata do homeschooling está sob análise no Senado desde 2022 e já mobilizou manifestações favoráveis e contrárias da sociedade. O parecer da relatora é pela aprovação. A repórter Raíssa Abreu conta os detalhes.
8: O senador Eduardo Girão, do Novo do Ceará, um dos que assinou o pedido de urgência, disse que o ensino domiciliar precisa de uma definição, já que muitas famílias que já praticam o chamado homeschooling têm vivido em insegurança jurídica. Em 2019, o STF decidiu que a modalidade não é inconstitucional, mas que precisa ser regulamentada por uma legislação específica.
9: Enquanto a gente não cumpre o nosso papel no Senado, famílias estão sendo aí intimidadas por militantes ideológicos do judiciário, inclusive com até prisão, pedido de prisão, né? Porque essas famílias não estão conseguindo se regulamentar porque o Senado não age.
8: Quem não concorda com a liberação da prática, como o professor Romualdo Portela, teme que as crianças e adolescentes percam o direito ao convívio com a diferença proporcionado pelas escolas.
10: A educação domiciliar é uma privação de direito destas crianças, porque elas não são preparadas para viver num mundo em que necessariamente elas terão que se haver com uma pluralidade de comportamentos, de crenças, de modos de encarar a vida.
8: Eduardo Girão informou que o pedido de urgência está sendo negociado com o presidente do Senado, Davi Alcolumbre.
0: O Senado aprovou hoje a medida provisória que destina 266,5 milhões de reais para a reconstrução da zona da Mata Mineira, atingida pelas fortes chuvas de março.
1: Os recursos serão usados na recuperação de moradias e serviços públicos e no pagamento de auxílio a famílias afetadas. A reportagem é de Douglas Castilho.
11: Do valor total, uma parte será aplicada diretamente em ações de resposta e reconstrução de infraestrutura emergencial, como habitações, escolas e unidades de saúde destruídas pelas tempestades, e o restante será convertido em pagamento de uma parcela única de R$7.300 para cerca de 5.000 famílias elegíveis. A votação da MP foi viabilizada após uma rápida articulação do Congresso Nacional, e o presidente do Senado, Davi Alcolumbre, explicou a urgência da análise da matéria.
12: O estado de Minas Gerais, a zona da Mata Mineira, perderia a possibilidade de utilizar esse crédito para minimizar os danos e os impactos causados pelaquela tragédia natural. Não seria razoável um estado da federação que sofreu com uma tragédia não ter condições de minimizar os danos e os impactos causados por essa tragédia a centenas e milhares de pessoas.
11: Com a aprovação nas duas casas do Congresso, o texto que segue para a promulgação assegura o repasse imediato das verbas que serão alocadas pelo Ministério da Integração.
0: Uma lei que teve origem num projeto do Senado inscreveu o nome de Ayrton Senna da Silva no livro de heróis e heroínas da pátria.
1: Tricampeão mundial de Fórmula 1, Senna já era patrono do esporte brasileiro e agora passa a integrar o memorial que homenageia brasileiros e brasileiras que marcaram a história do país. Repórter Henrique Nascimento.
13: Ayrton Senna da Silva agora faz parte do livro dos heróis e heroínas da pátria. A lei nasceu de um projeto apresentado no Senado pelo senador astronauta Marcos Pontes, do PL de São Paulo. Tricampeão mundial de Fórmula 1, Senna já é patrono do esporte brasileiro. Para uma geração inteira, ele marcou as manhãs de domingo com vitórias, emoção e a bandeira do Brasil no alto do pódio. Marcos Pontes comemorou a nova lei e lembrou o orgulho que Senna despertava nos brasileiros.
14: Eu sei que pelo menos os mais velhos acordavam no domingo, como eu, para assistir o Ayrton Senna. Não era nem a Fórmula 1, era o Ayrton Senna vencendo, colocando a bandeira do Brasil lá em cima.
13: O senador Nelsinho Trade, do PSD de Mato Grosso do Sul, afirmou que Senna deixou um exemplo de dedicação, ética e fé.
15: Esse é o legado e é o segredo que o Ayrton deixou dentro de mim.
13: O livro dos heróis e heroínas da pátria fica no Panteão da Pátria em Brasília e reúne nomes que marcaram a história do país.
1: Edição de Paula Groba e trabalhos técnicos de João Lira, o Jornal do Senado fica por aqui. Acompanhe agora as notícias da Câmara dos Deputados. Boa noite.
0: Boa noite e até amanhã.

0: proteção de direitos a plantas desenvolvidas geneticamente.
1: A comissão amplia repasses a municípios e fundos para regiões sul e sudeste.
0: Projeto de lei que equipara a misoginia ao racismo vai avançar com urgência.
1: Deputados aprovam medidas de apoio aos exportadores e contra enchentes.
0: Boa noite. Câmara aprova medidas provisórias que destinam recursos para a saúde de policiais, apoio a empresas exportadoras e para recuperação após enchentes em Minas Gerais. A repórter Daniele Lessa acompanhou as votações.
2: O plenário da Câmara aprovou três medidas provisórias que destinam recursos para a saúde de policiais, apoio a empresas exportadoras e para recuperação após enchentes que aconteceram em Minas Gerais no início do ano. Uma das medidas provisórias direciona recursos arrecadados com as empresas de apostas conhecidas como Bets para o Fundo para Aparelhamento e Operacionalização das Atividades FIM da Polícia Federal, o FUNAPOL. O repasse dos recursos das Bets será gradual: 1% em 2026, 2% em 2027 e 3% a partir de 2028. Além disso, o governo federal fica autorizado a repassar até 200 milhões de reais ao FUNAPOL ainda em 2026, utilizando recursos livres do Tesouro Nacional. Esses recursos poderão ser usados para custear a saúde dos servidores da Polícia Federal, da Polícia Rodoviária Federal e da Polícia Penal Federal. O projeto ainda permite que recursos do FUNAPOL sejam usados para pagamento de retribuição por atividade extraordinária a servidores da Polícia Federal. Segundo o governo, o objetivo é garantir financiamento estável para a segurança pública e promover a valorização e a proteção da saúde dos profissionais. Relator da medida provisória, o deputado Aloísio Mendes, do Republicanos do Maranhão, destacou que os servidores das polícias federais enfrentam riscos elevados, desgaste físico e pressão psicológica, o que justifica as medidas de proteção à saúde e valorização profissional.
3: Fazendo um gesto importante para nossas polícias da União, Polícia Federal, Polícia Rodoviária Federal, Polícia Penal Federal, que prestam relevante serviço à sociedade e que agora, com a aprovação da SMP agora, terão a sua saúde mais bem cuidada, dos seus familiares, essa profissão que é tão desgastante, que causa tantos prejuízos à saúde dos nossos profissionais.
2: Outra medida provisória aprovada cria novas regras para fortalecer linhas de financiamento do Plano Brasil Soberano para empresas afetadas por instabilidade internacional, razões geopolíticas ou aumento de tarifas comerciais. Os recursos de até 15 bilhões de reais poderão atender exportadoras de bens industriais, produtos agropecuários, pesca, aquicultura, florestas plantadas, recursos minerais e setores industriais relevantes para o comércio exterior. Ao defender a aprovação da MP, a deputada Érica Cocai, do PT do Distrito Federal, falou da importância de investir na indústria nacional como forma de proteger o país de oscilações nos preços internacionais.
4: De crédito de 15 bilhões, que visa desenvolver a indústria nacional, absolutamente fundamental, que visa fazer frente ao que nós estamos vendo com a crise, com a guerra do Irã, para que nós não tenhamos os efeitos deste processo na elevação do próprio combustível, que o Brasil possa se proteger.
2: O plenário também aprovou a medida provisória que destina crédito extraordinário de 266 milhões de reais ao Ministério da Integração e Desenvolvimento Regional para ações de recuperação e apoio financeiro às famílias afetadas pelas enchentes e deslizamentos que atingiram a Zona da Mata de Minas Gerais no início do ano. As três medidas provisórias serão analisadas em seguida pelo Senado. Da Rádio Câmara de Brasília, Daniele Lessa.
1: Luiz Lima, do Novo do Rio de Janeiro, critica os gastos do governo federal com publicidade institucional e afirma que os recursos deveriam ser destinados a áreas prioritárias. Ele afirma que a campanha oficial tem caráter político e não reflete a realidade da população.
0: Para Luiz Lima, as peças publicitárias divulgam informações enganosas sobre temas como segurança pública, combate ao feminicídio e economia. Ele também afirma que o aumento dos preços e a perda de poder de compra contradizem a mensagem divulgada pelo governo.
5: Votação.
1: A Câmara aprovou o aumento do prazo de proteção de direitos sobre plantas desenvolvidas geneticamente. O repórter Antônio Vital acompanhou a votação.
5: O plenário da Câmara aprovou o projeto que amplia de 18 para 25 anos os direitos de propriedade sobre sementes e mudas desenvolvidas geneticamente de videiras, árvores frutíferas, árvores florestais, árvores e plantas ornamentais e cana-de-açúcar. A proposta altera a Lei de Proteção de Cultivares, que é o nome que se dá às variedades de plantas desenvolvidas ou selecionadas por meio de técnicas de melhoramento genético. Cultivares apresentam características como resistência a pragas, maior produtividade, adaptação ao clima ou sabor melhor, o que as diferenciam de outras plantas da mesma espécie. A proposta aprovada mantém o prazo de proteção dos direitos de cultivares das demais espécies vegetais em 15 anos. A legislação determina o pagamento de royalties pelos produtores às empresas que desenvolvem os cultivares. Prevê exceções, como no caso do produtor que reserva sementes para uso próprio, sem fins comerciais, ou para o pequeno produtor que multiplica as sementes por conta própria e as troca com outros agricultores familiares. O projeto aprovado exclui os produtores de cana-de-açúcar que exploram área de até 150 hectares da obrigação de pagar os royalties. Exclui ainda os pequenos produtores de plantas ornamentais. O relator, deputado Arnaldo Jardim, do Cidadania de São Paulo, diz que as mudanças eliminam distorções que hoje afastam o investimento na produção de novos cultivares, como no caso de florestas de eucaliptos e pinos. Segundo ele, cultivares desse tipo demoram até 20 anos para serem desenvolvidos, e o prazo menor de proteção dos direitos desestimula as empresas a desenvolverem novas espécies.
6: Cada vez que você faz o desenvolvimento de uma nova variedade, de um novo cultivar, você tem que ter investimentos em pesquisa. Então é normal que você cobre um royalties por aquilo que é a utilização dos novos cultivares. Qual era o grande desafio? Você ter um justo equilíbrio. Você não poderia ter um período dessa cobrança de royalties muito pequeno, porque não compensaria, e você não poderia ter também esse período muito extenso, porque você restringe o acesso a essas novas variedades.
5: O relator acatou o pedido de deputados do PSOL e do PT e excluiu do pagamento de royalties sobre cultivares os pequenos produtores de plantas ornamentais. Para o deputado Tarcísio Mota, do PSOL do Rio de Janeiro, a medida vai beneficiar mais de 800 mil pessoas. O projeto que amplia de 18 para 25 anos os direitos de propriedade sobre cultivares de videiras, árvores frutíferas, árvores florestais, árvores e plantas ornamentais e cana-de-açúcar seguiu para análise do Senado. Rádio Câmara de Brasília, Antônio Vital.
7: Agricultura.
0: Sérgio Turra, do PP do Rio Grande do Sul, critica o anúncio de mais de R$ 500 milhões de reais para o Plano Safra, afirmando que os produtores rurais endividados não conseguem acessar o crédito. Ele argumenta que a medida não atende esse público específico.
1: Sérgio Turra defende a proposta de securitização das dívidas rurais, afirmando que a medida é essencial para garantir a sobrevivência dos produtores e da economia gaúcha. Ele também não concorda com a classificação da proposta pelo governo como uma pauta bomba.
0: Santim Roveda, do União do Paraná, cobra mais apoio ao agronegócio e critica o corte de verbas para o Plano Safra. O congressista avalia que a redução das verbas para custeio e seguro rural vai deixar os produtores desprotegidos, especialmente diante de previsões climáticas severas.
1: Santim Roveda cita o Paraná como exemplo de logística, cooperativismo e exportações a ser implementado em outros estados, mas lamenta que o excesso de impostos federais tire a rentabilidade de quem trabalha e gera riqueza no campo e na cidade.
7: Economia.
0: Deputados concordam com representantes de micro e pequenas empresas sobre a atualização geral da tabela do Simples e não apenas dos limites do MEI. A reportagem é de Luiz Cláudio Canuto.
8: Representantes de micro e pequenas empresas criticaram o projeto do governo de atualização dos limites de faturamento do microempreendedor individual, o MEI, e cobraram uma atualização geral da tabela do Simples. A proposta do governo chegou recentemente à Câmara e se soma a outros mais de 30 projetos a respeito do tema. Pelo projeto do governo, o teto do MEI subiria dos atuais R$ 81 mil para R$ 110 mil em 2027 e R$ 140 mil em 2028. O projeto também permite que um MEI contrate até 2 empregados por um salário mínimo ou piso salarial da categoria. Na Câmara, o tema já é analisado por uma uma comissão especial, onde o relator, deputado Jorge Guetem, do Republicanos de Santa Catarina, defende uma revisão geral do Simples e não apenas do limite do MEI. O presidente da Frente Parlamentar Mista do Ambiente de Negócios, Mendonça Filho, do PL de Pernambuco, concorda com a atualização da tabela do Simples Nacional para micro e pequenas empresas. A defesa da correção foi reforçada também pela presidente da comissão especial sobre o tema, deputada Anne Ortiz, do PP do Rio Grande do Sul. Desde a última atualização dos limites, em 2018, a inflação acumulada pelo IPCA é de 55,4%.
7: Não por conta de um crescimento real, não por conta de um crescimento orgânico, mas sim por um achatamento do teto por conta dessa inflação acumulada.
8: Segundo o relator do projeto sobre o MEI, deputado Jorge Guetem, se o ajuste da tabela se limitar à faixa do microempreendedor, o risco será de distorção do Simples.
9: É uma conta simples fazer. Por que que eu vou estar numa alíquota maior ali como micro e pequena empresa de 180 mil se eu posso estar numa alíquota bem menor, né? Que é o benefício que os MEIs têm, são contemplados, né? Então, elevando a 140.
8: Uma das ideias em debate prevê que o teto dos microempreendedores suba para 140 mil reais. Já o das microempresas subiria de 360 mil para 869 mil reais por ano. E o das empresas de pequeno porte passaria de 4,8 milhões de reais para 8,69 milhões de reais. Da Rádio Câmara de Brasília, Luiz Cláudio Canuto.
1: Maurício Marcon, do PL do Rio Grande do Sul, contesta os dados sobre o desemprego e a inflação anunciados pelo governo. Para ele, o discurso de crescimento econômico desconhece a realidade da população, que sofre com o aumento no preço dos alimentos e dos combustíveis.
0: Segundo a análise de Maurício Marcon, o cenário nacional é oposto ao anunciado, com um déficit acima de 1 trilhão de reais e com a dívida pública superando 80% do PIB, o que prejudica a criação de novas empresas, a geração de empregos e a produção nacional.
1: Doutor Fernando Máximo, do PL de Rondônia, celebra a aprovação pela Câmara de proposta de emenda à Constituição relatada por ele, que garante a imunidade tributária total para templos religiosos e suas entidades, como creches, asilos e orfanatos.
0: Doutor Fernando Máximo explica que a medida, agora sob análise do Senado, isenta de impostos a compra de bens e serviços, com os tributos pagos sendo devolvidos às entidades em 90 dias para reinvestimentos nas entidades de assistência social filantrópicas.
10: Desenvolvimento Regional.
1: Comissão Especial aprova aumento de repasses para municípios e criação de fundos para Sul e Sudeste. A repórter Noelle Nobre tem os detalhes.
11: Uma comissão especial da Câmara dos Deputados aprovou uma proposta de emenda à Constituição que aumenta o Fundo de Participação dos Municípios, o FPM, e cria fundos específicos para o desenvolvimento das regiões Sul e Sudeste. O parecer aprovado é do deputado Arnaldo Jardim, do Cidadania de São Paulo. A medida eleva de 50 para 53% a parcela da arrecadação federal de impostos que deve ser dividida com estados e municípios. Isso garantirá às prefeituras uma quarta parcela extra de 1% do FPM a ser paga anualmente no mês de março. O relator Arnaldo Jardim acredita que os municípios hoje estão sobrecarregados.
12: A Constituição de 88 dá um sinal, mas a prática acabou se revelando ao contrário. Houve uma reconcentração de recursos na União. E isso não foi acompanhado da divisão de responsabilidades. Todas as novas políticas foram no sentido de repassar responsabilidades aos estados e municípios.
11: Além do reforço para as cidades, a proposta cria fundos constitucionais de financiamento para o Sul e o Sudeste, nos moldes do que já existe para o Norte, o Nordeste e o Centro-Oeste. Cada um desses novos fundos receberá 1% da arrecadação federal para financiar o setor produtivo local. Para evitar um choque nas contas públicas, a implementação será gradual, 0,5% em 2027 e o valor integral em 2028. A estimativa é que em 2028, cada novo fundo regional e o aumento do FPM representem separadamente um aporte de mais de 11 bilhões de reais. Agora, a proposta segue para o plenário da Câmara, como lembrou o presidente da comissão especial, deputado Cobalcini, do MDB PSB de Santa Catarina.
13: A gente tem que agora fazer uma construção além daquela que nós construímos aqui na comissão especial. Precisamos estender para o Brasil.
11: A proposta que aumenta os repasses para os municípios e cria fundos de desenvolvimento para as regiões Sul e Sudeste precisa ser votada em 2 turnos no plenário antes de seguir para a análise do Senado. Da Rádio Câmara de Brasília, Noelle Nobre.
10: Saúde.
0: Soares, do Podemos de São Paulo, faz um apelo pela continuidade dos atendimentos no Hospital e Maternidade São José, de Barra Bonita. Ele alerta que o fechamento do pronto atendimento da unidade pode sobrecarregar outros hospitais e comprometer a assistência na região.
1: Paulo Soares também defende a atualização da tabela do SUS e mais investimentos na rede pública de saúde. Segundo o parlamentar, o financiamento adequado é essencial para garantir o funcionamento dos hospitais filantrópicos e das Santas Casas.
10: Justiça.
0: Deputados aprovaram regime de urgência para o projeto que equipara o ódio às mulheres ao crime de racismo. O repórter Antônio Vital explica.
5: Depois de muito debate em plenário, a Câmara dos Deputados aprovou regime de urgência para o projeto já aprovado pelo Senado que prevê punições para a prática de misoginia, como é chamada a prática de ódio, desprezo ou preconceito contra as mulheres. O projeto inclui o crime de misoginia na mesma lei que já pune com pena de 2 a 5 anos de prisão sem direito à fiança, discriminação ou preconceito de raça, cor, etnia, religião ou procedência nacional. A coordenadora do grupo de trabalho que analisou a proposta, a deputada Tabata Amaral, do PSB de São Paulo, apresentou nova versão para o texto no início de junho, com alterações na proposta aprovada pelos senadores. Ela alterou principalmente a definição de misoginia. Tabata Amaral retirou os termos ódio e aversão previstos no projeto do Senado para caracterizar a misoginia. Na nova versão, misoginia é descrita como a prática, a indução ou a incitação de menosprezo ou discriminação contra a mulher, que promova violência, negue sua igualdade de direitos ou ofenda sua dignidade em razão da condição de mulher. O texto aprovado pelo grupo de trabalho também prevê que o juiz poderá suspender temporariamente conta ou perfil na internet que estimular violência contra a mulher. No plenário, o regime de urgência foi aprovado com 293 votos favoráveis e 158 contrários, depois de muita discussão. Deputados da Frente Parlamentar Evangélica manifestaram preocupação com a possibilidade de pregadores religiosos serem enquadrados no crime de misoginia. Outros deputados disseram que a definição do crime é vaga e pode motivar censura. Foi o que disse a deputada Júlia Zanatta, do PL de Santa Catarina.
14: Ainda temos termos muito vagos que deixam a critério do juiz, e isso acaba numa perseguição. Me parece sim que é para perseguição religiosa, para calar opositores, mulher que é bandido na cadeia.
5: O texto do grupo de trabalho também aumenta as penas de calúnia, difamação e injúria quando praticados no contexto de violência familiar e dobra a pena para postagens com incentivo à violência contra a mulher quando praticados na internet com o fim de obter lucros. A deputada Tabata Amaral, coordenadora do grupo de trabalho, diz que está ouvindo liderança dos partidos para chegar a um texto de consenso. Ela defendeu punição para quem incentiva a violência contra a mulher.
14: A gente vê o número de homicídios no Brasil cair, mas o número de feminicídios aumenta. E nós precisamos dar uma resposta. E essa resposta passa por enfrentar grupos de ódio que estão se articulando, especialmente no submundo da internet. Grupos de ódio que entenderam que você incentivar o estupro, você incentivar a violência, você atacar uma mulher, infelizmente, é uma forma de ganhar dinheiro, é uma forma de viralizar, é uma forma de vender um curso.
5: Com o regime de urgência, o projeto que prevê pena de até 5 anos de prisão para quem praticar o crime de misoginia pode ser votado diretamente no plenário da Câmara sem passar pelas comissões permanentes da Casa. Da Rádio Câmara de Brasília, Antônio Vital.
10: Relações Exteriores.
1: Santana, do PT de São Paulo, critica a suposta submissão de políticos brasileiros a interesses estrangeiros, citando uma correspondência oficial de autoridade externa que trata da possibilidade de uma equipe de transição governamental brasileira ser colocada à disposição de outra nação.
0: Alencar Santana afirma que o documento menciona a entrega de riquezas estratégicas e de tecnologias como o PIX. Ele classifica a hipótese como traição à pátria, alerta sobre o risco de interferência externa nas eleições e defende uma postura firme na defesa dos interesses do Brasil.
1: Termina agora o Jornal Câmara dos Deputados, produzido pela Rádio Câmara, com trabalhos técnicos de Wellington Teles e apresentação de Cibele Comanete e Márcia Aquilissardi. Uma boa noite para você.
0: Boa noite e a Voz do Brasil volta amanhã.
10: 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Boa noite.

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isso, meus amigos, estamos de volta com o Paradão da Sentinela, a boa música que você gosta de ouvir. Marília Mendonça, Mara e Maraíza, Coração Bandido, Teodoro e Sampaio, Só no Toco, Amado Batista, Amor Perfeito.

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é a sentinela e sua programação. Velho Milongueiro, Vento Minuano. Banda musical JM, Não Suportei a Despedida. Marcelo Teodoro, Só Pode Ser Castigo.

0: 22 horas e 25 minutos.
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0: Sentinela FM, e você que gosta da boa música, está conosco. Busão do Forró, Vitamina pra Coroa. Thiago Viola, Meu Velho Amado. Newton Santos e Bem-vindo Milhole, Cabelo Loiro.

0: 22:36.
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0: Estamos de volta com o Paradão da Sentinela. Prossiga conosco, a boa música vem aí. Milionário e José Rico, sonhei com você. Aldo Reis e Pratini, fim dos tempos. Teodoro e Sampaio, lida.

0: 22:47.
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0: É o Paradão da Sentinela, sempre com boa música. Maiara e Maraíza, Não Abro Mão. Chico Amado e Xodó, Tem Alguém em Seu Lugar. Porca Véia, Estilo Porca Véia.
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0: 22:58.
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0: Paradão da Sentinela, diariamente, sempre às 13 horas e à noite, das 22 à meia-noite. E aos domingos, agora é das 9 até 1 da tarde, até às 13 horas. Os Monarcas, O Vento, Sérgio Correia e Paulinho, Tô Num Desespero Só, Porto Carreiro, Minha Santa Catarina.

0: 23:09.
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0: Prossegue o Paradão da Sentinela, vem aí Altair do Vale, Nós é que ganha pouco, Eliana Camargo, Não despreze o seu coroa, Daniel, Não empurra não,

0: 23:19.
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0: Paradão da Sentinela pela Sentinela do Vale de Gaspar. Goianito e Paraná, filho arrependido, Tiago Viola e Carlos Lima. A roupa de um lavrador, Moraes e Montenegro, peão centenário.

0: 23:31.
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0: Você está acompanhando a Sentinela do Vale de Gaspar com boa música especialmente para você. André e Andrade, Cama Fria, José Mendes, Não Aperta Aparício, Banda Céu e Cantos, Não Dá Pra Disfarçar.

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0: hora certa, 23:40.
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0: Paradão da Sentinela, sempre aqui pela Sentinela do Vale. Os dois mineiros, doador de medula, a Mauri, a resposta da tiradora de elite, Divino e Donizete, seleção de pagodes.

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1: Paradão da Sentinela prossegue aqui pela Sentinela do Vale de Gaspar, a cidade e coração do Vale. Vinícius e Venâncio está fazendo um ano. Tiago Viola e Carlos Lima, País Maravilha, Porto Rico e Beira Mar, Grileiro de Terras.

0: Minha gente, por essa noite é só. Vamos nos despedindo porque amanhã tem mais. A todos um grande abraço.
1: Hora certa.
2: Meia-noite e um.
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0: Meia-noite 12.
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0: meia-noite e 31.
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0: meia-noite e 58.
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2: É hora de amar, Nayara Azevedo.
3: Boa noite, padre Reginaldo Manzotti.
2: Boa noite, querida, bem-vinda.
3: Boa noite, Curitiba.

0: Obrigado!
1: Uma e dois.
2: Aleluia. Nós vamos nessa noite.

0: 1:11.
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0: 11:46.
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0: certa.
1: 12:13. 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

0: 12:24.
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0: 2:30. 2:30.
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0: 2:39.
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0: Traga pra cá, Jorge Matheus!
1: Chega aí,
0: Sorocaba!
1: Confira, Sorocaba!

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2: Julie Rafaela.
1: Onde é que eu tô? Tô com o Guilherme.

0: 11:50.
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3 e 9. 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

0: essas
1: coisas. 3h15.

0: 3:21.
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0: gente.
1: Obrigado de coração.
2: 3h53.
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0: 4 e 6.
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1: Às vezes, para esquecer um grande amor, a gente precisa mais do que uma tentativa.

0: 4:18.
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0: 4:44.
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0: 4:56.
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Bom dia, minha gente. Sextou novamente, hoje, 3 de julho de 2026. A temperatura na casa dos 16 graus centígrados. Iniciando no seu rádio, na sua 97.9 Sentinela FM. Mais um Despertando Vale. Yeah.

0: aí, você que quer a Sentinela, é só ligar o seu rádio aqui na 97.9, que você estará aí com uma boa sintonia até às 6 da manhã, durante todo o dia, com boas músicas, informações e entretenimento pro seu dia.
1: Tá chovendo aí, aqui tá chovendo.
0: Aqui não tá mais chovendo, graças a Deus, deu uma chuvarada ontem à noite, choveu um pouco na madrugada, mas agora neste exato momento a chuva já cessou, já tá um bom tempinho sem chover, tomara que fique assim durante o resto do dia e até que o sol apareça aí pra começar a secar tudo, tirar essa umidade aí que tá forte, até as paredes estão chorando, já estão tudo úmidas, a umidade na casa toda. Ontem tivemos mais partidas aí pela Copa do Mundo, pelo 16º avos aí, o pessoal aí tentando se classificar para as oitavas de final, e tivemos ontem Espanha vencendo a Áustria por 3-0, sem muitas dificuldades. A Áustria deu um pouquinho de trabalho no começo, mas depois a Espanha se impôs e venceu por 3-0, estando então classificada para as oitavas de final. Já Portugal, Portugal com Cristiano Ronaldo passou aquele perengue para vencer a Croácia pelo placar de 2-1, jogo aí que foi bem tumultuado, teve vários gols anulados aí pelo impedimento. No final Portugal se deu melhor e venceu por 2-1. Então já temos aí a oitava de final entre os dois times, duas seleções, países vizinhos aí, Espanha e Portugal vão se pegar na próxima rodada nas oitavas de final. Já a Suécia, na virada do dia, já na data de hoje, depois da meia-noite, a Suíça venceu a Argélia pelo placar de 2-0. Hoje teremos Austrália, Egito, Argentina, Cabo Verde e Colômbia e Gana. Agora 5:03, vamos aí dando aquele recado todo especial para você que é amante de um bom churrasco, também de uma boa pizza. 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E vamos começar com música bonita. Ivan Souza e Júlio César vão iniciar a página musical de hoje com Caipira Desconfiado. Logo após, atendendo a participação da Zilda, lá do bairro Matias, que oferece para todos que estão ouvindo Lourenço e Lourival, Não Fale Mais de Mim. E após esta, atendendo a participação do Hamilton Amaral, Chitãozinho e Chororó, e a música Página de Amigos. Agora 5:04.

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Galo cantando, hora certa para você, agora pontualmente 5:17. É, sextou novamente. Hoje, sexta-feira, é dia do sorteio do relógio de parede personalizado aqui da Sentinela Gentil Brinde, da Ótica Relógio Chait, do nosso amigo Marquinhos Chait, aqui em frente à Sentinela, no centro de Gaspar. O sorteio ocorre dentro do programa Contatos com a Cidade, com Léo Miglioli. E você que participou mandando sua mensagem aqui para o 988-380192, o nosso sincero agradecimento, mandando então aquele alô especial aqui para Zilda lá da Bateias, para o Ademar Zeferino, que está mandando aquele abraço para os seus amigos, seu Gaspar e seu Vanderlei e as esposas, para Edinalda lá do Baú Baixo, Cidade Ilhota, o Ingo fotógrafo lá de Indaial, Amaro Reis aqui do Gaspar Mirim, o Hamilton Amaral aqui do bairro Santa Terezinha, também para o Marcelo Lino Bertoldi lá do bairro Itopava Central de Blumenau e a Ivonete lá do bairro Bateia. Um abração também lá pro Jair Arca, pro Sebastião Prebianca, pro Dair Nicoletti, pra Cibele e pra Preta Nicoletti. E agora vamos com música, separei aqui pra vocês, Bruna Viola, 2

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Vamos acordar o Galo cantando agora 5:27, a hora certa para você não perder seu compromisso, não perder sua condução. Um abração lá para Ivonete do bairro Mateias, também para para Helener Kaiser aqui do bairro Figueira também participando do programa, o Marcelino lá da Itopava Central, Itopava Central de Blumenau, lá da cidade de Ilhota do Balbaixo, a Edinalda e também lá de Indaial, o Ingo fotógrafo, um abraço também pro Amaro Reis, Hamilton Amaral, para o Jair Arca, Sebastião Prebianca, o Dair Nicoletti, Cibele Preta Nicoletti lá do Alto Gasparinho e do bairro Macuco, um abração lá pro Ademar Zeferino. Lembrando mais uma vez que hoje, sexta-feira, dia do sorteio do relógio de parede personalizado, gentil brinde aqui da Ótica Relógio Scheidt, do nosso amigo Marquinho Scheidt, que fica aqui em frente à Sentinela, no centro de Gaspar. O sorteio corre dentro do programa Contatos com a Cidade, com Léo Miglioli. Para participar, mande seu zap aqui para o 988-380192. Agora atendendo a participação da Ivonete, que oferece para o Enéas, para sua esposa Soraya, para Zilda, para Sandra, para Elisete, para Madalena, para o Sabino e esposa, para Inês, para Lene, para o Betão e também para o Min e também para todos os seus amigos que estão ouvindo a Sentinela do Duca e Dalvan, a tiradora de elite. Logo após, a pedido do Marcelino Bertoldi lá da Itopava Central, Irmãs Galvão, no calor dos teus abraços. 5:28.

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3: E juntos vamos prosseguindo com a hora certa para você, agora 5:37, faltando 23 minutos para as 6 da manhã. E lembrando mais uma vez que hoje, sexta-feira, dia do sorteio do relógio de parede personalizado aqui da Sentinela. Para participar, você manda seu zap aqui para o 988-380192, que você estará participando do sorteio que ocorre dentro do programa Contatos com a Cidade com Léo Miglioli. Aquele abração pro Ademar Zeferino, que manda música, pede música, que oferece pro seu Gaspar e pro seu Vanderlei, ambos que trabalham ali na prefeitura, e também para suas esposas, Ademar Zeferino, lá do bairro Macuco. Um abração para todos os bairros de Gaspar, também para a cidade de Ilhota, Brusque, Itajaí, Navegantes, também para o balneário lá de Piçarras e Barra Velha. Também um abração lá para o Marcelino Bertoldi, lá de Blumenau, da Itopava Central, para toda a cidade de Blumenau, Pomerode, Indaial, Ascurra, Apiúna, Rodeio, Benedito Novo e Rio dos Cedros. E não esquecendo de Luiz Alves e Ilhota. Agora, momento gaúcho do programa, vamos atendendo a participação aqui do Jair Arca, lá do Alto Gasparim, pedindo aquela gauchona, aquela música bonita. É, e vamos com o Bacudo de Chão Batido, e logo após o grupo Herança Serrana e a música Terra Gaúcha. 5:39.

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Agora 5h47, chegamos ao último bloco do programa desta sexta-feira, dia 3 de julho de 2026. Agradecendo aqui a participação de todos que mandaram o seu zap aqui para o 988-380192. Um abraço aqui também para Rosângela Pamplona e para Terezinha Vitorino. Já estão participando aqui do Sentinela da Manhã com Jean Carlo. A gente vai se despedindo de mais um programa e desejando estar aqui de volta semana que vem, curtindo bastante aí. Temos domingo às 17 horas, se não me falha a memória, o Brasil jogando mais uma partida. Agora é contra a Noruega. Antes de ir embora, a gente pede para você se manter ligado aqui na nossa programação às 6 em ponto, oração da Ave Maria com César Costa, logo após o Panorama Agrícola e após o Panorama, Jean Carlo comanda o Sentinela da Manhã para as 7 em ponto, prosseguir com o Jornal Sentinela. Vamos embora deixando com vocês Fábio e Fernando, Idas e Voltas. Logo após, João Neto e Frederico chamam isto de traição. E logo após, a terceira do final do programa, para finalizar com chave de ouro, Trai a Véia e Gustavo Lima e a bonita música Equivocada. O meu abraço a todos e até semana que vem, segunda-feira, se Deus quiser. Até lá!

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3: Viver com os olhos de Deus é olhar o mundo com esperança. Louvado seja o nome de nosso Senhor Jesus Cristo, para sempre seja louvado. Amados irmãos e irmãs, paz e bem. Sou César Costa, das equipes de Nossa Senhora. Sejamos gratos a Deus por nos dar a vitória por nosso Senhor Jesus Cristo. Portanto, meus amados irmãos e irmãs, sede constantes, sempre trabalhando na obra do Senhor, sabendo que nada que fizerdes a serviço do Senhor é inútil. E que nunca fiquemos cansados de fazer o bem, porque se não desistirmos, ao chegar a hora, colheremos o que plantamos. Salve Maria! O anjo do Senhor anunciou a Maria, e ela concebeu do Espírito Santo. Eis aqui a serva do Senhor, faça-se em mim segundo a vossa vontade. E o Verbo de Deus se fez carne e habitou entre nós. Ave Maria, cheia de graça, o Senhor é convosco. Bendita sois vós entre as mulheres, e bendito é o fruto do vosso ventre, Jesus. Santa Maria, Mãe de Deus, rogai por nós, pecadores, agora e na hora de nossa morte. Amém. Glória ao Pai, ao Filho e ao Espírito Santo. Glória ao Pai, ao Filho e ao Espírito Santo. Glória ao Pai, ao Filho e ao Espírito Santo. Amém. Infinitas graças vos damos, soberana rainha, pelos benefícios que todos os dias recebemos de vossas mãos liberais. Dignai-vos agora e para sempre tornar-nos debaixo de vosso poderoso amparo. E para mais vos agradecer, vos saudamos com uma salve rainha, mãe de misericórdia. Vida, doçura e esperança nossa, salve. A vós bradamos os degredados filhos de Eva. A vós suspirando e gemendo e chorando neste vale de lágrimas. Eia, pois, advogada nossa, esses vossos olhos misericordiosos a nós volvei. E depois deste desterro, mostrai-nos Jesus. Bendito é o fruto do vosso ventre, ó clemente, ó piedosa, ó doce sempre Virgem Maria. Rogai por nós, Santa Mãe de Deus, para que sejamos dignos das promessas de Cristo. Amém. O Senhor esteja conosco e Ele está no meio de nós. Abençoe-vos o Deus Todo-Poderoso, Ele que é Pai, Filho e Espírito Santo. Amém.
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10: Panorama Agrícola para 3 de julho de 2026, sexta-feira.
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10: Sexta-feira de lua cheia, 3 de julho, no ar o Panorama Agrícola. O ditado de hoje é: céu avermelhado, chuva ou ventania do outro lado. Gaúcha, a Essência da Laguna tem festa neste sábado.
12: Confira a entrevista de hoje.
10: Panorama Agrícola recebe hoje a visita de mulheres do curso Florescer, capacitação da IPAGRE para mulheres agricultoras e mulheres pescadoras. E vamos conversar agora com a dona Maria José
13: Silva.
10: Maria José Silva?
13: Sim.
10: Veio da onde, dona Maria?
13: Eu vim de São Luís do Maranhão, né? Morava no Maranhão, trabalhava lá de cobradora de ônibus, né? Eu decidi vir embora para Santa Catarina. Por quê? A minha filha já morava aqui 11 anos e eu vim para cá, né? Já tinha sofrido assalto lá também, que muito assalto, quatro assaltos. E aí eu fiquei com medo, né? Sem trabalho. Minha filha disse que tinha, eu vim pra cá, me apaixonei ali em Navegante, comecei a ajeitar peixe nas fábricas, e depois fui descascar camarão e pronto. Não larguei mais, né? Tive um AVC, e através desse AVC me botaram na colônia dos pescadores, que foi através da colônia dos pescadores que eu conheci a EPAG.
10: E o que a senhora acha desse curso da EPAG?
13: Meu pai, olha, eu vou lhe dizer uma coisa, se eu morasse aqui, conhecesse esse curso da EPAG, olha, eu já estava bem de vida, tá? Porque é uma coisa que, se o povo daqui valorizasse mesmo, não é só entrar para brincar, porque tem muitas brincadeiras. A gente tem que valorizar, porque é muito ensinamento. Eu aprendi coisa que eu nunca nem tinha visto.
10: O que, por exemplo?
13: Sobre economia, sobre como você organizar o que você ganha, como você separar, sobre a previsão do tempo, sobre onde buscar isso, tá? Sobre saúde, sobre valorizar eu mesmo. Voltei a estudar, né? Foi através da EPAG também que eu já estudava. Faço EJA e eu tava querendo desistir. Mas lá eu ouvi uma palavra que o moço falou, um deles falando, um dos professores: valorize, se valorize. Eu rapidinho voltei, né? E rematriculei e tô continuando no EJA, tô na oitava série, fazendo a oitava e a nona.
10: E né? a senhora trabalha em Navegantes com camarão?
13: É, descascando camarão. De 2 às 6, porque das 6:30 eu vou pra escola.
10: E qual é o seu projeto de vida no curso Florescer?
13: É, o meu projeto de vida no curso Florescer, que eu botei para eu trabalho com artesanato, né? Fazer artesanato, de colocar banca móvel para mim, botar aqui, ali, onde for liberado eu puder, né?
10: Ouvimos agora a Gisleide Godoy, que conta a sua história.
14: Eu sou Gisleide Godoy, eu nasci em Pinhalzinho e fui criada no assentamento Putinga. Minha família fez parte do assentamento. Um assentamento rural de Calmon, município de Calmon. E parte da minha família, ela é fundadora da pesca artesanal de Balneário Camboriú. Então, eu fui criada entre o mar e
10: e o campo.
14: E o rural.
10: Rural.
14: Então, nessa idas e vindas com os meus avós, a gente se dividia entre o mar e a parte rural. Meus pais plantavam maçã, pêssego, uva, depois com um assentamento já todo regularizado, certinho, com o apoio da IPAGRE. E então isso foi florescendo dentro de mim a vontade de cursar alguma coisa na IPAGRE, né? E passaram-se anos e aí tudo foi mudando em nossas vidas. Com a pandemia eu perdi todos, quase mais de 15 pessoas da minha família. E aí eu resolvi resgatar a minha história, né, na pesca artesanal. Voltamos para pesca. Hoje eu faço parte de 3 ranchos em Balneário Camboriú: o Rancho dos Rapazes, o Rancho da Selma e o Rancho do Vô Luiz. E nós representamos a pesca artesanal em Balneário Camboriú, representando a força da mulher. Nós estamos em 3 representantes aqui. E hoje o meu projeto é um rancho para as mulheres pescadoras, onde a gente possa ter mais autonomia, mais tranquilidade, poder receber todas essas amigas que nós fizemos aí no curso Florescer, compartilhar de toda essa aprendizagem que a IPAGRE nos forneceu durante esse curso, abrindo um portal de conhecimentos, né? Todos nós agora estamos com nossos projetos.
10: O que a senhora faz no rancho?
14: Pescamos a pesca de arrasto com rede. vamos para a lida mesmo. A gente puxa a rede, a gente entra no barco, a gente rema, a gente pesca a tainha. A gente está esperando a tainha até que ela está ficando muito por aqui.
10: Agora quem fala é Claudineia de Melo, de Porto Belo.
15: Para mim, particularmente, ele me fez eu me achar na, como pescadora. Tipo, eu me considerava apenas mulher de pescador, esposa, dona de casa. Quando alguém me perguntava qual é a sua profissão, sou dona de casa, sou do lar. E hoje eu digo com orgulho que eu sou pescadora.
10: Qual é a sua profissão mesmo?
15: Pescadora.
10: Pescadora, muito bem. E o projeto que está desenvolvendo no Florescer?
15: É para melhorar a pesca do meu esposo, que a gente tem um barco que da pesca do camarão, rede de arrasto. Aí é para melhorar, né? Comprar um guincho novo, fazer reformas e instalar a parte elétrica e um piloto automático. Tem mais segurança, né? E aí tem mais autonomia, tipo, eles quando estiverem viajando, eles conseguem largar o timão e fazer, mexer numa rede, e, né? Porque aí o barco, ele vai colocar uma rota e vai seguir sozinho.
10: E tem camarão o ano inteiro?
15: Tem, graças a Deus. Só que tem 3 meses, que é o defeso, que não é pescado, né? Aí a gente, esses 3 meses é a época da reforma, que puxam os botes, os barcos, fazem as reformas, e quando abre o camarão, voltam a pescar novamente.
10: O que a senhora aprendeu no curso da IPAGRE que já aplica lá no seu negócio?
15: Eu acho que o financeiro. E previsão do tempo, porque normalmente a gente fica em casa, a gente fica apreensiva quando marca uma previsão do tempo, assim, tempo ruim, né? E a gente, nossos maridos estão lá, tudo. Então, hoje em dia a gente consegue já olhar e dizer, não, ó, amor, bem, tá, né? Às vezes a gente diz, ô nego, tá chegando já o vento aí perto, tal.
10: Isso faz consultando a IPAGRE Ciran?
15: A IPAGRE Ciran.
10: Uma mensagem final sua aí para suas colegas?
15: Que elas não desistam, que levem à frente os seus projetos, se não for agora, mas será mais para frente, mas não podemos desistir.
10: Você ouviu aqui no Panorama Agrícola as histórias de vida de Maria José Silva, Gisleide Godoy e Claudineia de Melo.
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10: Festa Butiá, a essência da Laguna, acontece amanhã em Laguna, com exposições de diversos produtos à base de butiá. Delaine Fernandes fala sobre inovação com butiá e memória afetiva.
17: Então, a Butiá e Afeto vai estar lá com molhos de butiá, ketchup, mostarda, chutney, que é um molho para carne, além de geleias de butiá tradicional, com pimenta, com morango, biscoito, cocada de butiá, brigadeiro, trufa de butiá, muita opção de butiá.
10: A senhora compra o butiá onde?
17: Eu compro em Laguna e em Bituba. É os dois fornecedores que eu tenho de butiá. E a nossa proposta é justamente trazer o butiá de uma forma inovadora. A gente saiu do tradicional bebida, né, e explorou outros sabores. Então, eu tenho molho para carne, eu tenho sabores como ketchup, que é lançamento. Eu busco inovar com o butiá. E quando eu cheguei aqui e conheci o butiá, eu me apaixonei por esse sabor. E aí eu comecei a produzir. É tudo criação própria, as receitas são todas autorais. E eu vou explorando. O que eu mais amo é produzir receitas novas com o butiá.
10: Tudo com butiá?
17: Tudo com butiá.
10: Tá dando certo?
17: Tá dando certo. O pessoal tem gostado bastante dos sabores, das criações. E a nossa proposta é resgatar realmente a memória afetiva que o butiá traz, né? Trazer isso de uma nova roupagem para que continue crescendo, disseminando e mantendo a cultura do butiá, né?
10: Agora a Fernanda Soares explica como faz cerveja de butiá.
18: Dependendo do tanque, né? A gente usa geralmente de 500, é de 2,5 a 3 quilos de butiá no tanque. Aí a gente tem toda a fermentação, tem toda a preparação, aí a gente coloca no tanque e a cerveja de butiá, ela fica bem presente, o butiá, né? A gente faz ela numa base da Blonde Ale com butiá, né? A Blonde é uma cerveja belga, né? A base. E aí é onde a gente coloca o butiá pra dar aquele ingrediente a mais, né, na cerveja. Aí fica uma cerveja que a gente vende, é o nosso carro-chefe, né? Foi ela que a gente trouxe, foi por conta dela que a gente colocou a fábrica, né, já tem há 6 anos.
10: Stephanie Souza vai ter cocadas à base de butiá.
17: Nós trabalhamos com cocadas artesanais, feitas com coco fresco, bem pouquinho açúcar demerara e feitas com água de coco.
10: Tem cocada com butiá também?
17: Temos cocada com butiá, temos tradicional, coco queimado. A de butiá a gente faz em datas específicas, principalmente para a festa do butiá.
10: Vai estar presente em Laguna?
17: Sim, no dia 4 de julho estaremos lá com as nossas cocadas artesanais.
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4: Alô, minha gente, estamos chegando, é sexta-feira, galera. Aê! É, tem muita gente, é a primeira sexta-feira do mês de julho, né? Estamos apenas no terceiro dia, então que você tenha um ótimo final de semana, o tempo vai melhorar, pelo menos é o que prevêem os meteorologistas. Então vamos ter tempo frio e seco, né? O frio vai voltar aí com mais força, né? Porque não que está calor, né? Mas não está tão frio assim, mas as temperaturas vão baixar, minha gente. Então vai preparando aquele casaco pesado. E nós vamos começando então o programa, agradecendo a você que sempre está ligado aqui na 97.9 Sentinela FM, 70 anos fazendo parte da sua história, a primeira de Gaspar. E eu então mando aquele abraço também para você que já está no trabalho, você que está se preparando para ir para o trabalho ou já está a caminho do trabalho, no seu rádio, do carro, ouvindo a Sentinela, o meu abraço, o meu carinho, bom destino. Também o pessoal que está em casa, às vezes fazendo seus afazeres domésticos, o pessoal do terceiro turno que já voltou para casa. Então, para toda essa turma, o meu carinho e os meus cumprimentos de bom dia. 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Já recebi várias mensagens aqui, eu não quero me alongar muito, então já vamos atendendo os pedidos musicais e já no segundo bloco eu venho com as mensagens dos nossos amigos ouvintes, mas a Zilda, a nossa parceira de todos

0: Zuzia já tá pedindo música. A mensagem eu leio depois, tá certo, Zilda? Bom dia.
1: Bom dia, Gia. Quero ouvir a música com o trio da Vitória, O Que Tenha Rosas. Quero oferecer para todos que estão ouvindo.
0: Então, tá certo. Eu não achei O Que Tenha Rosa. Trio da Vitória, eu tenho O Que a Rosa Mudou. Deixa eu ver. Depois Que a Rosa Mudou. Deve ser essa. Se não for, mas é bonita essa música. E depois eu venho com Hamilton Amaral do Santa Terezinha. O Hamilton todo dia tem uma seleção muito variada, sempre a gente faz questão de rodar, e ele é o nosso parceiro aqui das músicas da programação, e você também pode ser, né? Mas nessa hora é difícil de eu atender todo mundo, então eu peço até desculpa que não é fácil. Então, para não perder tempo, tá chegando Depois Que a Rosa Mudou e depois Pago Dobrado, Chitãozinho e Chororó, a pedido do Hamilton. 6:25, informou Chaite Relógios e Ótica. Ótima sexta-feira, bom dia, vamos acordar.

aí, trio da vitória, depois que a rosa mudou. Abraço aí a todas as rosas aqui do nosso município de Gaspar. Um beijão aí pra Rosa lá do bairro Lagoa, nossa grande amiga Rosa Alves, aquele abraço. Pago dobrado, chegando com eles, Chitãozinho e Chororó. 6:28 informou o Chaite Relógios e Ótica. 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

0: tá aí, pago dobrado, a pedido do Hamilton Amaral, oferecendo para todos os ouvintes da Sentinela, ele que é ali do bairro Santa Terezinha. Só rapidinho antes do intervalo, quero mandar um abraço aqui pro Saci, né? O Valdir de Souza, ali do Alto Pojulinho, já tá indo bora trabalhar. Ele coloca aqui, aqui é o Saci, que Deus abençoe o nosso dia. Sextou, partiu trabalhar com toda felicidade. É, não é fácil, né, Saci? Mas vamos lá, é a última. É o final de semana, né? Mas eu ia dizer que é o último dia de trabalho, que nada, né? Eles trabalham final de semana também. Tô vendo outro colega de trabalho aqui, o Salgadinho, é o Jacó Hatke, também disse assim, ó, estamos aqui, ótima sexta-feira para todos e com toda a alegria do mundo, né? É, tem gente que gosta de trabalhar, né? Então tá certo, ao Salgadinho e ao Saci, aquele abraço a toda a turma, né? Do Alto Pojulinho da BR-470. Eu tenho um intervalo e já volto, que agora as mensagens chegaram aqui. Não é mais a conta gota, vem em forma de cachoeira. Vamos lá então, depois de tanta chuva ontem, né? Então vamos com o intervalo e já volto.
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0: É isso aí, minha gente, Sentinela da Manhã informando a hora certa para você, 6:33, sempre com apoio da Chaite Relógios e Ótica. 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E vamos lá então com mais música. 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Ah, vamos lá então, aí com o apoio da Chaite e com as mensagens para hoje. Chegando aqui com a mensagem, deixa eu ver aqui quem é que já mandou bem cedinho para eu não me perder. Rosângela Pamplona, antes das 6 horas da manhã, ela já mandou aqui o seu recado. Status do dia, abençoada sexta-feira, que hoje Deus transforme seus planos em vitória, suas lutas em forças e seus medos em fé. Ele está contigo em cada passo, em cada escolha, em cada novo começo. Então, bom dia, Rosângela, para você, pro esposo Nelson e pra família toda. Ó, a Terezinha Vitorino também manda cedo demais, quase que eu ia passando aqui e não ia olhar a mensagem dela. Mas tá aquele bom dia, Jean. e com um monte de carinha de sorrisos. Bom dia, Terezinha. Lígia Andrietti também está aqui com a gente, mandando aquele abraço. Ela quer participar do relógio de parede da relojoaria e ótica chat. Ela diz a relojoaria do Marquinhos, tá certo também, né? Alô, Lígia, lá do Barracão, aquele abraço. A Zilda do Bateias, ela já participou com o pedido musical, mas ela mandou aqui um cafezinho pra mim, quentinho, saindo até aquele vapor, né? E ela coloca que seu dia tenha o amor, a bênção e o cuidado de Deus. Bom dia, Zilda. A Correca tá aqui também com a gente. Alô, Correca. Ih, a Correca mandou áudio, depois eu escuto o áudio, tá certo? Correca, vou primeiro com a sua mensagem. Bom dia, agradeço a Deus por mais esse dia de vida, por sua proteção, por suas bênçãos e por nunca me abandonar. Que esse dia seja leve, abençoado e cheio de paz. Deus é bom todos. Bom, né? Não bom, né? Deus é bom todo tempo. Paulo Reinert, alô Paulo, olha só, hoje Jean, quero parabenizar a minha esposa, a Tatiane Reinert, ou Reinert, né? O certo é daquela... É, o tônico é no início, né? Reinert. Ela está de aniversário. Ah, Tatiane está de aniversário hoje. Parabéns, felicidades, Tatiane. Em nome, então, aí do esposo Paulo, também do Joaquim, né? Que é o seu filho, o cunhado, o Vicente e toda a família, amigos, parabenizando a Tatiane, que hoje completa o seu aniversário. Parabéns, felicidades. Ah, tá pedindo anel de noivado, Lourenço e Lorival. Já separei aqui, tá certo, Paulo? Vamos rodar ainda nesse bloco, tá? Aí, Tatiane, parabéns, felicidades e muitos anos de vida também é o nosso desejo pra você. A Cássio Pereira lá do Barracão também tá mandando aqui o seu bom dia, desejando uma abençoada sexta-feira e mandou a seguinte mensagem: que Jesus seja a base de tudo em nossa vida, seja a presença constante, seja a luz que nos guia, seja a paz, seja a força e seja a nossa alegria. É, eu lembro daquele rapaz na rede social, a da nossa alegria, não tem? A Inês Sarmento tá aqui também com a gente, como sempre, né, Inês? Bom dia, Senhor é o nosso Deus, derrame suas bênçãos de graça sobre todos nós. Amém, Inês. A Inês que é lá do Bateias. Agora eu vou pra margem esquerda, a Rosana Keller está com a gente também. A vida é um resumo de 5 palavras: Deus, saúde, amor, alegria e esperança. O primeiro sempre te cuide e o resto nunca te falte. Bom dia, Rosana. Bairro Figueira, ela está com a gente todos os dias, Helenir Kaiser, e ela coloca: estamos aqui para sarar e não ferir, para amar e não odiar, para criar e não destruir. Bom dia. Bom dia, Eleni. Irichel também mandou aqui a sua mensagem para hoje. Que o Senhor esteja no controle de nossa vida, iluminando e guardando nossos caminhos. A mão de Deus nos sustenta e nos faz vencer. Abençoado seja o seu dia também, minha amiga Iris, a esposa do Dedeco, José Taichel. Um abraço lá pro bairro Coloninha, ela sempre está aqui com a gente, a Maria Paulina Vaz, ligadinha na 97.9, trabalhando, né, Maria? Aquele abraço, bom trabalho, bom final de semana. Célio Nicoletti também mandou aqui o seu bom dia. Alô, Célio, aquele abraço. A mensagem é essa, ó: uma nova manhã se inicia, que nesse dia Deus te cubra com todas as suas bênçãos e proteção. Bom dia. E tome chuva. Ele, ô Célio, a chuva vai calmar, para aí, né? Já tá cessando. Já, já vem dias melhores. Jair Arca lá do Alto Gasparinho, bom dia a ti, Senhor. Consagro esse dia, minha casa, minha família, meu trabalho que cada dia seja guiado pela tua paz, fortalecido pela tua graça e guardado pelo teu amor. Bom dia, Jair, lá do Alto Gasparinho, região bonita aqui de Gaspar. Ó, falei do Dedeco, tá aqui com a gente, José Altair Shell mandou também o seu recado. Bom dia, bendito seja Deus que nos acordou essa manhã e nos deu a chance de recomeçar. O Senhor é meu pastor e nada me faltará. É o Salmo 23, né? Ó, até a trilha parou, então é porque eu tenho que parar de falar, né? Então vamos lá, só deixa eu ver aqui, eu tenho áudio aqui. Deixa eu ver aonde que tá, eu disse que tinha áudio, vamos ver aonde que parou o áudio, que às vezes passa, aí alguém manda mensagem depois de novo, aí quebra com a gente, né? Deixa eu ver aqui, cadê o áudio? Lá, lá, lá, lá, lá, lá, lá, lá, lá. Tá aqui. É ela, Ivonete, a Correca. Mandou antes das 6 aí dá isso, né? Na verdade, foi 6 pontualmente, né? Alô, Correca, bom dia.
2: Bom dia, Gião. Toca a música Santa Paulina, ofereço por Enéas, por Soraya, Pazilda, por Nica, para Inês, por Sabino, para Sandra, para Zé, por Acácio, para todos os meus amigos. Beijo.
0: Beijo, Ivonete é concorrida, né? Estão mandando já mensagem enquanto ela tá mandando o áudio aqui pra gente. É atribulado o seu dia, não é verdade, ô Correca? Mas eu tenho, depois eu vou ver se eu vou conseguir rodar, porque eu tenho até música devendo de ontem. Não é isso, dona Cláudia Rodrigues, a aniversariante do final de semana? Alô, Cláudia.
4: Jean, bom dia, Jean.
0: Bom dia. Ô,
4: Jean, bota aquela música que eu te pedi ontem.
0: Ih, tinha até esquecido.
4: Porque domingo tô ficando mais experiente, né?
0: Pra não dizer mais velha, né?
4: Pelos meus filhos, tá bom?
0: Sim.
4: Música do Teixeirinha que a gente nunca mais escutou. Um desafio deles.
0: Vou trazer.
4: Tá bom?
0: Tá bom,
4: um
0: parabéns.
4: Bom fim de semana aí pra ti. E domingo tem festa.
0: Opa, e a Cláudia sabe preparar aqueles bolos, orelha de gato e tudo mais, né? Ô, Cláudia, beijão no coração pra você, parabéns, felicidades. Ah, mensagem da Cláudia eu não li, né? Tá aqui a xícara e nessa xícara tá estampada a mensagem que a Cláudia, aniversariante do domingo, mandou pra gente. Que a paz guie seus passos, a alegria ilumine seus olhos e o amor abrace o seu coração. Bom dia, Cláudia, tá chegando. Eles, saudosos, né? Teixeirinha e Mary Terezinha, desafio do arremate.
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Eita, é, desafio do arremate. Essa aí eu mando pro Paulo Siqueira, tá ouvindo lá em Pelotas, no Rio Grande do Sul, Praia do Laranjal, e ele já tá avisando, ó, o frio chegou, 3 graus centígrados lá em Pelotas, no Rio Grande do Sul, e ele tá ouvindo a Sentinela, mandou um bom final de semana a todos, aquele abraço. Chegando Anel de Noivado, essa música o Paulo tá mandando, não o Paulo Siqueira, mas o Paulo Reinert, pra sua esposa Tatiane, Joaquim também, pra você Tatiane, parabéns, felicidades, Lourenço e Lorival, 6:47.

0: recordar Lourenço e Lorival aqui no Sentinela da Manhã, que tem um intervalo e depois eu venho com as últimas mensagens. 6:50 informou o Chaite Relógios e Ótica.
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0: É, só faz sucesso porque você está com a gente, ouvinte Sentinela, 70 anos fazendo parte da nossa história, né? 6:52, Chaite Relógios e Ótica informando a hora certa para você e também oferecendo aí as últimas mensagens. 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Agora as mensagens. Deixa eu ver onde que eu parei aqui, a Zete Zucchi. Eu não li a mensagem da Zete, não. Sextou, nunca foi sorte, sempre foi Deus cuidando de cada detalhe. Bom dia, Zete. Sandra Sansão também está aqui com a gente todos os dias, né, Sandra? E hoje ela coloca, sexta-feira, meus amigos, manda um abraço para eles. A Lene Pereira, a Zilda Osvaldina, o Enéas, a Soraya, que eu não conheço, mas considero muito amiga, Correca, a tia Lili, lá do Coloninha, pessoas queridas. Então, tá dado o recado, Sandra. Muito bem, mais uma vez dando os parabéns então para a Tatiane Reinert, a esposa do Paulo, é aniversariante de hoje, felicidades. E a Cláudia, né, no domingo vai estar de aniversário, Cláudia Rodrigues, ela que é dona de um Fusca que faz inveja aí para todo mundo, muito bem conservado, né? Tem mais aí uns 56 anos de vida esse Fusca, né? Tá mais conservado do que eu, né? E tenho a mesma idade que ele. A Elisete Roman Camargo tá aqui, mandou bom dia, é com a camisa da seleção brasileira, é verdade, é Copa do Mundo, né? É, temos um jogo importante no domingo contra Croácia. Deve passar, né, o Brasil, deve passar. Celina Sassima Vilverti, sexta-feira abençoada, seja feita a vossa vontade, Deus em tudo, em cada instante da nossa vida, bom dia. Marcelino da Itopava Central mandou aqui também a sua mensagem de bom dia. Esforça-te e tenha um bom ânimo. Não temas nem te espantes, porque o Senhor, teu Deus, está contigo por onde quer que andares. Josué, Deus é bom e fiel. Isso aí, um abraço, Marcelino. Não sei, não vai dar de rodar hoje a sua música, tá certo, Marcelino? Mas eu agradeço. Marcelino também é outro parceiro de todos os dias, né? E quando eu falho com eles não ficam bravos comigo, né? Eu acho, né, ô Marcelino? Eu acho, né? Não, mas o Marcelino sabe que quando dá eu rodo, né? Quando não tem tempo, infelizmente, não dá. Mas eu vou trazer a Santa Paulina, que é uma música abençoada de Mira Júnior e saudoso Nilton Santos, nosso grande parceiro, né? A gente sente saudade dessa pessoa, Nilton Santos, aquele amigo de todas as horas, infelizmente não está mais aqui com a gente. Mas vai então Santa Paulina para fechar o programa de hoje. Um abraço e que Santa Paulina abençoe a todos nesse final de semana em toda a nossa vida. Tchau, tchau, pessoal. Até segunda-feira. Jornal Sentinela está chegando com muitas informações para você.

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3: Muito bom dia, estamos iniciando mais uma edição do Jornal Sentinela desse dia 3 de julho do ano de 2026. É a primeira sexta-feira desse mês que está apenas começando. A apresentação do Jornal Sentinela é minha, de Giancarlo, desejando a você um ótimo dia de sexta-feira. Juntamente comigo, o repórter Gil Dias, com as informações locais também da região e segurança pública. Miguel Vilvoque com os destaques esportivos. Também os repórteres da Acaerte, Rita Sardi, Cadu Reis, Vanessa Karina e ainda Carol Denardi. Estamos iniciando nesse dia 3 de julho, que é Dia Nacional de Combate à Discriminação Racial. E também Dia Internacional Sem Sacos Plásticos. Infelizmente, né? As sacolas plásticas estão prejudicando o meio ambiente muito. Vamos então iniciando com as primeiras informações para esta manhã de sexta-feira, desejando então a todos um ótimo final de semana.
4: As manchetes de hoje.
3: Conferência Vicentina de Gaspar voltará a atender no próximo dia 9 de julho com doações e arrecadações. A conferência dá uma paralisada das suas atividades devido à festa de São Pedro. Aquele local aonde fica a Conferência Vicentina, ficam também outros produtos relacionados à festa e por isso a conferência então se dedica a ajudar a toda a equipe do CPC da paróquia, a organização e também os trabalhos da festa de São Pedro. Mas agora então, terminando a festa, volta o atendimento da conferência. Estamos já trazendo também os destaques. Inicialmente, o destaque de Brasília com Rita Sardi.
5: A Comissão Especial da Câmara dos Deputados realizou o debate para discutir o novo enquadramento do microempreendedor individual, o MEI, e a atualização dos limites do Simples Nacional.
3: Secretaria de Obras de Gaspar divulga cronograma de obras para limpeza de bueiros e bocas de lobo em todo o município. Você ouviu ontem, né, o vereador Giovano Borges falando sobre a situação de bueiros no bairro Bela Vista e reclamou sobre a não divulgação desse serviço. Agora vamos ter então o secretário trazendo essas informações para você. Hoje tem Minuto de Santa Catarina e Cadu Reis destaca quem vai estar com ele.
6: Nesta semana, vamos ouvir o presidente do Conselho de Arquitetura e Urbanismo de Santa Catarina, Carlos Barbosa. A autarquia federal é responsável pela orientação, disciplina e fiscalização do exercício da profissão no estado.
3: Fim do Vale Europeu, deputado de Florianópolis propõe mudança no nome da região. Vamos já com destaque da segurança pública, já a postos, o repórter Gil Dias, aqui no Jornal Sentinela.
7: Ladrão furta bicicleta em plena luz do dia e é flagrado por câmeras de segurança no bairro Margem Esquerda. Homem é preso por deixar celular em banheiro feminino durante festa de confraternização.
3: É, essas e outras informações, mas será que esse bandido, esse ladrão, não sabe que em todos os lugares tem câmera? Mas eles não têm nem preocupação com isso, lamentavelmente. Ainda no Jornal Sentinela, segundo encontro de criadores de abelhas sem ferrão será realizado em Gaspar no dia 18 de julho. Vamos com destaque esportivo, Miguel Vilvoak.
8: Seleção brasileira sem Rayan, selecionado nacional, treina com foco na Noruega. 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
3: É, tá aí, seleção brasileira aí já com os últimos detalhes para o jogo de domingo. Vamos ainda com outro destaque, com Vanessa Carini.
9: A Secretaria de Estado da Assistência Social, Mulher e Família criou uma central de informações para atender imigrantes venezuelanos que vivem em Santa Catarina após o terremoto registrado na Venezuela.
3: É, Santa Catarina recebeu muitos venezuelanos, inclusive aqui em nosso município, e eles estão muito preocupados com a situação de seus familiares lá na Venezuela após esse terremoto. Essas e outras informações chegando no Jornal Sentinela, edição desse dia 3 de julho.
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3: Temperatura de 15 graus centígrados em Gaspar, céu nublado ainda aqui em Gaspar. A previsão para Santa Catarina está chegando com a meteorologista Daniele Lima. Alô, Daniele, bom dia. Como vai ser o tempo para esse final de semana e essa sexta?
10: Bom dia. Nessa sexta-feira, o avanço de uma massa de ar frio e seco causa o declínio acentuado das temperaturas em Santa Catarina. O dia amanhece encoberto, com possibilidade de chuva isolada no litoral norte, Vale de Itajaí e Grande Florianópolis. Mas ao longo do dia, o sol volta a predominar na maior parte do estado. O vento sopra de sul a sudoeste, com rajadas no litoral. A temperatura máxima, em Mafra, fica próxima dos 17 graus. Blumenau e São Francisco do Sul marcam 15. Chapecó não passa dos 12 e Curitibanos fica na casa dos 10 graus. As mínimas do dia ocorrem à noite. O amanhecer de sábado será gelado, com mínimas negativas na serra, abaixo de 8 graus no interior do estado e perto dos 12 graus apenas na faixa das praias. Se o céu seguir limpo, há condições para geada ampla, com risco de geada forte em alguns pontos do Planalto Sul e Meio Oeste. Ao longo do sábado, o sol predomina entre algumas nuvens que serão mais presentes no litoral norte e Planalto Norte. No domingo, a nebulosidade aumenta, intercalando com o sol, e não se descarta a possibilidade de chuva fraca e isolada, principalmente pela manhã, o que inibe a formação de geada. As temperaturas sobem e as máximas chegam a 20 graus no oeste, 18 no litoral e meio oeste e abaixo disso nos planaltos e vale de Itajaí. Agasalhe-se e tenha um excelente fim de semana. Com informações do tempo, meteorologista Daniele Lima, de Florianópolis, para a Rede de Notícias AKERT.

0: 11 minutos já se passaram das 7 horas e nós vamos começando então com as primeiras informações. Dei uma olhada aqui no céu em Gaspar, nuvens carregadas ainda, como a própria Daniele falou, no Vale Itajaí, ainda durante essa manhã o tempo poderia ter chuvas em áreas isoladas. Mas já vamos trazendo as informações aqui de Brasília. Rita Sardo está chegando, trazendo as informações sobre as lideranças políticas e empresários que estão fazendo pressão por tramitação conjunta da atualização do MEI e também do Simples Nacional. Confira a reportagem, Rita Sardo, com você.
1: A Comissão Especial da Câmara dos Deputados realizou o debate para discutir o novo enquadramento do microempreendedor individual, o MEI, e a atualização dos limites do Simples Nacional. O setor produtivo tem pressionado para que a atualização do Simples Nacional ocorra simultaneamente, garantindo a progressão das faixas de tributação para evitar um salto de impostos aos empreendedores que ultrapassam o teto. Esta semana, o governo enviou à Câmara um projeto propondo reajustar o teto do MEI para 110 mil em 2027 e para 140 mil reais em 2028. Porém, deixou de fora o novo enquadramento para o Simples Nacional. O relator da matéria na comissão especial, o deputado catarinense Jorge Guetem, do Republicanos, disse que a audiência pública deixou claro a importância de atualizar as duas modalidades.
2: Eu acho que já tivemos um avanço grande essa semana, que o governo mandou um PLP para casa, é sinal que um passo nós já avançamos, que é a atualização dos MEIs e a oportunidade do MEI poder contratar mais um funcionário. Agora, temos que dar mais um passo, que é tão ou mais importante que esse, que é a atualização também do Simples, da micro e da pequena empresa, que é um anseio e hoje na audiência pública aqui, ficou bem claro a importância e a urgência de atualizarmos também o Simples.
1: O governo argumenta que o reajuste do Simples pode causar um impacto fiscal de 50 bilhões de reais por ano aos cofres públicos. O presidente da FACISC, Federação das Associações Empresariais de Santa Catarina, Elson Otto, participou da audiência e defendeu o reajuste do teto do Simples Nacional e disse que ele não representa renúncia fiscal.
3: 84% dos empreendedores estão enquadrados no Simples Nacional. E ele, desde 2018, não foi alterado. Necessita, pelo menos, fazer a correção desse teto. Até porque são mais de 9 milhões de empregos gerados no Simples Nacional. São 24 milhões de empresas optando pelo Simples Nacional. E o Simples não é uma renúncia fiscal. É uma oportunidade de que essa empresa pequena nasce, cresça e se torne uma empresa grande, gerando mais renda e emprego.
1: A Fecomércio de Santa Catarina segue o posicionamento da Confederação Nacional do Comércio e apoia o reajuste do teto de faturamento, tanto do Simples quanto do MEI, como forma de estimular a geração de empregos e renda. De Brasília, da Rede de Notícias Acaerte, repórter Rita Sardi.

0: Agora são 7h14. Nós trazendo informações sobre o nosso estado que cria central de informações para atender imigrantes venezuelanos após terremoto. A Vanessa Carini tem as informações para você.
1: A Secretaria de Estado da Assistência Social, Mulher e Família criou uma central de informações para atender imigrantes venezuelanos que vivem em Santa Catarina após o terremoto registrado na Venezuela. A diretora de Direitos Humanos da pasta, Sabrina Mores, explica como funciona o serviço e de que forma os atendimentos são realizados.
2: Essa central é uma central de atendimento, ela tem um horário de funcionamento das 10 horas da manhã até as 19, de segunda a sexta-feira. Telefone, além dele ser telefone, né, contato para telefone, ele também é número de WhatsApp, onde as pessoas podem trocar informações escritas, inclusive. E através do acionamento dessa central, desse contato telefônico, as pessoas podem passar informações, né, dos seus familiares, amigos, pessoas que estão sem contato, que residem ainda na Venezuela, para nós fazermos essa interlocução através da assistência social do Itamaraty e também da Cruz Vermelha na Venezuela. O telefone é o 48-3664-0606. Nós temos disponível uma assistente social, né, uma técnica que faz toda a questão do acolhimento dessa pessoa que está ligando, faz anotação dos dados, né, de endereço, nome, endereço, município de residência, nome, endereço, contato telefônico das pessoas às quais essa pessoa está buscando informações, né, para a gente conseguir ter essa troca mais segura possível para repassar para as famílias que estão aqui em Santa Catarina buscando informações.
1: Além da busca por informações sobre familiares e amigos, a procura por orientações para o envio de doações também aumentou nos últimos dias. Sabrina destaca quais são as principais demandas recebidas pela central.
2: As informações que estão chegando, né, estão sendo demandadas para a gente são as mais diversas possíveis. Muitos em relação à busca de pessoas que estão sem notícias, estão tentando contato telefônico, não conseguem e estão sem saber o paradeiro, né, se está hospitalizado, se não está hospitalizado. Então, essa é uma demanda que é bastante grande. Porém, vem crescendo muito mais a procura por saber orientações para encaminhamento de doações, as mais diversas possíveis, né? Roupas, alimentos, insumos médicos, os mais diversos possíveis. Então, a gente está organizando essas informações ainda para ver se existe uma possível articulação do governo do estado com o governo federal para encaminhamento, então, desses donativos à Venezuela para essas pessoas que foram afetadas, né, atingidas pelo terremoto.
1: De Florianópolis para a Rede de Notícias Acaerte, Vanessa Carini.
0: Importante essa ligação, né, do povo venezuelano que consiga obter informações de como está o seu familiar lá na Venezuela, porque a destruição foi muito grande, né? E as mortes, agora atualizado na última quinta-feira, 2.595 mortos, segundo o balanço divulgado pelo governo venezuelano. A tragédia iniciou na noite do dia 24 de junho, com dois terremotos em sequência que atingiram a região norte da Venezuela, onde fica Caracas. Além das mortes, os tremores provocaram desabamento de prédios, destruíram casas e deixaram um rastro de destruição na capital e em cidades vizinhas. Os sismos foram os mais fortes registrados no país em mais de um século. Ao todo, mais de 26 mil pessoas foram afetadas pelos terremotos. Segundo as estimativas mais recentes da Organização das Nações Unidas, a ONU, desse total, 12.841 tiveram de deixar suas casas por causa da destruição provocada pelos tremores. Em entrevista coletiva nesta quinta-feira, a presidente interina da Venezuela, Delcy Rodríguez, afirmou que 189 edifícios desabaram completamente e disse que quase todos os servidores públicos do estado de La Guaira morreram nos terremotos. Segundo ela, cerca de 4 mil agentes foram mobilizados logo após os tremores.

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8: No Brasil ainda falta representação política para mulheres indígenas.

0: 7h25, segue o Jornal Sentinela desta sexta-feira, hoje dia 3 de julho. E já a postos para trazer as informações da segurança pública e também nesse momento como está o trânsito da região. Repórter Gil Dias, bom dia, Gil.
1: Alô, Giancarlo, bom dia você que está ligado no Jornal Sentinela. Falamos ao vivo aqui, tem trancamento entre Blumenau e Gaspar pela rua Antilóquio Nunes Pires, em Gaspar, e rua Itajaí em Blumenau, na região do bairro Bela Vista. A segunda companhia de polícia militar de Gaspar atendeu até as ocorrências na comarca de Gaspar nas últimas 24 horas, sendo 8 ocorrências em Gaspar e 2 em Ilhota. Uma pessoa precisou ser detida e levada para a delegacia de polícia. O 10º Batalhão de Polícia Militar de Blumenau atendeu a 60 ocorrências nas últimas 24 horas, sendo 537 ligações atendidas pela Polícia Militar em Blumenau, pelos 190 nas últimas 24 horas. 4 pessoas foram detidas e conduzidas à Central de Polícia em Blumenau. Uma câmera de segurança instalada na rua Niterói, no bairro Margem Esquerda, flagrou o exato momento em que um homem furta uma bicicleta do funcionário de uma empresa. Toda a ação durou menos de 1 minuto. Era por volta de 12h47, quando o criminoso se aproximou no local e onde estavam 3 bicicletas e todas sem cadeado. Agora o proprietário tenta localizar o veículo que ele usava até então para ir. As imagens foram registradas e já estão com a Polícia Militar, e a polícia procura por este cidadão, que deve ser conhecido também no bairro Margem Esquerda. Giancarlo, uma ocorrência que chegou às 6h44 é que na rua Luiz Franzói, no bairro Margem Esquerda, o corpo de bombeiros foi acionado para uma colisão de bicicleta com objeto fixo. A vítima é uma mulher, foi encontrada acordada com ferimento corte contuso no rosto, consciente e orientada. Ela foi levada para o Hospital Santo Antônio de Gaspar para atendimento médico. O trânsito nesse momento, por ser uma sexta-feira, ainda está fluindo de forma tranquila. Há movimentação nos dois sentidos, entre Gaspar e Blumenau, mas não há nenhuma ocorrência relevante nesse momento entre as duas cidades. Na BR-470, trânsito movimentado no trecho entre Indaial, Blumenau, Gaspar, e é claro que há aquela lentidão sempre entre a empresa Altenburg em Blumenau até o trevo do Padre, e também em Indaial o trânsito fica um pouco lento próximo à empresa, a loja Van em Indaial. Após passar o Blumenau Norte Shopping, aí o trânsito foi com tranquilidade em direção a Gaspar, em direção a Ilhota e Navegantes. Às 15h46 de ontem, quinta-feira, dia 2, a Polícia Militar atendeu uma ocorrência de cumprimento de mandado de prisão no bairro Fortaleza, em Blumenau. Os policiais militares localizaram um homem de 63 anos que, ao ter conhecimento de seu processo, tentou evadir-se do local, porém foi localizado e contido. Conforme a significação penal da Lei 2848, do artigo 312, diante dos fatos, o homem de 66 anos foi encaminhado ao presídio regional de Blumenau. Às 17h02, a Polícia Militar atendeu uma ocorrência de tráfico de drogas na tarde desta quinta-feira, dia 2. O fato aconteceu no bairro Passo Manso, na região oeste de Blumenau. Os policiais militares realizavam rondas quando visualizaram uma possível comercialização de drogas. O suspeito de estar realizando o tráfico de drogas, um homem de 25 anos, tentou evadir-se do local, porém foi contido pelos policiais. Então procedeu-se à abordagem e, em busca pessoal, foi encontrado em sua posse 41 pedras de crack, 4,1 gramas, 27 pedras de crack, 4,3 gramas, 4 petecas de cocaína, 2,4 gramas, R$87 em espécie, uma balança de precisão, um canivete com de crack e um aparelho de celular. Todos esses itens foram apreendidos pela guarnição da Polícia Militar e, diante dos fatos, o homem de 25 anos foi encaminhado à delegacia de polícia para os procedimentos cabíveis ao caso. Às 20h39 de ontem, a Polícia Militar atendeu uma ocorrência de lesão corporal. O fato aconteceu no bairro Itopava Norte, também em Blumenau. A Polícia Militar foi acionada para o atendimento de ocorrência. No local, os policiais militares conversaram com uma mulher de 28 anos, vítima de violência doméstica, o qual relatou que seu companheiro de 27 anos é viciado em drogas e que tentou agredi-la, chegou alterado na residência e que na sequência foi agredida e ameaçada de morte. Diante dos fatos, a polícia militar conduziu o autor do crime e a vítima até a central de polícia para os procedimentos legais. Aos 47 minutos desta quinta-feira, dia 2, a polícia militar atendeu uma ocorrência no bairro Velha Grande, na região oeste de Blumenau. Os policiais militares foram acionados para atendimento de ocorrência, onde, chegando ao local, fizeram contato com alguns moradores que relataram que um homem havia efetuado disparo de arma de fogo em via pública. Após buscas, o homem de 37 anos foi localizado e o mesmo tentou evadir-se da guarnição da polícia militar, porém foi abordado. Na busca pessoal, foi encontrado com ele um revólver calibre 32, 5 munições, 5 pedras de crack, 1,6 gramas e 2 aparelhos celulares. Quando a guarnição policial militar deu voz de prisão, ele efetuou ainda a algemação desse homem, que resistiu ativamente, sendo empregadas técnicas de controle e imobilização. Diante dos fatos, o homem foi encaminhado à delegacia de polícia civil para as providências cabíveis. O que era para ser uma confraternização, agora outra notícia, que era para ser uma confraternização entre servidores municipais, terminou em confusão e acabou na justiça, Jean Carlos. Durante um evento em 2023, uma mulher percebeu um celular sendo introduzido pela janela do banheiro feminino enquanto usava o local. Ela conseguiu segurar o celular, mas o dono entrou no banheiro para recuperá-lo, provocando tumulto entre as mulheres que estavam ali. O caso aconteceu em Rio do Sul e chegou à terceira vara da Câmara Civil do Tribunal de Justiça de Santa Catarina, que manteve a condenação de um homem ao pagamento de R$10 mil por danos morais. A decisão confirmou a sentença da primeira vara civil do município de Rio do Sul. Segundo o processo, outras mulheres também disseram ter sido alvo da mesma conduta do homem. Os relatos resultaram no registro de boletim de ocorrência e na instauração de um termo circunstanciado. Na esfera criminal, o acusado firmou uma transação penal para encerrar o procedimento. Vê se pode, Gil. O cara foi numa festa de confraternização em 2023 dos servidores públicos de Rio do Sul e aí foi lá no banheiro feminino e colocou o celular para filmar as mulheres dentro do banheiro. Situação delicada, né?
0: É verdade, né? Esse cidadão aí tem que criar vergonha na cara, porque mas foi pego, né, Gil?
1: Pois é, mas só a indenização, né, não resulta nada, né? Pena que não foi preso, né?
0: Mas é complicado. A gente sabe que já aconteceu isso em outros lugares com câmeras escondidas, né? Esse foi um celular, mas as mulheres, principalmente, né, elas ficam com receio até de ir em lugares públicos fazer as suas necessidades, porque não sabe se não estão vigiadas, né?
1: É, e quando essas construções são feitas, agora, a partir de agora, é bom, inclusive, ter uma regulamentação, eu acho, das prefeituras, né, já, para que sejam ambientes seguros e dificultem o acesso, porque às vezes fazem banheiro com a janela do banheiro para um corredor, né, já, e tá facilitando a vida do malandro, né?
0: Então, é aquela coisa, né, as pessoas têm que sempre dar uma olhadinha, né, ver, porque chama atenção, né? Essa aí a pessoa percebeu, né? Que tinha um celular ali naquela janela.
1: É, mas o banheiro, quando a pessoa vai, geralmente tá apurado, acaba nem olhando, né?
0: Tem mais esse problema, né, Gil?
1: Acontece não só com as mulheres, mas também com nós homens, né?
0: É verdade.
1: Então, a gente segue acompanhando as informações do setor de segurança pública e volta a qualquer momento se algum fato assim merecer destaque dentro da nossa programação. 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Eu volto com você, Jean Carlos.
0: Valeu, Gil. Tá aí então a participação do repórter Sentinela Gil Dias, com apoio, claro, da Intercor Gaspar, do médico cardiologista Dr. Silvio Kleff, aqui no centro da cidade.
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4: 7:39, seguindo com as informações para você, ouvinte Sentinela, agora com um minuto de Santa Catarina, hoje trazendo informações aqui do CAU-SC, que fomenta melhoria da urbanização e mobilidade nas cidades catarinenses. Cadu Reis apresenta o Minuto de Santa Catarina.
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6: Olá, ouvinte, tudo bem? Eu sou Cadu Reis, repórter da Rede de Notícias Acaerte. E nesta semana vamos ouvir o presidente do Conselho de Arquitetura e Urbanismo de Santa Catarina, Carlos Barbosa. A autarquia federal é responsável pela orientação, disciplina e fiscalização do exercício da profissão no estado. Como funciona este trabalho, presidente?
7: A principal função do conselho é fiscalizar a profissão, para a sociedade ter esse resguardo de saber que aqueles profissionais são profissionais adequados, né, bem treinados e capazes de fazer aquelas funções. No estado são aproximadamente 14 mil que estão oficialmente dentro do conselho registrados, são aqueles que podem emitir RRTs, termos de responsabilidade, se responsabilizando pelo trabalho. Então essa é a primeira função, mas não é só por aí, né? O conselho tem que gerar discussões, gerar conteúdos, gerar benefícios para os arquitetos e para a sociedade também.
6: Presidente, como os arquitetos e urbanistas podem auxiliar em projetos de cidades inteligentes em Santa Catarina, de forma a contribuir para a melhoria da qualidade de vida da população?
7: Tem um arquiteto urbanista que trabalha no cotidiano, fazendo os prédios, e aí transforma a cidade da sua forma, através de projetos de construção, e tem aquele que trabalha com a gestão pública, com os planos diretores, com os planos de arborização, planos de mobilidade. Todo plano diretor tem que ser gerenciado por um arquiteto. A gente tem uma carta que a gente está dando agora a todos os prefeitos, um trabalho política, então estamos entregando essa carta também, e alertando através das nossas palestras da importância que o arquiteto tem. Hoje nós vimos várias soluções, muitas às vezes simplíssimas de resolver, que atingem uma população de uma maneira muito eficiente. Então, acho que o poder público tem que contar com isso, com as universidades, com os conselhos, com as entidades de classe, porque elas têm soluções. Às vezes a prefeitura fala assim, poxa, a gente tem só dois arquitetos, é difícil para os arquitetos resolverem um projeto grande, mas a gente tem N associações para ajudar, e às vezes as entidades públicas não contam com isso. Então, procurem essas entidades, esse é o recado que eu sempre dou.
6: Florianópolis aprovou a lei municipal do retrofit, e o Conselho de Arquitetura e Urbanismo de Santa Catarina trabalha em um projeto de revitalização de um prédio neste modelo. O que é este conceito e qual a fase desta iniciativa, presidente?
7: Retrofit é você usar uma edificação que já está estabelecida, que já está no meio urbano, para um fim diferente. Vou dar um exemplo aqui de Florianópolis. Nós temos na região central mais ou menos 40 prédios que estão ou abandonados ou com uso muito baixo. Se era um edifício, por exemplo, todo de salas comerciais. Tudo bem, então agora eu vou transformar em lofts, em apartamentos. E o primeiro retrofit aprovado aqui de Florianópolis tinha que ser a nova sede do Conselho de Arquitetura e Urbanismo. Vamos dar um uso a um prédio que está abandonado há quase 10 anos. A ideia é que toda a parte de reforma bruta seja pronta no final do ano, em dezembro. Para o ano que vem, a pessoa procura entrar com mobiliário. Então, a gente imagina que até metade do ano que vem essa sede está entregue aí.
6: Este é o presidente do Conselho de Arquitetura e Urbanismo de Santa Catarina, Carlos Barbosa. Ficamos por aqui com o Minuto de Santa Catarina desta semana. Até logo.
4: 7h42, tem polêmica. É na Assembleia Legislativa. É deputado estadual, o Marquito, né? Que é ali de Florianópolis, está propondo uma mudança no nome do Vale Europeu, aqui da região do Vale Itajaí, mudando então o nome Vale Europeu. E a gente vai, então, claro, trazer o deputado aqui da região, Napoleão Bernardes, que fala sobre esse projeto que prevê essa mudança, se ele é a favor ou contra, e como é que está essa tramitação lá na Assembleia Legislativa. O repórter Gil Dias conversou com o deputado Napoleão Bernardes.
8: Um projeto de lei complementar apresentado pelo deputado estadual Marquito, do PSOL de Florianópolis, pretende mudar a atual denominação Vale Europeu para a região metropolitana, que reúne municípios como Blumenau, Pomerode, Gaspar, Indaial, Timbó e Brusque. A proposta começou a tramitar na Comissão de Constituição e Justiça, CCJ, da Assembleia Legislativa de Santa Catarina e revoga a lei aprovada em 2024 que institui oficialmente a nomenclatura sob o argumento que ela privilegiaria apenas parte da formação histórica da região, incluindo a participação e presença dos povos indígenas. Membro da CCJ e integrante da bancada do Vale do Itajaí, o deputado estadual Napoleão Bernardes, do PSD, afirmou que atuará pela manutenção da atual denominação, por entender que ela representa a identidade histórica, cultural e turística construída pelos municípios que integram o Vale Europeu. Napoleão destaca que o Vale Europeu compreende municípios como Blumenau, Pomerode, Gaspar, Indaial, Timbó, Apiunas, Curra, Rodeio, Brusque, Coabiruba e Doutor Pedrinho, entre outros. Localidades marcadas pela influência de descendentes de alemães e italianos, austríacos e poloneses, cuja herança permanece presente na arquitetura, na gastronomia, nas tradições e nas festas típicas.
9: Santa Catarina, o Brasil tem temas muito importantes para o debate, para a preocupação. A gente tem muito desafio para vencer: questão das barragens, da contenção de cheias, questão da infraestrutura das estradas, do próprio desenvolvimento econômico para gerar oportunidades. E é uma pena que, muitas vezes, por questões ideológicas, a gente tenha que ter esse tipo de debate. Mas eu tô aqui para defender a nossa região. Sou o deputado da bancada do Vale Europeu, da nossa região, do Médio Vale do Itajaí. Represento a nossa região também na Comissão de Constituição e Justiça e vou lutar para derrubar esse projeto de lei. Afinal de contas, essa denominação de Vale Europeu foi uma iniciativa da região, até do ponto de vista do simbolismo, da questão da cultura, da tradição, mas também até como um apelo turístico para que a cidade cresça, para que a cidade se desenvolvesse, para que a região e as cidades possam crescer e se desenvolver. E o respeito a essas diferentes visões faz parte da democracia, mas eu estou aqui na luta no sentido de defender a nossa região, a nossa origem, a nossa própria história e, afinal de contas, há a macro-região do Vale do Itajaí que segue com essa denominação. E a macro-região do Vale do Itajaí tem três micro-regiões: o Alto Vale, o nosso Médio Vale, que é o Vale Europeu, e a Foz do Itajaí. Ou seja, né, as coisas estão preservadas, né, e não há por que mexer nessa denominação aí do Vale Europeu para essa região metropolitana aqui que congrega Blumenau, né, e os nossos demais vizinhos. Então a gente está preservando o Vale do Itajaí como uma grande macro-região e o Vale Europeu apenas, né, como uma denominação aí, no sentido de que a gente possa consolidar nessa marca que ficou reconhecida dentro e fora de Santa Catarina, com tanta tradição. Enfim, a gente está aqui para defender o nosso legado, a nossa tradição, a nossa história, a nossa cultura, e com certeza vamos manter as coisas como estão. Afinal, o time que está ganhando não se mexe, e vamos manter o Vale Europeu como a nossa denominação do Médio Vale do Itajaí. Obrigado pela oportunidade.
8: Nós ouvimos o deputado estadual Napoleão Bernardes, do PSD. Direto da redação, Gil Dias.
4: Vamos colocar, né, que o Vale Europeu, ele é muito conhecido turisticamente, né? Porque todo mundo conhece mesmo é por Vale do Itajaí, né? Então, o Vale Europeu serve mais para as agências que fazem turismo, que colocam Vale Europeu. E mudar para a região metropolitana com certeza iria dificultar e muito, né? Temos um intervalo comercial, depois eu volto com informações de esporte e muito mais para você.
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9: 7h52, vamos trazendo informações antes ainda do esporte e da agricultura aqui de Gaspar. A Secretaria Municipal de Agricultura está promovendo um encontro de criadores de abelhas sem ferrão. É a segunda edição e vai ser realizada aqui em Gaspar no dia 18 de julho. E a Karina Matheus, que é a secretária de Agricultura e Aquicultura de Gaspar, conversou com o repórter Gil Dias e fala quem pode participar sobre esse importante encontro de criadores de abelhas aqui no nosso município.
10: No dia 18 de julho de 2026, a Secretaria Municipal de Agricultura e Aquicultura promove o segundo encontro dos criadores de abelha sem ferrão aqui em Gaspar. Esse evento será realizado no bairro Gaspar Grande. Eu vou conversar com a Secretária Municipal de Agricultura e Aquicultura, Karina Matheus. Secretária, como que estão os preparativos para esse segundo encontro dos criadores de abelha sem ferrão aqui de Gaspar? Bom dia.
11: Bom dia. Então, esse nosso segundo encontro de criadores de abelha sem ferrão, ele já foi promovido no ano passado e esse ano também a gente vai trazer essa edição um pouco mais cedo esse ano, em função também da questão do El Niño. Então são temas que vão ajudar, né, nessa preparação. Um dos temas é o manejo de inverno, então é bem importante esse manejo na meliponicultura. Então nesse encontro a gente vai trabalhar esse tema através de preparativos, alimentação para as abelhas, a suplementação, revisão de caixas, são temas importantes que a pessoa que se inscrever vai poder ter acesso. Além desse, a gente vai ter também confecção de atrativos para ninho, isca, para abelha sem ferrão, que também é muito importante. E a gente convida toda a comunidade, os interessados, tanto da área rural quanto da área urbana, porque hoje tem muitas pessoas que produzem também, né, que têm suas caixas de abelha sem ferrão nas suas casas, então também convidamos a comunidade em geral para se inscrever no segundo encontro de criadores de abelha sem ferrão. Leão de Gaspar. As inscrições acontecem pelo WhatsApp da secretaria, é o 30 91 20 40, dá o seu nome, o contato e a gente conversa e escreve, né, as pessoas, para então no dia 18 de julho participar desse encontro que vai acontecer ali na propriedade do seu Marco Antônio, que fica na Garuba, né, na Estrada Geral da Garuba, no Gaspar Grande. Mas para isso precisa fazer a inscrição, até para melhor organização do evento.
10: E existe uma programação em horários distintos para esse evento?
11: Sim. Então, às 8 horas vai ter a recepção dos participantes que se inscreverem. É 8:30 até 9:30 a gente vai ter a oficina 1, que é o manejo de inverno, e das 10 às 11 a gente vai ter a confecção de atrativos em ninho isca para abelha sem ferrão. Essa será a nossa programação do dia 18.
10: A produção da abelha sem ferrão agora vem numa crescente. Você acredita que essas abelhas sem ferrão produzem um mel melhor e com mais quantidade?
11: O abelha sem ferrão, ela produz um mel de muita qualidade e também tem essa função, né, nutracêutica, né, de alimentar as pessoas e nutrir e também trazer benefícios para a saúde. Então é muito importante o Gaspar hoje estar se destacando também nesse setor de abelha sem ferrão. Então hoje a gente tem um grupo grande de pessoas que tem nas suas casas, às vezes duas, três caixas, mas é uma grande importância manter essas abelhas em função das questões ambientais e também da produção em si. E a gente fomenta muito a questão da meliponicultura dentro do município. É uma importante atividade e também por questões ambientais.
10: Esse segundo encontro dos criadores de abelhas sem ferrão é promovido por você da Secretaria Municipal de Agricultura e Aquicultura, mas também conta com a parceria de demais órgãos rurais.
11: Isso, a gente tem a participação da IPAGRE, a AME, é a associação também que trabalha com a parte de abelhas sem ferrão. A gente tem sindicato, né, rural, que também nos auxilia. Então, essa divulgação, a mobilização, são várias mãos que trabalham para que o encontro aconteça, para que essa troca aconteça.
10: Eu conversei com a secretária municipal de Agricultura e Aquicultura de Gaspar, Karina Mateus. É reportagem Gil Dias.
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9: Vamos lá, trazendo notícias esportivas, Jornal Sentinela, Miguel Vilvo aqui, Seleção Brasileira, teve treino ontem, né? Mas três jogadores ficaram de fora. É, um, claro, que não poderia mesmo nem jogar, que é o Paquetá, né? O Paquetá tá fazendo um tratamento intensivo, não sei, né? Se o Brasil chegar até o final, se ele vai ainda conseguir jogar pelo menos o último jogo, a final. Mas ainda teve o Rayan e o Rafinha, né? O Rafinha tá em pronto restabelecimento, já apresentou aí uma melhora significativa, mas não entrou para treinar, né? Como é que tá esse preparativo para o jogo com a Noruega, Miguel Vilvoc? Bom dia.
12: Pois é, Giancarlo, a seleção brasileira voltou a treinar no início da tarde desta quinta-feira e retornou aos preparativos para enfrentar Noruega. O duelo das oitavas de final da Copa do Mundo será domingo às 17 horas, horário de Brasília. Na atividade, o técnico Carlo Ancelotti contou com quase todo o elenco à disposição, com exceção de Rayan, Rafinha e Lucas Paquetá. Na última terça-feira, o treino posterior à classificação, os titulares contra o Japão fizeram apenas um trabalho regenerativo. Desta vez, todos estiveram no campo para o trabalho com bola. Ontem, portanto, Rayan e Rafinha fizeram os trabalhos específicos. O atacante ex-Vasco da Gama praticou habitual controle de carga definido pela preparação física. Já o camisa 11 foi a campo depois dos outros jogadores para fazer trabalho de transição. Ele fez na segunda-feira seu primeiro treino em campo desde a lesão na coxa direita que sofreu no jogo contra o Haiti e ainda não tem presença garantida no jogo contra a Noruega. Já Rayan não teve nenhum problema físico e não preocupa a comissão técnica. Falando ainda em Copa do Mundo, hoje finaliza os jogos da segunda fase, que vale vaga nas oitavas de final. Ontem tivemos a Espanha vencendo 3-0 a Áustria. O Portugal venceu a Croácia pelo placar de 2-1, enquanto que a Suíça venceu a Argélia esta madrugada 2-0. Hoje vamos ter às 15 horas Austrália e Egito, 19 horas Argentina e Cabo Verde, finalizando os jogos do mata-mata da Copa do Mundo, hoje também umas 22:30, Colômbia e Gana. Com os resultados de ontem, 6 confrontos confirmados nas oitavas de final: Paraguai e França, Canadá e Marrocos, Portugal e Espanha, Estados Unidos e Bélgica, Brasil e Noruega, México e Inglaterra. Do Departamento de Esporte da 97.9 FM, as informações para vocês nesta manhã de sexta-feira. Eu volto a falar de esporte do programa Contatos com a Cidade. Até lá.
9: Até lá, Miguel, né? E infelizmente, ou sei lá, né? Torcedor é assim mesmo, né? O brasileiro vai torcer tudo para Cabo Verde hoje, né? Não tem jeito, né? A Argentina, o pessoal quer que saia o quanto antes, mas a Argentina pegou uma chave. Olha, eu tava agora falando do mel, né? É, a chave é melzinho mesmo, né, pra Argentina. Mas vai que Cabo Verde, né, surpreenda. Cabo Verde, né, os jogadores falam português, né, lá Cabo Verde, a língua predominante é o português. Então, vamos torcer aí pros nossos patrícios. Temos intervalo, voltamos a seguir com mais informações para você.
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9: 8:03, vamos prosseguindo aqui com o Jornal Sentinela. Agora há pouco você ouvindo aí a informação aí do Tribunal de Contas do Estado, falando da importância do TCE em Santa Catarina, e temos uma notícia aqui do TSE que aprova um relatório do registro de teleconsultas, mas aponta algumas fragilidades nesse sistema. A reportagem é de Nilene Pamplona.
16: As teleconsultas têm ampliado o acesso da população aos serviços de saúde em Santa Catarina, principalmente nos municípios de pequeno porte. Mas o sistema ainda apresenta falhas importantes no registro das informações. Essa é a conclusão de um levantamento aprovado pelo Tribunal de Contas. O estudo avaliou a política de teleconsultas desenvolvida pela Secretaria de Estado da Saúde e pelos consórcios intermunicipais. De acordo com o relatório, a modalidade ajuda a reduzir a falta de médicos, evita deslocamentos desnecessários de pacientes e contribui para tornar os gastos públicos mais eficientes. A análise também aponta retorno positivo do investimento e geração de valor para o sistema público de saúde. Apesar desses resultados, os auditores identificaram problemas na gestão das informações. Entre eles, falta de padronização no registro das consultas, uso incorreto de códigos de procedimentos, dificuldades de integração entre os sistemas utilizados por municípios, consórcios e prestadores de serviço, além de indícios de subnotificação das teleconsultas realizadas. Segundo o relator do processo, conselheiro Luiz Eduardo Xerém, não foram encontrados indícios de prejuízo aos cofres públicos. No entanto, as inconsistências comprometem a qualidade das bases de dados e dificultam o planejamento, o acompanhamento dos resultados e o trabalho dos órgãos de controle. Diante desse cenário, o Tribunal de Contas recomendou que a Secretaria de Saúde estabeleça protocolos padronizados para o registro das consultas presenciais e por teleatendimento e oriente os municípios sobre esses procedimentos. O TCE também determinou a divulgação do relatório para contribuir com o aperfeiçoamento das políticas públicas de saúde no estado. Da Rádio TCE, para a Rede de Notícias Acaerte, Nirlene Pamplona.
9: 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Conferência Vicentina de Gaspar voltará a atender no próximo dia 9 de julho com as doações e arrecadações. A reportagem é de Gil Dias.
10: Após a grande festa de São Pedro, que foi mais um sucesso em Gaspar, a Conferência Vicentina voltará a atender a partir do dia 9 de julho. Vou conversar agora com a Jocenira Valtrick para sabermos mais detalhes sobre esse retorno do atendimento. Nira, seja bem-vinda à Rádio Sentinela. Então, no dia 9, vocês voltam definitivamente aos atendimentos para doações na Conferência Vicentina. Bom dia.
17: Bom dia, Gil. Estamos novamente retornando aos poucos, né? Colocando a casa em ordem novamente. E dia 9 a gente vai estar atendendo, como de costume, sempre o atendimento presencial na terça, nas terças e nas quintas-feiras. E no dia 9 a gente vai voltar para esse atendimento à comunidade.
10: E como que está aquele atendimento descentralizado nas comunidades?
17: Após a gente retornar agora, a gente está com um novo planejamento, né? A doação presencial que nós fazemos sempre na última quinta-feira de todo mês, nesse mês de julho, nós pretendemos estar fazendo esse atendimento presencial em uma comunidade que ainda estamos em negociação para ver se nesse dia a comunidade vai estar disponível para nos receber e a receber a comunidade daquela região. Não tenho ainda definido qual a comunidade que será contemplada nesse final de mês de julho. Assim que a gente tiver, Gil, a gente vai estar passando essas informações, porque nós vamos fazer uma divulgação na comunidade. Então, daqui para frente, todo mês, uma comunidade vai ser beneficiada. E aquelas outras que moram em outros bairros, então eles têm que aguardar quando chegar a vez da comunidade que a pessoa mora. E urgência e emergências a gente vai estar atendendo presencial sempre nas terças e nas quintas-feiras aqui na Conferência Vicentina.
10: E na sua avaliação, essa descentralização facilitou muito a vida das pessoas que precisavam vir ao centro?
17: Com certeza, Gil, porque a gente começou a perceber que, como estava sendo somente aqui no Passeio de São Pedro, a gente não estava atingindo outras famílias. Então, por isso que nós resolvemos a descentralizar para poder atender outras famílias, né? Porque estava sendo muito repetitivo, sempre os mesmos, as mesmas pessoas, as mesmas famílias. Por isso que nós conversando com a coordenação, a gente resolveu a descentralizar.
10: E as pessoas da cidade que porventura tiverem doações para levarem para vocês, como que entram em contato, como que fazem essa doação?
17: Então, aqui a gente tem sempre, em terças e quintas a gente está presencial aqui, né? Todos, né? Os voluntários. E nos outros dias é só deixar no estacionamento, na guarita, que todos eles fazem parte da Conferência Vicentina, eles guardam a gente sem problema nenhum. E o WhatsApp da conferência, ele está disponível para qualquer pessoa, que é o 33971341. Qualquer dúvida, qualquer problema, qualquer dificuldade, é só mandar a mensagem ali, que na terça e na quinta é o dia que a gente responde as pessoas no WhatsApp, sempre nesses dias somente, né?
10: Nira, eu lhe agradeço pelas suas informações. Tenha um bom dia, muito obrigado e parabéns pela dedicação junto à Conferência Vicentina.
17: Eu que agradeço, Gil, na tua pessoa. Estenda esse agradecimento a todos os integrantes da Rádio Sentinela, que sem os meios de comunicação nós não somos nada. E a Sentinela já há muitos anos está sempre dando o apoio para nós e a gente só quer dizer que nós somos muito gratos por essa parceria. Obrigada, Gil.
10: Eu conversei com a Jocenira Valtric da Conferência Vicentina. Reportagem Gil Dias.
9: Parabéns. A Conferência Vicentina faz um trabalho muito importante. É um braço direito da igreja aqui de Gaspar, a paróquia São Pedro, e também da própria prefeitura municipal, porque nos momentos de tragédias, quando a prefeitura precisa de um cadastro das pessoas que estão em situação complicada, né? Necessitam de ajuda, a conferência tem esse cadastro sempre atualizado. Parabéns então a todos os integrantes da Conferência Vicentina. Chegando com notícias do novo sistema de vídeo monitoramento de Santa Catarina, que integra reconhecimento facial, leitura de placas e alerta de atitudes suspeitas com IA, a inteligência artificial. Vamos lá então com essa informação com Cadu Reis.
18: A Secretaria de Estado da Segurança Pública trabalha na implantação do Sistema Integrado de Vídeo Monitoramento Inteligente em Santa Catarina. A solução, chamada pela sigla CIV, irá integrar os dados de câmeras instaladas no território catarinense e processar as informações por meio de inteligência artificial. Os dispositivos de filmagem do programa BemTV nas vias públicas, os equipamentos instalados nas escolas estaduais e as redes municipais de monitoramento vão compor este sistema. O secretário de Estado da Segurança Pública de Santa Catarina, Coronel Flávio Graf, detalha.
19: Nesse sistema está abarcado o projeto BemTV, também o projeto de leitura de placas já também existente e agora o reconhecimento facial. E as câmeras da entrada das escolas voltadas para as ruas, teremos ali também a identificação facial. Nós já temos os servidores adquiridos e agora estão entregando os equipamentos para se iniciar as instalações dos diversos locais. E isso também gerará uma possibilidade enorme para que os municípios, e nós já temos 95 municípios inscritos, possam estar aderindo a uma ata de registro de preço para também, a partir do sistema licitado pela Secretaria de Estado da Segurança Pública, colocar nos seus próprios municípios esse sistema de reconhecimento facial e vincular esses equipamentos adquiridos ao servidor da SSP, que fornecerá todas essas imagens às forças de segurança daquele próprio município.
18: A implantação do sistema integrado de vídeo monitoramento inteligente é realizada de forma gradual a partir deste mês de julho, como projeta o secretário de Estado da Segurança Pública, Coronel Flávio Graf.
19: Nós estamos colocando inteligência artificial para atitudes preditivas que possam ser consideradas suspeitas. E assim o sistema, a inteligência artificial, ela mesmo detectará e soará um alarme onde houver atitudes suspeitas. Ao longo do mês de julho, nós já estaremos com equipamentos instalados no nosso estado, iniciando então o CIV, o Sistema de Integrado de Vídeo Monitoramento Inteligente.
18: Somente a rede de câmeras do programa BemTV, que será uma parte do Sistema Integrado de Vídeo Monitoramento Inteligente de Santa Catarina, tem cerca de 5 mil dispositivos espalhados pelas vias públicas dos municípios catarinenses. De Florianópolis, da Rede de Notícias Acaerte, Cadu Reis.
9: O 8:13, vamos seguindo aqui com o Jornal Sentinela, temos um intervalo comercial, depois mais informações para você, tem ainda a Secretaria de Obras falando sobre o cronograma de obras de limpeza de bueiros e bocas de lobo em todo o município de Gaspar. Aguarde já já essa informação para você.
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4: 8:16. Ontem você ouviu o vereador Giovano Borges, que é ali da região do bairro Bela Vista, falando sobre a situação de bocas de lobo, bueiros que estavam entupidos e também a própria comporta lá que teve defeito e sobre os comunicados que a prefeitura deixa de fazer, pelo menos o que o vereador colocou aqui, que a comunidade não sabe onde que está sendo feito o serviço. E o secretário de obras, o Leandro Melo, traz mais esclarecimentos de como é que a Secretaria de Obras trabalha, sobre o cronograma de obras e limpeza de bueiros e bocas de lobo aqui no município de Gaspar. Ele conversou com o repórter Gil Dias.
5: A Prefeitura de Gaspar, por meio da Secretaria de Obras e Serviços Urbanos, divulgou o cronograma de atividades previstas para a semana entre os dias 30 de junho e 3 de julho. Os trabalhos abrangem diversos bairros do município e incluem serviços de calçamento, manutenção de drenagens, limpeza urbana, patrulhamento, iluminação pública e utilização de caminhão-pipa. A Secretaria de Obras e Serviços Urbanos reforça que o cronograma pode sofrer alterações conforme as condições climáticas e demandas emergenciais. A população pode acompanhar as atualizações ou solicitar serviços diretamente através do WhatsApp da Secretaria, pelo 47-3091-2025. Depois da entrevista vinculada aqui no Jornal Sentinela na manhã desta quinta-feira, dia 2, nós vamos ouvir agora o secretário municipal de Obras e Serviços Urbanos, Leandro Melo. Secretário, muito bom dia. Como o senhor pode explicar essa situação da limpeza de bocas de lobo, de bueiros aqui na cidade, após a crítica feita pelo vereador Giovano Borges nesta quinta-feira, dia 2, aqui no Jornal Sentinela. Bom dia.
6: Fala, Gil Dias. Bom dia, amigo. Bom dia a todos que estão nos ouvindo. Ô, Gil, vamos lá, dar alguns esclarecimentos dos últimos fatos ocorridos na semana, né? Devido às grandes chuvas, aí apareceu muitos pontos de alagamento no município. E existiu algumas dúvidas sobre o planejamento, a execução que está sendo feito no município. Gil, vamos lá. Existe sim um planejamento feito pelo município hoje, pela prefeitura, juntamente da Secretaria de Obras e a Defesa Civil, de atendimento às limpezas de boca de lobo, caixas e limpeza de valas e ribeirões do município. Isso é feito de acordo com os pontos de recorrência de enchente, né? Então, assim, só para esclarecimento, hoje a gente, o município está trabalhando com 3 máquinas grandes, escavadeiras grandes, e mais 2 terceirizadas, tá? Estamos tentando trazer mais terceirizadas, estamos tentando investimento e apoio de empresa, pagando para empresa, logicamente, para vir atender a gente com mais máquinas para poder adiantar o serviço, mas é isso que a gente tem hoje, tá? São 3 máquinas da Secretaria de Obras e 2 terceirizadas. Aonde tá essas máquinas? A Long Ridge, a Pescoçuda, tá lá no Gaspar Grande, tá finalizando o Ribeirão do Gaspar Grande, deve nos próximos 10 dias ainda para poder finalizar toda ela. Tem uma lá no Gaspar Alto, finalizando o Ribeirão da Gaspar Alto. Tem uma lá no terreno do Bela Vista, lá no terreno da Amazonas, no Bela Vista. Tem uma que retorna hoje, que estava em manutenção, né? Os últimos 3 dias não trabalhou por conta da manutenção. Retorna lá Lapólio Grande. Então, assim, hoje das 5, 4 tá em limpeza de Ribeirão e uma tá em apoio de enroncamento, de encostas que acabou se utilizando, que tá atendendo pontual o município aonde tá mais crítico, né? Que devido às grandes chuvas, encharca-se talude, às vezes acaba caindo esse barranco, né? E a gente tem que ir lá e socorrer às pressas. Então, das 5, 4 tá só em limpeza. Além disso, existe uma programação também das limpezas de Boca de Lobo, que é feita também juntamente com a Defesa Civil nas áreas mais recorrentes. Hoje, por exemplo, o pessoal tá lá no Figueira, ontem atendeu pontual alguns pontos do Bela Vista que acabou alagando, tá? Mas a nossa sequência é por bairro, então deve ser da sequência para

0: subidas fortes e as condições climáticas, né? Como, por exemplo, quando chove demais, encharca talude, a gente não consegue jogar logo no mesmo dia ou no dia seguinte, colocar para dar sequência na limpeza de vala, por exemplo. Porque se o material tá muito molhado, o peso da máquina acaba forçando ela a escorregar para dentro da vala, entende? Então existem algumas problemáticas que acabam nos atrapalhando e nos travando nas datas. Então, pra gente passar uma data é meio complexo, mas a sequência é fácil de passar e dá pra gente poder ir colocando toda a cada uma semana, 10 dias, 15 dias, deixando o pessoal aparar, ó, já foi feito mais isso, mais aquilo outro. Tá? Isso vai ser feito, isso a gente deve estar divulgando nos próximos dias, mas a gente pede pro pessoal que tem dúvida, nos procure, procure a Defesa Civil, procure nas nossas mídias da Prefeitura, para estar ciente de todo o serviço que está sendo feito, para não ouvir o que o pessoal fala por fora, porque o de fora não sabe o que está acontecendo, às vezes acaba criticando sem saber o planejamento, sem saber a organização. Então, peço que a gente procure a gente. Tá ok, Gil? Um abraço a todos e um bom dia.
1: Nós ouvimos o secretário municipal de Obras e Serviços Urbanos de Gaspar, Leandro Melo. Reportagem Gil Dias.
2: Secretário Leandro Melo falando aqui sobre esses trabalhos, mas ele não trouxe uma importante obra que está sendo realizada nesse momento lá na Vitório Clemente, na rua Vitório Clemente, no Barracão. Estou recebendo agora há pouco da assessoria de imprensa da prefeitura sobre essa obra de tubulação, fazendo a melhora da passagem de chuva como parte de prevenção até em ocasião do El Niño. A prefeitura, por meio da Secretaria de Obras e Serviços Urbanos, realizou nesta quinta-feira a obra de ampliação da rede de drenagem pluvial na rua Vitório Clemente, no bairro Barracão. A intervenção tem como objetivo aumentar a capacidade de escoamento das águas da chuva e reduzir os riscos de alagamentos na via. A melhoria consiste na substituição da estrutura existente, que era composta por duas tubulações de 60 centímetros de diâmetro, por uma nova galeria com 2 metros de largura. Com o reparo da rede, ela passa a comportar um volume muito maior de água durante os períodos de chuvas intensas. O objetivo da ação é promover mais segurança e uma melhor infraestrutura aos moradores do bairro Barracão. A revitalização integra as ações da Prefeitura de Gaspar para preparar na prevenção do El Niño. Está aí então, essas galerias que estão sendo colocadas, com certeza, de 2 metros de largura, vão ajudar e muito. E também recebi nesta manhã, por parte de uma moradora do bairro Bateias, a Miriam Hausmann, uma reclamação, um vídeo que já está no Facebook sobre uma situação de tubulação no bairro Bateias. Isso fica na rua José Manuel de Souza. A gente vai repassar esse vídeo para o nosso secretário Leandro, para ele saber do que está acontecendo aí nessa rua, se há tubulação ou não, porque ela coloca aqui que tem que fazer alguma coisa, se possível, porque o esgoto sumiu. A água está vindo com a chuva e não tem escoamento. Parece que o esgoto simplesmente ou foi assoreado. Existe uma mega construção, um galpão muito grande que está sendo construído, e claro que há necessidade de escoamento de toda essa água, que depois que ser construído esse galpão, essa água vai ter que parar em algum lugar. Quanto menos áreas de locais para água ela se infiltrar, porque onde há telhado existe, claro, um lugar para essa água escoar, e quando há muitas calhas, enfim, vai ser então mais difícil ainda de toda essa água ser absorvida pela rede de esgoto pluvial. Mas então, já a gente vai trazer então essa informação de se a prefeitura tem planejamento para melhorar esse local. Vamos agora trazendo o fechamento do Jornal Sentinela, agradecendo a você que deu o carinho da audiência. Temos aqui a dona Inês, acredito que é alguma coisa referente ao que eu estava falando. Dona Inês, bom dia.
3: Bom dia, Jean. Inês. Ô, Jean, eu escutei falar que aqui no posto do Barracão tem não sei se é um ônibus ou o que que é, que faz castração dos cachorros, né? Eu gostaria de saber se é para todos, porque eu também tinha duas que eu queria castrar, né? Então eu queria saber se era para todos ou é só para quem tem Bolsa Família. Isso aí eu gostaria de saber, tá bom? Bom dia.

0: Bem, pelo que eu sei, dona Inês, é somente quem tem o CAD. É. Isso é um cadastro que é antecipado, é feito. Existe uma exigência. Não podemos dizer que não é para todos. Isso eu tenho certeza. Agora, depende da demanda, né? A exemplo da vacina. Quando os grupos prioritários não vêm vacinar, aí é aberto para a população integralmente, né? Mas, por enquanto, pelo que eu tenho informações, já ouvi uma matéria que o repórter Gil Dias fez sobre essa situação da vacinação e castração de animais, né? Agora é sobre castração. Existem as pessoas que estão cadastradas no CAD Único, aí podem estar fazendo esse serviço por parte da prefeitura gratuitamente. Isso é uma parceria entre o governo do estado e prefeitura municipal que ficou cadastrada nesse programa de castração. Agora, 8h27, vamos encerrando o Jornal Sentinela, desejando a todos um ótimo final de semana. Fique ligado, contatos com a cidade está chegando e desejando então para você um ótimo final de semana. Eu vou até aguardar aqui porque tem telefone, pode ser o Gil que traga mais esclarecimento sobre essa situação aí da castração. Telefone parou de funcionar, então vou encerrando. Depois, se há oportunidade de mais esclarecimentos, o repórter Gil Dias fala dentro do programa Contatos com a Cidade. De minha parte, eu agradeço, desejando a todos um ótimo final de semana. Lembrando que amanhã tem também a venda de mudas de árvores frutíferas e ornamentais ali na Arena Multiuso, amanhã, sábado, dia 4. Fica o convite para você também prestigiar.
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É hoje, dia 3 de julho, é sexta-feira. Eu sou o Léo Miglioli. E até às 11 horas apresento contatos com a cidade. No momento em Gaspar, fazendo 16 graus, tempo nublado. A promessa é de uma leve chuva agora por volta das 9 horas. E após isso, o tempo deve permanecer firme e nublado. Ó, vou só te avisar, hein? Que agasalha bem essa noite. Tira aquela coberta lá do guarda-roupa. Promessa é de que na madrugada de hoje, amanhã, deve chegarmos aí a 8 graus, hein? Depois não diga que eu não avisei. Hoje é dia dele. Aquele que só acredita vendo. Hoje é dia de São Tomé. Hoje é dia também internacional sem sacos plásticos. E dia nacional de combate à discriminação racial. Hoje eu tenho um lindo relógio de parede da Sentinela FM em parceria com a Shite Relógios e Ótica. Que pode ser seu, hein? Então manda um WhatsApp aqui pra mim. 479-8838-0192. 479-8838-0192. Tô aguardando seu WhatsApp nessa sexta-feira, hein? 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
2: Muito bem, chegando à nossa receitinha de hoje, torta de presunto. Ingredientes: 3 ovos, 500 ml de leite, 4 colheres de sopa de manteiga, 1 colher de sopa de fermento em pó, 2 xícaras e meia de chá de farinha de trigo, sal a gosto, margarina para untar. E agora vamos para os ingredientes do recheio. 500 gramas de presunto picado, 1 xícara e meia de chá de requeijão cremoso, 1 cebola cortada em pétalas, 1 colher de sopa de orégano e sal a gosto. Vou repetir os ingredientes, confere. 3 ovos, 500 ml de leite, 4 colheres de sopa de manteiga, 1 colher de sopa de fermento em pó, 2 xícaras e meia de chá de farinha de trigo, sal a gosto, margarina para untar. E agora vamos para os ingredientes do recheio. 500 gramas de presunto picado, 1 xícara e meia de chá de requeijão cremoso, 1 cebola cortada em pétalas, 1 colher de sopa de orégano e sal a gosto. Modo de preparo: bata os ingredientes da massa no liquidificador até ficar homogêneo. Em uma tigela, misture os ingredientes do recheio. Em uma forma de 35 por 25 centímetros, untada, despeje metade da massa e espalhe o recheio uniformemente. Cubra com a outra metade da massa e leve ao forno médio, pré-aquecido, por 40 minutos ou até assar e dourar levemente. Torta de presunto, nossa receita de hoje. Até a próxima e bom apetite.
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2: Antes tarde do que nunca. É melhor fazer algo atrasado do que deixá-lo de fazer.
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2: O governo do estado lança nesta sexta-feira o edital de licitação para implantação do contorno viário entre os municípios de Joaçaba e Ervaldo Oeste, no meio oeste catarinense. A obra é anunciada em cerimônia no auditório da Universidade do Oeste de Santa Catarina, UNOESC, em Joaçaba. A Defesa Civil Estadual emitiu aviso de atenção para mar agitado nesta sexta-feira na costa de Santa Catarina. Ventos da direção sul com rajadas de até 85 km por hora favorecem ondas com picos de até 3,5 metros de altura, gerando risco alto para atividades de navegação entre a Grande Florianópolis e o litoral sul. Condições do tempo para esta sexta-feira em Santa Catarina com a meteorologista da ACAERT, Daniele Lima.
3: O sol volta a predominar na maior parte do estado. O avanço de uma massa de ar frio e seco causa o declínio acentuado das temperaturas. As mínimas ocorrem à noite.
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0: você curtindo ABBA. Olha, gente, amanhã eu vou fazer o bolão aqui do jogo do Brasil contra a Noruega, já que o jogo é domingo, né? E vou achar um prêmio bem legal aí pra vocês, tá bom? Mas, ó, hoje, um dos jogos mais esperados destes 16 avos de final da Copa, a Argentina encara o Cabo Verde às 19 horas, né? Teremos vozinha em campo, teremos Lionel Messi. E hoje vamos secar, né? Vamos secar a Argentina. Vamos torcer pra equipe de Cabo Verde. Ontem, Portugal passou, eliminou a Croácia num jogo disputadíssimo, com gol anulado no último lance. Jogo polêmico, e aí vocês sabem quem venceu a partida? A tecnologia. Aquele chip que eles implantaram na bola neste ano, na Copa do Mundo, ajudou a identificar o toque na cabeça do jogador da Croácia, que resultou em impedimento, no qual Portugal venceu então por 2-1. Um gol dele, do robozão Cristiano Ronaldo de pênalti, e outro gol de Gonçalo Ramos. A Espanha eliminou a Áustria, Espanha 3, Áustria 0. E a Suíça eliminou a Argélia ontem no jogo da madrugada, 2-0. Hoje teremos Austrália e Egito às 15 horas, Argentina e Cabo Verde às 19 horas e Colômbia e Gana às 22:30.
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0: Murilo Rufi.

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3: Vamos lá, 9h08. Deixa eu dar um pulinho aqui no nosso WhatsApp, ver quem é que tá participando com a gente nessa manhã de sexta. Alô pra Maria Paulina, lá da Coloninha. Oi, Maria. Meu amigo Jacob Hatch, o popular Salgadinho. Ah, pediu sucesso aqui com o Montanari. Já vou procurar uma boa, hein?

0: Oi, Odete, bom dia.
1: Bom dia, Léo.
0: Bom dia.
1: Eu quero participar do sorteio.
0: Certo.
1: Quero ouvir a música do César e Paulinho, companheiro e companheiro.
0: Ah, boa. Tá, verdade.
1: Vê se hoje tu toca.
0: Vamos ver.
1: Beijo, obrigado.
0: Beijo, querida. Quero mandar um alô aqui pro Marcelino, lá na Itopava Central. Alô, Marcelino, bom dia. Marcelino pediu música com Queen, hein? Daqui a pouquinho eu trago, então. Mandando um alô aqui pra Maria Aparecida Soares, do Alto Gasparinho. Oi, Maria, bom dia. Meu amigo Gilmar, bom dia.
2: Fala, Léo.
0: Opa.
2: Bom dia, sextou.
0: Bom dia, opa.
2: Léo, bota aí no sorteio, hein?
0: Claro.
2: Gilmar aqui da bateria.
0: Ô, Gilmar, beleza.
2: E toca uma música pra nós aí. Chico Rei, Paraná, qualquer uma deles.
0: Opa, maravilha.
2: Valeu, meu amigo.
0: Valeu, Gilmar, um abraço, querido. Quero mandar um alô aqui também pra Lourdes Amark. Oi, Lourdes, bom dia. Ela mandou aqui, Léo, faz tempo que eu não ganhei mais algum prêmio da Sentinela. Alô pro meu amigo Hamilton Amaral, também participando aqui com a gente.

Olha, a Ângela apareceu por aqui, mandou: Léo, bom dia. Gostaria de ouvir uma música do Roupa Nova, que é a Ângela do bairro Figueira. Pode ser essa aqui, então, ó. Quando...

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2: Agora a pior coisa que tu tem é quem não bebe ficar olhando quem bebe, né? Olha, pra tu aguentar bêbado, tu tem que beber antes que ele. E aí mesmo que tu não seja chato, fica. Só pra ele ver como é que ele é.
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0: Oeste de Santa Catarina. Cerca de 10 milhões de reais devem ser investidos na obra. A Assembleia Legislativa de Santa Catarina realiza a edição do Seminário Estadual de Gestão Integrada de Resíduos Sólidos nesta sexta-feira em São Miguel do Oeste, no extremo oeste do estado. A iniciativa faz parte de um ciclo de encontros com o objetivo de estimular a adoção de soluções sustentáveis como compostagem, coleta seletiva e reciclagem nos municípios catarinenses.
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0: 5. Eu já volto e falo com Câncer, Leão e Virgem com mais um bloco de previsões.
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1: E vamos agora a um contato com o Sargento Gil, do Corpo de Bombeiros Militar de Gaspar. Alô, Sargento, bom dia.
2: Sexta-feira, 3 de julho, uma sexta-feira que amanheceu chovendo, choveu bastante aí durante a madrugada. Agora, nesse momento, aqui na cidade de Coração do Vale, não está chovendo, previsão para sábado de sol. Tomara, né? Chega de chuva aqui na nossa cidade. Bom dia, Léo. Bom dia, ouvintes da Rádio Sentinela FM. Vamos falar aí dos atendimentos do Corpo de Bombeiros, realizado no dia de ontem, comandado pelo Cabo Guarnieri, que está juntamente aí com o Cabo Palandrani, mais o BCP Vieira, lá na cidade de Rio do Sul, aprendendo um pouco mais sobre toda essa tecnologia do nosso AT-86. Ele tem várias funções ali que a gente pode trabalhar. Então foram lá também aprender um pouco mais para que a gente consiga aí usufruir de toda essa tecnologia. O nosso AT-86 já está ali na nossa garagem, provavelmente amanhã ou domingo ou mais tarde da segunda-feira ele já deve ser ativado aí para as ocorrências. Enquanto isso, a gente continua com o nosso velhinho ali, tá na hora, tá quase indo embora, né? O nosso AT-03. E esperamos aí que eles possam aprender bastante aí para nos ensinar depois. As ocorrências atendidas pelo Corpo de Bombeiros foram 5, Léo. Total aí de 3 casos de origem clínica e 2 acidentes de trânsito sem gravidade. Esperamos aí que esse dia seja um dia aí tranquilo. Lembrando aí aos nossos amigos motoristas aí, cuidado no trânsito. Apesar de não estar chovendo, tem alguns locais aí que a gente já verificou. Tem algumas árvores que caíram, algumas ruas aqui de Gaspar estão comprometidas aí com alguns galhos, algumas árvores. Então, bastante atenção aí no nosso trânsito. A todos, uma excelente sexta-feira e até amanhã, querendo o nosso Deus.
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0: Previsões astrais por aqui, Câncer, Leão e Virgem. Câncer, nascidos de 21 de junho a 21 de julho. Câncer, você pode aproveitar para visitar alguém, mas não se aborreça se não puder ir ou até a pessoa, ou se a pessoa já tiver compromisso. No amor, você não vai querer aventuras. Cor para você azul, números da sorte 30, 45 e 28. Leão, nascidos de 22 de julho a 22 de agosto. Leão, oportunidades de aumento de salário. Você deve discutir com alguém influente. Pode se interessar por uma pessoa bem-sucedida. A dois, respeite as diferenças. Cor para hoje, grafite, números da sorte 67, 13 e 71. Virgem, nascidos de 23 de agosto a 22 de setembro. Virgem, você vai lutar por aquilo que quer, mas evite bater de frente com chefes. Pode pintar romance secreto com alguém hoje. A dois, compartilhe os sonhos. Cor para você, amarelo, números da sorte 95, 05 e 68. Eu já volto e falo com Libra, Escorpião e Sagitário com mais um bloco de previsões astrais.
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2: Além da preparação que a seleção brasileira vem fazendo para enfrentar tanto a Noruega quanto o calor, agora está tudo pronto. A FIFA já definiu os uniformes para garantir aquele contraste total com a Noruega. Seguindo todas as regras da organização, o Brasil vai entrar com a amarelinha, tradicional camisa amarela com bermuda azul, mantendo a nossa identidade que marca gerações e que é a camisa principal da seleção. A escolha das cores, ela segue critérios técnicos e principalmente o peso histórico e emocional. Dentro e fora de campo, o Brasil entra com organização, identidade e confiança. A preocupação é sempre aumentar o contraste entre as cores e diferenciar os times mais facilmente para evitar a confusão visual. Eu sou Melina Calduro, de Nova Jersey, pro Acaerte em Campo.
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2: Agora 9h46, eu vou até a DL Cor Convênios e está em linha comigo ela, a marqueteira Aline, bom dia.
3: Bom dia, Léo. Bom dia a todos os ouvintes. Como é que vocês estão?
2: Tudo certo por aqui. E aí, Aline, como é que estão as coisas na DL Cor? Já estão em clima aí de Brasil e Noruega pro domingo? Como é que tá?
3: Tudo certinho, tudo maravilhoso, mas a gente tá apreensivo, tá? Vou te contar, porque o último jogo foi um teste cardíaco. A gente não se recuperou ainda de segunda-feira, Léo.
2: Ô, Aline, e como é que tá o bolão aí da galera? Qual que é o palpite que o pessoal mais sugeriu pra esse jogo?
3: O palpite mais sugerido desse jogo foi 3-1, Léo. O que que tu acha?
2: 3-1 Brasil?
3: 3-1 Brasil.
2: Tu quer a verdade? Eu acho loucura.
3: É que aqui a gente fica numa discussão infinita de que quem dá o palpite de 2-1 é pessoas que não têm opinião formada. Desculpa aos palpiteiros que deram esse palpite, mas essa é a nossa discussão infinita aqui na DL Cor.
2: Pois é, mas o último jogo do Brasil deu 2-1, então.
3: Pois então, né?
2: Não, mas ó, vai ser um jogo mais. Até então, o jogo mais difícil pra nossa seleção será esse. Se eles não deram jeito de segurar o Haaland, vai ser complicado pro Brasil. Meu palpite, Aline, meu palpite é jogo de 1-1 mais uma vez. Isso se não ficar no 0-0, hein?
3: Eu vou anotar o teu palpite, então.
2: Pode anotar.
3: A gente vai mandar teu presente aí na rádio.
2: Pode anotar, 1-1, pode anotar. É jogo pra 1-1.
3: Vou anotar.
2: Ó, Aline,
3: e já que a gente tá falando disso, Léo, já vou convidar os nossos seguidores a participar do nosso bolão. Vou soltar hoje nos stories. E
2: opa.
3: Quem não conseguir participar pelo Instagram, manda uma mensagem no nosso WhatsApp, que a gente anota aqui na folhinha o palpite de cada um.
2: Como é que funciona, Aline?
3: Como?
2: Como é que funciona esse bolão?
3: Então, a gente anota aqui quem vem presencialmente ou quem manda pelo WhatsApp, a gente tem uma listagem, uma planilha. E aí, um dia depois do jogo, a gente faz a conferência. Se é associado e tá seguindo o perfil da DL Cor, a gente organiza o presente e pede pro nosso motoboy levar no endereço do nosso associado.
2: Olha só que legal, Aline. Como é que eu faço pelo Instagram? Qual que é o arroba?
3: O arroba é Grupo DL Cor. E aí o nosso bolão fica rolando durante 24 horas lá no Stories. É só deixar o palpite lá na caixinha de perguntas.
2: Tá, e quem quer mandar pelo WhatsApp, como é que faz?
3: No WhatsApp 3332-6891. 3332-6891. É só se identificar, a gente vai conferir se você é associado da DL Cor e mandar o seu palpite. E assim, é

0: valor astronômico, eu posso dizer assim, através da DL Core. E fiquei muito contente, muito feliz, muito surpreso, consegui botar um dinheirinho no bolso de novo, deu até para tomar um cafezinho depois da ressonância.
1: Um cafezinho? Tu tá sendo humilde, né? Dá pra fazer um churrasco pra equipe da DL Core que esses dias economizou.
0: Eu acredito que sim, mas eu acho que o Maurici come bastante, então não, eu acho que pra equipe toda não dá.
1: A gente deixa ele de fora, Léo. Depois, outro dia, tu faz um almoço só pra ele.
0: Ah, pode. Aí fica bom. Um abraço, Maurício. Olha, ele, mas olha, é bacana demais quem tem DL Core utilizar desses benefícios e não ter vergonha, né, Aline, de falar, não, eu tenho DL Core, tem desconto? Perguntar, pedir, se informar, porque às vezes pode ser um desconto, como eu tive, muito, muito, muito empolgante.
1: É isso aí, Léo. E assim, ó, eu sempre cito aqui, mas o pessoal, querendo fazer propaganda da DL Core, é claro, né, porque trabalha lá, mas eu adoro quando acontece esse tipo de situação, como aconteceu com você, Léo, de viver realmente a experiência de ganhar esse descontão. Gente, se vocês querem saber quanto que o Léo ganhou de desconto, chama a gente no nosso WhatsApp, contratando o plano a gente revela a porcentagem de desconto que ele ganhou nessa ressonância e que você pode ser o próximo a ganhar. Ali no WhatsApp 3332-6891.
0: Que foi bastante, hein? Foi bastante.
1: Se torna associado. É bastante, Léo. Mas a gente não vai falar aqui, a gente
0: não.
1: Vai deixar o povo curioso.
0: Exatamente. Aline, quero te agradecer. Forte abraço pra você. Um bom final de semana e um bom jogo do Brasil pra vocês.
1: Abraço, Léo, igualmente. Até a próxima.
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Mais um bloco de previsões astrais por aqui. Libra, Escorpião e Sagitário. Libra, nascidos de 23 de setembro a 22 de outubro. Libra, trabalha em equipe e flui bem hoje, mas depois você pode querer se recolher. Escolha bem as suas palavras. A 2, cuidado com mal-entendidos. Cor para você azul, números da sorte 42, 87 e 24.

0: astro.
1: Escorpião, nascidos de 23 de outubro a 21 de novembro, Escorpião, a lua estimula o trabalho em equipe. Só não misture dinheiro com amizade. Quem tá feliz, talvez não se preocupe em achar um amor. A cor para você é o lilás, números da sorte 79, 52 e 34. Sagitário, nascidos de 22 de novembro a 21 de dezembro, Sagitário, vai ser preciso fazer acordos sem brigas com os parentes. Você pode contar com o apoio dos amigos, só não faça empréstimos. A cor para você hoje é o verde, números da sorte 62, 26 e 71. Eu já volto com mais um bloco de previsões com o último bloco e falo com Capricórnio, Aquário e Peixes.
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1: Bom dia, Léo, bom dia a todos os ouvintes da Rádio Sentinela. Léo, queria saber se você conhece o Thiago Nigro, o Primo Rico.
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1: 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Mas o que me chamou a atenção, Léo, foi uma das postagens que ele fez nos últimos dias, que diz o seguinte: troque o seu colchão, o sono muda tudo, afinal é um terço da sua vida. 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
0: Tá aí o Lucas da Cotobuc Colchões, trazendo aí o melhor da sua noite de sono pra você, ouvinte Sentinela. 10:02, eu vou trazer música que foi pedido aqui, hein? Volto já.

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1: O GAECO do Ministério Público de Santa Catarina deflagrou operação de combate a crimes contra a saúde e o direito do consumidor nesta sexta-feira no sul do estado. São realizadas 3 buscas e apreensões nos municípios de Araranguá e Maracajá contra suspeitos de produção clandestina e comercialização de mel falsificado ou adulterado. A Defesa Civil Estadual emitiu aviso de observação para alagamentos costeiros nesta sexta-feira em municípios do litoral de Santa Catarina. O pico da maré ocorre no fim da tarde com risco moderado para ocorrências em áreas normalmente acometidas, especialmente em Florianópolis e Itajaí. Termina nesta sexta-feira o prazo de inscrições no processo seletivo público para contratação de farmacêuticos pela Secretaria de Estado de Justiça e Reintegração Social de Santa Catarina. São disponibilizadas 4 vagas imediatas e 40 em cadastro de reserva com contratos de até 4 anos.
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4: Último bloco de previsões astrais por aqui, Capricórnio, Aquário e Peixes. Vamos lá, Capricórnio. Nascidos de 22 de dezembro a 20 de janeiro, Capricórnio, pense no que pode vender nesse período para ganhar uma grana. Mas descanse também. Você pode se envolver em algum romance clandestino a dois, valorize a união. Cor para hoje, dourado, números da sorte 18, 81 e 27. Aquário, nascidos de 21 de janeiro a 19 de fevereiro, Aquário, você vai reconhecer oportunidades para ampliar seus lucros. Pode ter questões difíceis para resolver hoje, vive se estressar. A 2, reforce a confiança. A cor para você é o lilás, números da sorte 91, 55 e 64. E para finalizar as previsões, Peixes, nascidos de 19 de fevereiro a 20 de março. Peixes, no trabalho você pode contar com seu espírito inovador. Evite atritos com parentes, valorize o companheirismo a 2. Cor para você branco, números da sorte 38, 11 e 83. Amanhã tem mais previsões. Bom final de semana. Até lá.

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0: 10h18, quero mandar um alô pra Sueli Matos. Oi, Sueli, bom dia, tudo bem? Mandando um alô aqui também lá pra dona Elza. Oi, Elza.
1: Bom dia, eu quero participar do sorteio hoje. Elza Helena Espíndola Rodolfo do Baú Baixo.
0: Beleza, Ilhota. Beleza. Alô pra galera de Ilhota. Oi, Jô.
2: Bom dia, Léo.
0: Bom dia.
2: Aqui do Gasparinho.
0: Oi, Jô.
2: Tudo bem com você, Léo?
0: Tudo certo.
2: Você está doente?
0: É, estava.
2: Eu não pude mais acompanhar a rádio aí porque eu tô trabalhando demais, Léo.
0: É, tô cuida.
2: Muito ah, quero participar aí do relógio.
0: Beleza.
2: Da relojaria Site.
0: Beleza.
2: E quero mandar um abraço pro meu pai que tava muito doentinho, pegou pontada pneumonia.
0: Tem que cuidar, hein?
2: Mas graças a Deus ele tá muito bem agora.
0: Pô, maravilha.
2: E um abraço para todos os ouvintes aí da Rádio Sentinela. Bom dia, Léo.
0: Valeu, João. Um abraço, querida. Bom dia, melhor aí pro papai, hein? Alô, seu Cláudio, aquele abraço, meu querido. Dona Laíde Soares, lá do Alto Gasparinho. Oi, Laíde, bom dia. Meu amigo Graciano Celso Rocha, do Barracão. A Maria Madalena Roncalho, também no Barracão. A Dorli Zanella. Oi, Dorli, bom dia. Alô, seu Pedro.
3: Bom dia, meu amigo Léo.
0: Bom dia.
3: Me coloca aí nesse sorteio desse relógio de parede personalizado da relojaria e ótica Chaite.
0: Beleza.
3: Pedro Nicoletti, do bairro Mais Esquerda. Obrigado. Abraço, meu amigo. Abençoado final de semana pra todos.
0: Valeu, seu Pedro, um abraço, querido. Alô pra Edinalda da Luz, lá do Baú Baixo. A Terezinha Capestrano. Oi, Terezinha.
4: Bom dia, Léo.
0: Bom dia. Você
4: pode participar do sorteio do relógio?
0: Beleza.
4: A Terezinha Capestrano da Coloninha. Abraço, bom fim de semana.
0: Obrigado, querida. Alô pra Juliana Koenig e o, também o José Carlos e a Sara. Meu amigo Volney Becker. Ô, Volney, bom dia. Alô pra Kátia Schmidt. Oi, Kátia, bom dia. A Luzia Isabel Vipe, o William e a Amanda ligadinhos com a gente. Meu amigo Chico Sansão lá na, no bairro Arraial do Ouro. O Lírio Moratelli do Gaspar Mirim, baita pescador. Alô, Lírio. A Nilce Moratelli também ligadinha com a gente. Alô pra comadre Márcia. Oi, Márcia, bom dia. A Marceliana Cesarino. Léo, coloca uma música do Leonardo, mas com a voz rouca, porque aquela de ontem eu não gostei. Eu acho que ninguém tá gostando muito dessa nova voz do cantor Leonardo, hein? Oi, Sônia, bom dia.
5: Bom dia, Léo.
0: Bom dia.
5: Gostaria de participar do sorteio.
0: Beleza.
5: Coloca eu.
0: Aham.
5: O meu marido Paulinho e
0: certo.
5: A minha neta Alice Bertoldi.
0: Beleza.
5: Paulinha.
0: Uhum.
5: É, e gostaria que você colocasse uma música do pode ser do ABBA ou do Nazaré.
0: Opa.
5: Qualquer uma deles.
0: Show de bola.
5: Eu adoro essas músicas.
0: São boas.
5: Um abraço e um bom trabalho.
0: Valeu, querida. Um abraço. Ô, meu amigo Flávio, tudo certo?
6: Bom dia, meu amigo.
0: Bom Sim, dia.
6: Santa Paz, tem uma lida aí.
0: Tudo certo.
6: E uma boa sexta-feira pra todos aí, me põe no sorteio aí. Valeu, obrigado.
0: Valeu, Flávio, um abraço, ó, cuidado na estrada aí, meu amigo. Oi, Marli.
7: Bom dia, Léo.
0: Bom dia.
7: Marli, tô sempre ligadinha aqui te ouvindo.
0: Oi,
7: Se
0: Marli.
7: Eu não mando, mas o radinho tá sempre ligado. Abraço, uma boa sexta-feira.
0: Um abraço, Marli, obrigado, querida. Ô, Célio.
8: Bom dia, Léo.
0: Bom dia.
8: Sempre doido grande.
0: Ô, Célio.
8: Sextou com chuva, bora lá, me bota nesse sorteio da relógio, falei da relojaria Chaite aí, beleza?
0: Beleza.
8: E se puder tocar aquela música, Nikita.

0: Podem ter certeza. Alô, meu amigo Dário do Santo Júnior, lá na margem esquerda, muito bom dia. Alô pro meu amigo Cândido também. Alô, Cândido.
1: Ô, Léo, bom dia.
0: Bom dia.
1: É o Cândido, tudo bem?
0: Beleza. Olha,
1: tô passando pra agradecer o prêmio da Farma Geral, fui ontem à tarde lá buscar.
0: Oh, que legal.
1: Muito legal, tá?
0: Beleza.
1: Um ótimo dia e um bom final de semana pra todos.
0: Valeu, Cândido, um abraço, meu amigo. Parabéns, hein? Oi, Ivonete.
2: Bom dia, Leozinho.
0: Bom dia.
2: Uma chuvinha boa de novo.
0: É verdade.
2: Toca música, fogão, a lenha.
0: Ah, essa é bonita. Essa é bonita.
2: Me põe em sorteio.
0: Claro.
2: Ofereço lá pra facção da Rita, pra facção da Márcia. A todas as minhas amigas.
0: Beleza, beijo. Ivonete. Um abraço, um beijo, querida. Oi, Maria Odete.
3: Bom dia, meu povo querido.
0: Bom dia.
3: Meus irmãos.
0: Tudo
3: da
0: bem?
3: Cublita, da Raio da Sentinela.
0: Tudo bem, Maria.
3: Vale. Aqui é a Maria Odete, queria concorrer o prêmio.
0: Certo.
3: E o que vocês tocam aí, a Dete escuta, tá?
0: Aí,
3: tudo braço do baú. Que Deus abençoe vocês com muita saúde.
0: Amém.
3: Um grande abraço.
0: Valeu, Maria Odete, um abraço, querida. Oi, Tuti.
4: Oi, Léo, bom dia.
0: Bom dia.
4: Que Deus abençoe a todos. Tenham
0: Amém.
4: Todos uma sexta-feira abençoada, né?
0: Amém.
4: Com muita chuva.
0: É.
4: Tem muita chuva.
0: É verdade.
4: E aqui, o nosso palpite aqui da turma aqui, a paciência aqui, uns dizem que é 3-1, outros 2-0. Eu, meu palpite é 2-0 pro Brasil.
0: Olha aí, gente.
4: Tá bom?
0: Tá bom.
4: É tudo paciência, um abraço. É,
0: amanhã vai ser oficial, hein? Amanhã eu vou fazer o bolão aqui no programa Contatos com a Cidade, tá bom? Enquanto isso, Miguel Vilvoque chega com informações do mundo do esporte para você.
5: Bom dia para você, Léo Miglioli. Bom dia para você que acompanha o programa Contatos com a Cidade nesta manhã de sexta-feira aqui na 97.9 FM. Pois é, trazendo informações aí dos jogos do mata-mata da Copa do Mundo ontem. E hoje finaliza a segunda fase do torneio mundial. A Espanha venceu a Áustria pelo placar de 3-0. O Portugal venceu a Croácia pelo placar de 2-1. E esta madrugada, a Suíça venceu a Argélia 2-0. Hoje vamos ter às 15 horas Austrália e Egito, 19 horas Argentina e Cabo Verde, 22 horas e 30 minutos de hoje encerra a segunda fase da Copa do Mundo, ou seja, o mata-mata Colômbia e Gana. As oitavas de final da Copa do Mundo, 6 confrontos já definidos. Amanhã, por exemplo, 14 horas tem Canadá e Marrocos, 18 horas tem Paraguai e França. Domingo às 17 horas tem Brasil e Noruega. Segunda-feira, 16 horas, tem Portugal e Espanha, Estados Unidos e Bélgica. Os outros confrontos sai dos jogos de hoje. A Suíça, por exemplo, espera o vencedor de Colômbia ou Gana. Campeonato Brasileiro da Série B, 16ª rodada, o América voltou a perder mais uma, desta vez para o Cuiabá, 1-0. Fortaleza venceu a equipe da Ponte Preta, 2-0. Amanhã, 16 horas, tem Novo Horizontino e Atlético Goianiense, Londrina e CRB, Criciúma e Sport Recife. Amanhã também, mais 20 horas, Goiás e Ceará. Domingo, 20:30, Náutico e Juventude. Segunda-feira, 19 horas, Botafogo de São Paulo e Avaí, Vila Nova e São Bernardo. Terça-feira, fecha a rodada, Atlético e Operário. 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As informações para vocês nesta manhã de sexta-feira. Eu volto a falar de esporte às 18:15. Até lá.
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1: Valeu, Jonathan. Forte abraço. 10h42 agora.
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0: 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Alô, Eliane, bom dia!
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0: Valeu, valeu, Eliane. Forte abraço. 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Mandando um alô aqui pra Tere França. Oi, Tere, bom dia. Meu amigo Sérgio Tais. Alô, Sérgio.
2: Bom dia, Léo. Tudo certo?
0: Dia, tudo certo.
2: O meu palpite pro jogo de domingo.
0: Ah.
2: Não querendo ser pé frio.
0: Ah.
2: Mas eu acho que a nossa participação termina no domingo.
0: Será?
2: No Noruega.
0: Olha aí, ó.
2: Me coloca no sorteio. Toca uma das antigas pra nós.
0: Beleza.
2: Esse Raul Seixas.
0: Valeu.
2: Abençoado final de semana a todos.
0: Valeu, Sérgio. Ó, amanhã, hein? Amanhã eu vou fazer um bolão aqui no Contatos com a Cidade. Mandando um alô pro Célio Rampelotti, também ligadinho com a gente. Meu amigo Ronaldo César Vieira, bom dia, Ronaldo. A Celib Tencourt também tá por aqui. A Aparecida Dutra também. A Roseleia dos Santos, meu amigo Jalmir Vermolen. Ô, Davi, bom dia.
3: Fala, Léo! Sextou! Sou o Davi Dutra, do bairro Santa Terezinha. E gostaria de participar dos sorteios. Tchau, obrigado!
0: Ó, é daí pra frente que eu quero, hein? Nessa pegada, nessa animação. Alô pro Emerson Oliveira lá do Santa Terezinha. Oi, Bruna, bom dia.
4: Meu nome é Bruna, da Trindade Varela, e eu gostaria de participar do sorteio.
0: Beleza.
4: Na margem esquerda.
0: Valeu, Bruna, boa sorte. Deixa eu ver quem tá comigo aqui.
5: Oi, Léo, bom dia, tudo bem? Uma ótima, abençoada sexta-feira pra nós. Me coloca no sorteio, Elisângela França.
0: Oi, Elisângela, bom dia, boa sorte, hein? Oi, Inês.
6: Bom dia, Léo.
0: Bom dia.
6: E aí, Inês.
0: Oi, Inês.
6: Também quero participar desse prêmio aí, desse relógio.
0: Beleza, beleza.
6: Bom dia.
0: I was born and raised in the ghetto. Ô, Alberto.
7: Alô, Léo, bom dia, bom dia.
0: Dia, câmbio.
7: Passei pra dar um abraço e pedir uma música pra nós. Pode ser aquela do cabelão preto lá pra nós escutar.
0: Isso é boa.
7: Valeu, bom final de semana.
0: Valeu, Alberto, bom final de semana, querido. Oi, Jocineia.
8: Bom dia, Léo, aqui é a Jocineia do bairro Santa Terezinha.
0: Oi.
8: Gostaria de participar do sorteio.
0: Certo.
8: E bom final de semana para todos nós.
0: Obrigado, querida. Ô, Leandrão, bom dia.
9: Bom dia, Léo.
0: Bom dia.
9: Ô, Léo, põe nós no, me põe no sorteio aí, Léo.
0: Claro.
9: Valeu, meu amigão.
0: Valeu, Leandro, um abraço. Oi, Nadelli, bom dia.
10: Bom dia, Rádio Sentinela, bom dia, Léo.
0: Dias.
10: Bota no sorteio aí do relógio. É o Nardelli da Colônia.
0: Beleza.
10: E se possível, toca a barquinha de ouro aí pra nós.
0: Se der tempo, hein? Quase finalizando o programa, hein? Oi, Ana.
11: Bom dia, Léo.
0: Bom
11: Ana
0: dia.
11: Maria, do bairro 7.
0: Oi,
11: gostaria
0: Ana.
11: De participar do sorteio.
0: Claro.
11: E o meu neto Gabriel e o Arthur querem ouvir uma música da Ana Castela.
0: Opa.
11: Um abraço e um bom fim de semana.
0: Valeu, querida. Ô, Gert. Bom dia.
12: Bom dia, Léo.
0: Bom dia.
12: Eu queria fazer parte lá do sorteio da relogiaria Ótica Cycle, relógio de parede.
0: Certo.
12: Eu moro aqui na rodovia Jorge Lacerda.
0: É o delegado aí.
12: Para
0: o
12: Poço Grande, eu sou Gert Blaze. Certo, meu jovem?
0: Certíssimo.
12: Bom final de semana pra ti e a família.
0: Valeu, querido.
12: Valeu, um abraço.
0: Um abraço, Gert. Tchau. Tudo de bom pra você também. Oi, Sônia.
13: Oi, Leozinho.
0: Oi.
13: Bom dia.
0: Bom dia.
13: Coloca eu aí no sorteio.
0: Claro.
13: Sônia Maria Pofo, da rua Arthur Pofo, bairro Bom Jesus.
0: Beleza.
13: Aquele abraço. E um bom final de semana pra todos nós.
0: Valeu, Sônia. Um abraço, querida. Mandar um alô lá pra Jéssica, também ligadinha com a gente, a Rosângela Pamplona, a Terezinha Maria Schmidt, a Nerli, oi Nerli, a Marlete Pereira Vieira, a Silvete da Silva, oi Silvete, bom dia pra Rosane e o José Carlos, alô pro meu amigo Vini, ô Nelson Gama, ô Nelson, meu amigo lá de Itajaí, bom dia, meu amigo Gaúcho, Léo, quero ganhar esse relógio pra mim poder acordar mais cedo pra tomar um mate. Ô Marcos, tem um amigo meu que acorda mais cedo pra ficar mais tempo quieto, sabia? Quero mandar um alô pra Terezinha Vitorino, a Kátia Cunha lá do Gaspar Mirim. A Tere diz que nós vamos vencer nos pênaltis. Alô pra minha mamãe, Dona Eulita Eufrasa, minha mamãe de coração, a Dona Eulita. Alô pra Luciana Viper de Amorim, a Marlene Deschamps Kremer. Alô pro meu amigo Antônio Stiller. Ô Antônio, bom dia. Bom dia pra Iri Shell, alô Dedeco. Alô pra Maria Cláudia Santana. A Osvaldina Rangel também tá aqui com a gente, a Vilma Terezinha Mitterstein. Alô pra Sônia lá do Barracão. A Dona Rosa Elizabeth Russi, Maria de Lourdes, do Gaspar Mirim. Alô pra Maísa Viper de Amorim, meu amigo Bola também por aqui, hein? Alô pra Ticiane da Trindade. Seu Henrique Schmidt. Ontem o neto do seu Henrique cantou que foi uma barbaridade, hein? É o nosso próximo Gustavo Lima, será? Alô, Rita. Dona Rosa Reiser, lá na Lagoa, aquele abraço. Alô pra Elenir Kaiser, do bairro Figueira, Giovânia Koenig, alô Anitta, alô Valdir, bom dia. E a Elvia de Pinho, na Pedro Simon, também tá ligadinha com a gente. Gente, vamos pro sorteio. Vamos ver quem leva pra casa o relógio de parede da Sentinela FM, em parceria com a Chait Relógios e Óticas.

0: 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E vamos lá pro resultado, hein? Quem leva pra casa o relógio de parede de hoje é a Maria de Lourdes. Ô Maria, parabéns! Já chegou a mensagem lá no WhatsApp dela. Lembrando, todos os ganhadores recebem a mensagem que foi o ganhador. E a Maria de Lourdes foi a ganhadora de hoje. Gente, amanhã eu tô de volta. Amanhã tem bolão do Jogo do Brasil. Valendo um prêmio, hein? Amanhã eu conto pra vocês o que que é. Eu vou ficando por aqui. Forte abraço pra vocês. Beijo no coração. E até amanhã. Tchau, tchau.
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0: Onze horas e um minuto, então, programa Hora da Jô, para você saber por que essa mudança de nome, porque nesse horário sempre o programa era Ciro no Rádio, mas devido à legislação eleitoral, vereador e presidente da Câmara, pré-candidato a deputado federal, se ausenta então desse horário durante esse período e volta depois, como já é de costume, sempre nesse horário das 11 horas, todas as sextas-feiras. E durante esse período que ele se fará ausente, sua esposa Joelma estará presente aqui com o programa A Hora da Jô. Mas para fazer uma entrevista e explicar esse motivo, está presente aqui o presidente do Legislativo Gasparense e também vereador Ciro André Quintino e pré-candidato a deputado federal. Bom dia, Ciro.
2: Bom dia, Jean. Bom dia, ouvintes da 97.9 FM. É um prazer muito grande agora estar aqui entrevistado pelo amigo Jean no horário da Jô. Como o Jean já bem frisou, estamos num período pré-eleitoral. E a justiça é bem clara, então até o último dia 30 nós deixamos de fazer a nossa programação normal de todas as sextas-feiras, que era o programa Ciro no Rádio, e agora começa a partir de hoje o horário da Jô. A Joelma hoje não pode estar presente, estamos aqui falando como pré-candidata a deputado federal por Gaspar e por toda a região aqui do Médio Vale do Itajaí, mas na próxima semana, se Deus quiser, a Joelma estará presente no programa da Hora da Jô até final do mês de setembro. Depois do dia 4 de outubro a gente retorna com a nossa programação normal todas as sextas-feiras. Então estamos aqui mais para se despedir dos nossos queridos ouvintes, de quem nos acompanhou até aqui nesse momento, nesses anos, mas é um breve período de 3 meses e depois retornaremos normal. Então eu peço que nossos queridos ouvintes acompanhem o programa Hora da Jô, né? Com carinho e dedicação ela vem fazer esse programa para todos vocês, nossos queridos ouvintes.
0: Ô Ciro, mas as pessoas vão perguntar, tá, o Ciro está se ausentando da Rádio Sentinela do Vale e também se ausenta da Câmara de Vereadores?
2: Não, na Câmara de Vereadores nós continuamos como vereador, continuamos como presidente da Câmara de Vereadores de Gaspar, com todas as nossas funções burocráticas, legislativas, que é a função do vereador, mas estaremos também neste início agora, antes do começo oficial, que é 16 de agosto, estaremos numa pré-campanha deputado federal, até para que a gente tenha mais tempo, né, Jean, de se dedicar a essa pré-campanha. Então a gente já fala até com os nossos queridos amigos, apoiadores, eleitores, a gente está correndo mais, visitando alguns municípios fora, os municípios da nossa região, porque nós não vamos representar só o município de Gaspar, nós queremos representar todo o Médio Vale do Itajaí. Então, continuamos como vereador, continuamos como presidente da Câmara, mas se afastamos do programa Ciro no Rádio para se dedicarmos exclusivamente, até porque a lei também nos exige que nós afastamos, mas para a gente se dedicar integralmente à nossa pré-campanha a deputado federal aqui pela nossa região.
0: Você também renunciou, não, se afastou da presidência do MDB de Gaspar, né?
2: Também se afastamos aí da presidência do partido, do MDB, né? O doutor Júnior Carvalho já faz mais de 2 semanas assumiu a presidência do partido, até porque o foco agora nosso, meu, né? Nesse momento e também do partido aqui é a nossa pré-campanha a deputado federal. Então, o doutor Júnior já assumiu como presidente do partido nesse momento e a gente vai retornar todas as nossas funções normais depois do dia 4 de outubro, que é o prazo máximo aí da eleição.
0: Ô Ciro, e a convenção aqui no nosso município, como é que vai ser feita?
2: As convenções, na realidade, não são municipais, né?
0: São estaduais.
2: As convenções são estaduais. Está marcado a princípio, se não me engano, é dia 1º de agosto, a convenção estadual do nosso partido, onde seremos homologados realmente, né? Agora nós somos pré-candidatos. Todos são pré-candidatos. Mas aí existe a homologação do nosso partido, está marcado a nível estadual para o dia 1º de agosto. Vai ser lá na Assembleia Legislativa, né? No auditório da Assembleia. Então, daí oficialmente seremos candidato, mas até lá, pré-candidato a deputado federal, até para que a gente possa realmente estar trabalhando, levando a mensagem, para que as pessoas possam realmente conhecer que nós temos aqui na nossa cidade, na nossa região, um pré-candidato a deputado federal. A pré-candidatura federal e as pessoas têm que saber que o nosso nome está à disposição. Existe uma pesquisa e ela é correta. Chega no dia da eleição, de cada 5 pessoas que vai à urna votar, 3 não sabem quem votar para deputado federal. E o deputado federal é o primeiro voto. As pessoas estão mais preocupadas com o presidente, governador, senador e até o estadual. Mas o federal, né, até porque tem menos candidato, as pessoas às vezes esquecem quem são os candidatos. Por isso, muitas vezes, acaba não votando na sua cidade, na sua região e vota para pessoas de outras regiões.
0: Agora, Círio, existe esse processo eleitoral com a convenção e já colocando o seu nome, e a aprovação do seu nome ainda vai pela Justiça Eleitoral, né? Tem que passar dados para o cartório eleitoral, como é que é feito?
2: Sim, é levantar toda a documentação, né? A documentação até nós já levantamos, já tá em mãos do partido. Graças a Deus, tudo correto, tudo certo. E agora realmente falta a homologação partidária, né? Dentro do partido tem que fazer o evento. Isso é de todos os partidos, na realidade, né? Todos os partidos. É do dia 25 de julho até o dia 5 de agosto. Os partidos, todos, têm essa data para. Tem esse período para arrumar uma data para fazer a sua convenção para homologar os candidatos que vão disputar a deputado federal, a deputado estadual, a governador, presidente da república, aqui no estado é governador e a senador, no caso, né? Até porque a nível federal é o que é o presidente, mas no estado é esse passo que tem que ser tomado. E do nosso partido, do MDB a nível estadual, está programado para o dia 1º de agosto as convenções para que a gente possa ser homologado oficialmente. Aí não mais como pré-candidato, mas como candidato a deputado federal.
0: Já percebi aqui no WhatsApp pessoas querendo participar de sorteio. Hoje não tem sorteio.
2: Hoje não teremos sorteio, né? Não estou fazendo tanta transmissão ao vivo, tanto é que não temos mais a transmissão nossa ao vivo. Mas a partir da próxima semana vai ter o sorteio. Isso tudo no horário da Jo. A Joelma vai tocar juntamente com o Jean, né? A programação até final de setembro. Então, hoje é mais para dar satisfação, né? Hoje estou sendo aqui entrevistado pelo Jean, mas para dar satisfação aos nossos queridos apoiadores, aos nossos queridos ouvintes, né? Que eu devo satisfação é ouvinte. Não adianta ter um programa se nós não tivermos ouvinte. E a gente sabe
0: que o programa tem mais de oito anos,
2: né? Tem 9 anos. Nós vamos fazer ano que vem 10 anos. 9 anos de programa, então ano que vem tem 10 anos de Círio no rádio. Então são 9 anos de programa. Nesse momento, como em todas as eleições, já para vereador, né, Jean? Eu também me afasto, então me afasto.
0: São as únicas vezes que você se afasta, porque senão até na Sexta-feira Santa, que nem
2: Sexta-feira Santa, eu tô aqui fazendo. Aqui, eu não me afasto, né? Sou muito fiel aos meus ouvintes. Então hoje, pessoal, não teremos o sorteio, como o Jean frisou. Estamos aqui mais nos despedindo dos nossos queridos ouvintes, mas sabemos que temos um compromisso sério, né? Um compromisso de levar o nome da nossa cidade, da nossa região. Eu gosto sempre de frisar, será que não vale uma vez só, nós pensarmos grande, uma vez só na vida, nós falarmos para os nossos adversários, aos nossos adversários políticos, que nós queremos sim ter o nosso candidato da nossa cidade, da nossa região? Será que não vale uma vez na vida nós acreditarmos em nós mesmos? Vamos pensar grande. Então estamos aí e a gente se despede, né? Dizendo que estamos firmes, estamos fortes no propósito, pré-candidato a deputado federal, vamos lutar bastante. Eu sempre gosto de frisar, não vim nessa vida para ser covarde. Esperamos que a nossa cidade, a nossa região acredite. Eu sempre gosto de frisar, eu não vou perder meu mandato de vereador. Quem perde é a cidade, que vai deixar de ter recurso para pavimentação, recurso para saúde, mais postos de saúde, porque nós precisamos alguém lá na nossa nessa cadeira de deputado federal.
0: Obrigado, Círio. Então, até depois de setembro, né? Setembro não.
2: 4, 5, 6, 7, 8, 9. Então até dia 9 de outubro.
0: 9 de outubro.
2: Dia 9 de outubro é uma sexta-feira.
0: Enquanto isso, eu vou estar bem acompanhado aqui.
2: Com certeza, a Joelma vai dar conta do recado.
0: Um abraço.
2: Valeu, então. Valeu, queridos ouvintes. Valeu, Jean.
0: Fica
2: obrigado.
0: Uma seleção musical aqui, né?
2: Bota musical agora. Um abraço a todos.

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dia a todos, paz e bem, queridos irmãos e irmãs. Está começando mais o programa Encontro com as Comunidades. Quem reza com vocês é o Frei Juan. E que alegria poder chegar à sua casa, ao seu trabalho, onde você estiver, para juntos meditarmos a palavra de Deus. E hoje, sexta-feira, dia 13 de julho, estamos na 13ª semana do tempo comum e hoje a igreja celebra a festa de São Tomé Apóstolo.

E para iluminar a nossa reflexão de hoje, tomaremos o Evangelho do dia, que é João capítulo 20, de 24 a 29. Depois de 8 dias, os discípulos de Jesus estavam reunidos de novo. Dessa vez, Tomé estava com eles. Estando trancadas as portas, chegou Jesus, colocou-se no meio deles e disse: "A paz esteja com vocês." Então disse a Tomé: "Estende teu dedo aqui e veja minhas mãos. Estenda sua mão e coloca no meu lado. E não seja incrédulo, mas tenha fé." Tomé respondeu-lhe, dizendo: "Meu Senhor e meu Deus." Jesus disse: "Você está acreditando porque viu? Felizes os que não viram e acreditam."

Hoje a igreja está celebrando a festa de São Tomé. Muitas vezes ele é lembrado como apóstolo que duvidou, mas o evangelho nos mostra um homem muito mais profundo. Tomé não era um homem de pouca fé, era o discípulo sincero que levava Jesus a sério. Quando os outros tinham medo de voltar para a Judéia, foi ele quem disse: vamos também nós para morrermos com ele. E na última ceia foi Tomé quem teve a coragem de perguntar: Senhor, não sabemos para onde vais, como podemos conhecer o caminho? E foi justamente por causa dessa pergunta que Jesus revelou uma das mais belas verdades do evangelho: eu sou o caminho, a verdade e a vida. Tomé, ele não escondia suas dúvidas, ele as apresentava ao Senhor. Isso nos ensina que Deus não se escandaliza com as nossas perguntas. O que ele deseja é que permaneçamos, que não permaneçamos fechados nelas. A dúvida sincera pode ser o caminho para uma fé mais madura, quando é vivida na busca do Senhor. Peçamos hoje a intercessão de São Tomé, que ele nos ensina a apresentar nossas dúvidas ao Senhor e permanecer sempre unidos à comunidade cristã e a renovar todos os dias a nossa profissão de fé, dizendo com fé, com convicção e com a vida: meu Senhor e meu Deus.

comunicados da nossa paróquia São Pedro Apóstolo. 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Amanhã, sábado, dia 4 de julho, 17 horas, Virgem de Nazaré, Gasparinho e Jesus Cristo Libertador, Poço Grande. E 19 horas, na Igreja Matriz, Bom Jesus e São Cristóvão, Gaspar Grande. E domingo, dia 5 de julho, 8 horas, Matriz e Nossa Senhora Aparecida, Arraial Baixo. 15 para as 10, São Judas Tadeu, Porto Arraial, Santa Isabel, Sertão Verde e São Brás, Lagoa, com batizado. E como de costume, às 19 horas, missa na Igreja Matriz.

queremos nesse momento fazer nosso momento devocional, invocando a proteção da Virgem Maria sobre a nossa família, sobre o nosso trabalho e sobre os afazeres do dia a dia. Hoje a igreja está celebrando São Tomé, qual ele proferiu a sua profissão de fé, chamando meu Senhor e meu Deus. Que Maria possa sempre nos mostrar esse Deus, esse Senhor. Ave Maria, cheia de graça, o Senhor é convosco. Bendita sois vós entre as mulheres, e bendito é o fruto do vosso ventre, Jesus. Santa Maria, Mãe de Deus, rogai por nós, pecadores, agora e na hora de nossa morte. Amém. Queremos nesse momento invocar a bênção de Deus sobre você, sobre o seu trabalho e também sobre os alimentos que iremos compartilhar logo mais no almoço. O Senhor esteja convosco, Ele está no meio de nós. O Senhor vos abençoe e vos guarde. O Senhor vos mostra a sua face e se compadeça de vós. O Senhor volva o seu rosto para vós e vos dê a paz. Que Deus Todo-Poderoso vos abençoe e abençoe esses alimentos que iremos receber pela tua infinita bondade. Tudo isso vos pedimos em um Deus que é Pai, Filho e Espírito Santo. Amém. Agradecemos a sua companhia, que Deus abençoe seu dia e fiquemos por aqui com mais o programa Encontro com as Comunidades. Paz e bem.

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0: Alô, minha gente, muito boa tarde, estamos iniciando Melodia Sertaneja dessa sexta-feira, o primeiro final de semana desse mês de julho, a primeira sexta-feira, hoje dia de São Tomé, e a gente vai desejando então a todos os Tomés, um abraço, parabéns para quem nasceu nessa data e recebeu esse nome do padroeiro. E eu, Jean Carlos, juntamente com ele, Oswaldo Tequil, estamos dando boa tarde, Oswaldo.
1: Boa tarde, Jean, boa tarde, estimado público São Tomé, que nem eu, Jean.
0: Ah, é? Eu não sabia, você é santo, Oswaldo?
1: É, não. Mas ele, São Tomé, só acreditava ele pondo a mão, tendo segurança. E eu também. E eu também sou assim. Eu só abro a boca quando tenho certeza.
0: É, não, esse negócio de põe a mão é perigoso, né, Oswaldo? Vai que tu se queima, né?
1: Mas. É, tem a história de São Tomé, é bonita para quem conhece.
0: É, né? É porque
1: é uma história bíblica, né?
0: Cristo apareceu pros apóstolos também, lá para Maria e coisa, e ele disse: eu só acredito vendo, né?
1: É isso aí.
0: E aí, então, depois nós Cristo apareceu para ele.
1: Programa, vamos ver quem são os patrocinadores para rodar música para essa gente querida, né, Jean?
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1: Que beleza, vamos dar continuidade ao programa, trazendo música, daqui um pouco atendendo muitos pedidos que temos o público que participa do programa e a gente atende com muita satisfação.
0: Isso, tem aniversário aqui também, a Ligia Andrietti já está aqui mandando uns parabéns para a sobrinha Amara Rúbia Andrietti Schmidt, que está de aniversário, desejando parabéns e felicidades então a Amara Rúbia, que é aniversariante, sobrinha e mora lá, eu acho que deve ser lá do Barracão também, mas a Ligia está dando os parabéns, ela e o Pedro de Ávila. E vamos lá com música, Oswaldo.
1: Se a gente pudesse dar um alô para todo mundo, para essa gente querida que está escutando, mas não dá, né, João? Não dá tempo.
0: Não dá. Eu não sei, agora essa música, eu não vou poder ir, Oswaldo.
1: Aonde tu vai poder ir?
0: Para Santa Catarina.
1: Para Santa Catarina. Tá, mas não dá, porque já está em Santa Catarina.
0: Então, eu já tô.
1: Nossa querida e bela Santa Catarina. Vamos rodar a música.
0: Nosso estado que é muito acolhedor, mas tem muita gente que vem só para passear, viajar, e diz assim, olha que belo estado e o povo é bom, né? Então a gente fica orgulhoso, a gente recebe
1: quem vem
0: todos.
1: Aqui uma vez e anda aqui uns 3-4 anos, volta pra cá de novo pra vir aqui, porque gosta daqui,
0: se né? Não antes ainda, né, Oswaldo?
1: É.
0: Vou pra Santa Catarina, os Serranos, e depois vem a saudosa Berenice Azambuja com o Fandango, que até o Teixeirinha disse que era bom, Oswaldo.
1: Fandango bem animado, o Teixeirinha que disse, só sendo tocado pela Berenice.
0: Vamos lá então com as músicas 12 e 5 agora.

0: 12h12, vamos seguindo aqui com o Melodia Sertaneja. A Oswaldo, eu disse que tinha que atender uma pessoa, mas é a dona Constância ali da comunidade Santa Paulina, que ela é da catequese e veio aqui fazer uma entrevista com o Gil Dias, que semana que vem vai ter acesso à festa de Santa Paulina lá no Gaspar Mirim, Oswaldo.
1: Mas fez muito bem, você atendeu e aí a gente já sabe que vai ter a festa no Gaspar Mirim também,
0: isso,
1: né?
0: E a dona Constância é uma pessoa muito querida, muito atenciosa com a gente. Quantas vezes que eu fui lá na comunidade para fazer entrevista com ela e sempre recebeu a gente muito bem. E a comunidade já está se preparando então para essa festa da padroeira e a nossa santa brasileira, Santa Paulina, né, Oswaldo?
1: Santa Paulina, é santa brasileira, é verdade.
0: E aqui nós temos a capela de Santa Paulina lá na Coab Gaspar Mirim.
1: E temos o santuário.
0: Aí em Nova Trento, né?
1: O grande santuário no município vizinho de Nova Trento, né?
0: Isso, aqui bem pertinho, né?
1: É.
0: Vamos com os nossos recados comerciais, que eu tenho vários pedidos já aqui. Olha, Oswaldo, eu não sei se a gente vai conseguir atender todo mundo, mas dá o alô e eu consigo.
1: Vamos fazer força para atender se dá.
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1: Agora nós viemos com mais música, vamos atender pedidos e trazer música bonita para você, querido ouvinte.
0: Isso, a Zilda lá do Bateia já tá mandando aqui o recado. Fala aí, Zilda.
2: Boa tarde, Jean e Oswaldinho. Toca a música aí pra nós com Moreno e Moreninho, As Flores. Quero oferecer lá pra Lourdes, pro João, pra Correca, pra Inês, lá pra Zé Tizuto, pra família Sansão, pro Acácio, pro Enéas, pro Bruno, pro Vanderlei, ali pro mim, pro Nica, ali pra Ivonete Martins, pra Dolores, pra Preta, né? Que eu nunca mais mandei música pra elas.
0: Bem lembrado.
2: Tá bom? Ai, pra todos que estão ouvindo.
0: Faltou alguém.
2: Meninas da facção da Marte, e pra Oswaldina também.
0: Eita, essa música você conhece, Moreno e Moreninho, As Flores, Oswaldo?
1: Assim, é muito boa, Jean.
0: É,
1: Moreno e Moreninho são muito bons nas músicas deles.
0: A Zilda tem um repertório daqueles de música raiz, né? É bom.
1: É, música boa. Quero mandar um alô, um boa tarde também pra dona Nair Benevenuti, lá do Gasparinho.
0: Bem lembrado.
1: Lá próximo da capela do Gasparinho.
0: É, dona filha, Nair, a filha é a Kátia, não é?
1: A Kátia.
0: Isso.
1: E todo o pessoal aí da família, mandamos um abraço.
0: A dona Nair é chique, ela diz assim, Alexa, toca a Rádio Sentinela, aí vem a Rádio Sentinela.
1: Ela pede a Alexa.
0: É?
1: É, toca a música que é só atender o pedido por palavras, o aparelho já está ligado.
0: É, dona Nair é moderna, Oswaldo.
1: É.
0: É, lá do Alto
1: Gasparinho.
0: O Edemir e a Leti estão ligados lá no Poço Grande. O Edemir está pedindo a música do Jacó e Jacozinho, Menina Moça. E a Marli,
1: Jacózinho.
0: A Marli Fantoni de Oliveira, ali da Rua São Bento, também está ligada com a gente. Fala aí, Marli.
3: Boa tarde, Gian e Oswaldo.
0: Tarde.
3: Hoje eu quero ouvir uma música, se for possível, com o Vanderlei Rodrigo, Passeando no Litoral. Se você toca essa música, coloca ali para mim que eu gostaria de ouvir. Um abraço para ti, Gian, e pro Oswaldo. Uma boa sexta-feira.
0: É, Passear no Litoral.
1: Eu obrigado.
0: Não sei, eu não sei se o litoral é aqui de Santa Catarina, Oswaldo, porque o litoral é muito visitado por muita gente de longe. A gente tava falando do nosso estado e passear no litoral aqui catarinense.
1: Passear no litoral é bom, deixa os rastros na areia.
0: É, essa também. Mas vamos fazer o seguinte, Oswaldo, vamos trazer então aqui, já tá guardado aqui na ordem. Primeiro então Moreno e Moreninho, As Flores, e depois Menina Moça no outro bloco, Marli, vem a sua música então do Vanderlei Rodrigo, já separei também aqui pra você. Agora
1: vamos
0: então,
1: ouvir.
0: Moreno e Moreninho, Jacó e Jacozinho. 12:19.

0: aí, Jacó e Jacozinho, menina moça, e o Edemir pedindo essa música pra gente. Nós estamos aqui rodando, os nossos amigos ouvintes fazem uma seleção musical também junto, ajudam a gente, né, Oswaldo?
1: É isso aí, eles ajudam e ali nós conseguimos tocar as músicas de acordo com o gosto do povo, né, Gê?
0: É, aí a gente pode falar bonito, o programa fica eclético.
1: É, porque, o que quer dizer eclético, Gê?
0: Eclético? Variado, né, Oswaldo?
1: É uma farofa, sim, é uma mistura.
0: É, bucha. Não é farofa não, Oswaldo.
1: Pois é, mas uma farofa não é uma mistura?
0: É, sim, não, a farofa pode ser pura também, né, Oswaldo? Só a farinha, né? É. Agora, falar com a farinha na boca é difícil, né, Oswaldo?
1: É, eu também acho, experimentei num dia não deu.
2: Ah, para, ô!
0: É, não, não. É, tem aquela música, mas não vamos rodar, mas eu acho que quem é.
1: Farofa Fá?
0: É, o. Como é que é o cantor lá? O.
1: Lá não me lembro, Gê.
0: É popular ele, né?
1: O.
0: Agora fugiu, né? O quilo de farofa pra ganhar. É.
1: Eu comprei um quilo de farinha pra fazer farofa.
0: É, ele também cantava aquela música, tá todo mundo louco. Oba, tá todo mundo louco, oba.
1: É. Mas deixa isso pra lá, vamos ao programa, o pessoal quer escutar aquela outra música que vem agora, é bonita também, Gê.
0: É, tem muitas músicas legais aqui, a gente vai, é Silvio Brito, Oswaldo.
1: De Cabrito?
0: Não, não, Silvio Brito.
1: Ah, Brito.
0: É, não atrapalha, Oswaldo, ajuda eu, por favor, né?
1: É, pois é, mas eu sei bem como é que eu vou fazer pra, né?
0: É, mas faz parte. Vamos lá então com os nossos recados comerciais. 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
1: A Bélgica se classificou no futebol, né, Jean?
0: Pois é, né?
1: Mas Bélgica. Foi num aperto danado, rapaz.
0: Não foi fácil, não, acho que foi com aquele time lá da África, né, Oswaldo?
1: É, o time jogou bem, fez a parte dele bem bonito. Um tem que ganhar, um tem que perder.
0: É, mas eu senti
1: Bélgica,
0: pena.
1: Levou sorte no finzinho, conseguiu vencer o jogo.
0: Pois é, tava 2-0 pro outro time, né?
1: É.
0: Não sei como é que pode, mas acontece, né? Tem que jogar, Oswaldo, não achar que a vitória já tá ganha. O Brasil agora vai jogar contra a Noruega, né, Oswaldo? Nunca ganhou da Noruega, isso não é bom, né?
1: Então.
0: Mas sempre tem a vez que muda de figura, porque se todo mundo soubesse o placar, não tinha graça nenhuma, né, Oswaldo?
1: Aí não tinha jogo.
0: Não tinha jogo, então vamos, pode dar zebra, né?
1: Vamos então a propaganda já é pra botar com música.
0: Vamos colocar então aqui o nosso recado então, completando da Moendão. 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
0: 12:30, Oswaldo, deixa eu ver aqui, boa tarde, Engenho e Oswaldinho, tudo bem com vocês? Estou limpando a casa da mãe e ouvindo a melhor rádio. Toca pra minha mãe a casa da vovó, um abraço. É a Heloísa lá do Bateias. Alô, Heloísa, aquele abraço pra sua mãe também e a todos aí da família.
1: Ô, Jean, e a casa da vovó é uma beleza.
0: Quem é que não tem saudade, os netos principalmente?
1: E ainda mais essa que tem a filha, que é uma verdadeira filha, que vai ajudar a mãe em casa, né?
0: A limpar a casa, né? Isso é bom também, ajudar a mãe, que já fez muito pela gente, né, Oswaldo?
1: É. Depois, quando a mãe fica mais, tem mais idade, aí os filhos ajudam a mãe e o pai também, né?
0: Isso aí. Ó, a dona Inês Sarmento, também lá do Bateias, mandou um áudio aqui pra gente. Fala aí, dona Inês.
2: Boa tarde, Jean. Aqui é a Inês. Eu quero oferecer uma música para todos os meus, minhas amigas, né, que estão ouvindo essa rádio, para vocês, para minha família que está almoçando. E eu quero oferecer Cabelo Loiro, do Daniel.
0: É boa.
2: Uma boa tarde.
0: José Camilo, o pai do Daniel, canto junto. Vamos deixar no outro bloco, porque agora a gente tem então a casa da vovó e também a Marlita ansiosa para ouvir a música Passear na Praia com o Vanderlei Rodrigo. Oswaldo, a gente
1: vamos
0: até já...
1: lá, Jean, vamos rodar a música, porque nós é um aperto danado para dar conta de atender as pessoas que ligam para nós, né, Jean?
0: Verdade, então vamos lá depois. E Luísa, só para completar, ela colocou aqui, ó: estou retribuindo tudo aquilo que ela fez por mim, ela tem 84 anos. E o nome da sua mãe, ô Heloísa? Só faltou isso. Vamos lá, e Luísa já vai digitar aqui para dar o abraço aqui. Enquanto
1: vamos
0: isso, a
1: ver,
0: música
1: então
0: vai rodar, Oswaldo. A casa da vovó.
1: Beleza, beleza.
0: 12:33 agora.

Maurício e Lorival, a casa da vovó. Final de semana chegou, então vamos lá pra casa da vovó, mas vamos também passear pro litoral. Vanderlei Rodrigo, 12:35. Essa Marli Fantoni tá pedindo.

0: pena que a música é muito grande, Oswaldo, mas essa música eu acho que tem um pouco do Rios da Babilônia, né? O Vanderlei Rodrigo só fez uma música com a letra diferente, mas o Zé Carlos disse que é do meu tempo de Birama. Não, eu já estava trabalhando na rádio quando essa música foi lançada.
1: O Zé Carlos faz quanto tempo que veio de Birama já? Não faz 30 anos ainda?
0: Não, faz mais. O Zé Carlos acho que tem mais de 45 anos aqui em Gaspar já.
1: Ah, é?
0: É, sim. É, se eu já tô já 40 e poucos aqui, o Zé Carlos veio antes de mim, ele disse ainda pra mim, ó, Jean, pode vir que o povo é bom, aceitaram até eu.
1: Tu veio de lá, vieram pro Baracão, né, Jean?
0: É, sim. O primeiro lugar foi pro Bateias, né? Divisa, Barracão, Bateias, eu ficava ali no meio, Oswaldo.
1: Sim, você morava por ali.
0: É, e aceitaram eu ainda lá, Oswaldo.
1: Ah, é?
0: Mas depois perceberam que a coisa não era muito boa, mandaram pra cá. Não aguentei.
1: Era muito bom pescador naquelas cachoeiras lá naquele verão.
0: Esse foi o motivo.
1: Camarão, né, Oswaldo,
0: esse foi o motivo, eu acabei com tudo lá, eu era muito bom, né? Então ele disse, não, Jean, deixa um pouco pra semente, né?
1: É.
0: Eu era bom pescador demais, então não dava, né?
1: Não, eu soube. Que era barbaridade. Inclusive
2: mentira.
1: Nas histórias. As histórias que você contava das pescarias sempre pegava os grandes peixes.
0: Né? Sim, sempre eram os maiores, né? Escapava ainda, Oswaldo. O pior é isso, não tinha nem como provar, né?
1: Fora aquele que fugiu, é.
0: Fora aquele que fugiu. Mas um abraço aí, o Zé Carlos. Que não dá tempo de ficar falando tudo que o pessoal fala. A olaria do seu Silvio Zinho, meu irmão, funcionava ainda. O Zé Carlos tá colocando aqui.
1: A olaria do seu Silvio aqui, ainda saudade daquele
0: só
1: tempo.
0: Só pra ver o tempo que o Zé Carlos veio pra cá.
1: Da cidade, da rua Nereu Ramos.
0: É, então o Zé Carlos é bem antigo mesmo daí.
1: Mandamos
0: aqui
1: um alô pra todo o pessoal da comunidade Santo Agostinho, Gê, também.
0: A Zilda veio falar alguma coisa aqui, porque ela é lá do Bateias.
3: Diz pra Marli que o show de banda começa às 4. Vou falar tudo pro Robson Krause.
0: Ah, é verdade, é porque é banda, mas vale, aqui o programa roda banda, até música gaúcha, a gente tem esse repertório, né, Oswaldo?
1: Tem.
0: É, claro que mais é sertanejo, né, que o programa já tem o título, Melodia Sertaneja.
1: Mas sempre dá pra variar um pouco.
0: Até Roberto Carlos a gente de vez em quando roda, porque o Roberto fez algumas músicas meio do estilo sertanejo, né, Oswaldo?
1: Ele fez alguma coisa pra agradar a todos, né?
0: É, a Marli quer falar agora, tem a réplica agora.
4: Ô, Jean, eles correram com nós dois, né? Tu viesse pra cidade da cidade e eu vim pro Gaspar Mirim.
0: Ah, é, porque a Marli era lá do Bateias, Oswaldo, ela também saiu de lá, correram dela lá também.
1: Então.
0: Que nada, né? Foi por opção, o pessoal não mandava ninguém embora lá, Oswaldo.
1: Cada um vai escolhendo o lugar que se sente bem, né?
0: Isso, é verdade, né? Às vezes a gente vem buscar sorte em outros lugares e assim é a vida, né? Quantas pessoas também vieram aqui pra Gaspar que eram de longe, né, Oswaldo?
1: É verdade.
0: Agora falando de Ilhota, Oswaldo, a Margarida de Ilhota tá ligadinha aqui, tá pedindo música, não sei se vai rodar, porque eu tenho aqui já pronta pra rodar o Cabelo Loiro, que foi a dona Inês que pediu, a Inês Sarmento com Daniel, e tem também a dona Ivanir e a dona Sinira lá do bairro Lagoa, tão ligadinhas, Oswaldo, já mandaram já bem cedo aqui o alô e eu ainda nem falei aqui, nem mandei o áudio dela. Fala aí, Ivanir.
5: Boa tarde, Jean e Oswaldo. Ô, Jean, se puder tocar a música do Teixeirinha, aquele saudoso amor.
0: Boa.
5: Também é muito linda aquela música. Ofereça para o pessoal que está ouvindo e para minha mãe lá na Lagoa, tá bom? Obrigado. Hoje tá muito frio pra sair pro comércio.
0: Ah, então vai ficar aí, mas é a dona Sinira, Oswaldo, lá no bairro Lagoa, tá
1: dona
0: sempre ligadinha.
1: Sinira, boa tarde pra ela.
0: É, e a Ivanir também, aquele alô. A Sueli Bittencourt também tá aqui com a gente lá do bairro Arraial, não sei se vai dar tempo de rodar a música, mas a gente dá o alô, pelo menos o alô sai aqui. A Oswaldina Rangel também, ó, falando lá do Bateias, Oswaldo, ela manda uma boa tarde aqui pra gente, parabéns pra pessoa que pediu a música Menina Moça, foi o Edemir, tá certo, Oswaldina? Um abraço aí pra Oswaldina Rangel, que está ligadinha aqui com a gente. A Ivone Miranda Bernes também mandou aqui, ó. Hoje, minha Dinda Maria está de aniversário. Manda um alô pra ela, desejamos muita saúde, paz e felicidades. Então, a dona Maria, parabéns, felicidades aí da sua afilhada, a Ivone Miranda Bernes. E foi falar em pescador, o Célio veio dar um oi pra gente, Oswaldo. Ô, Célio, aquele abraço.
1: Também é pescador, Gê?
0: Ah, o Célio? Meu Deus do céu, ele coloca qualquer um, é assim, ó, no bolso. Ele é muito pescador, Oswaldo.
1: Diz que ele vai pescar, quando ele sai de casa pra pescar, que vai arrumar as iscas, ele já sabe se o dia vai ser bom ou não pra pescar.
0: Ah, é? Mas como assim?
1: Ah, é, na hora que vai acabar a isca, a minhoca, ele diz que o dia da sorte, cada enxadada é uma minhoca.
2: Ô, louco, meu!
0: Esse é o Célio, né, Oswaldo?
1: É.
0: É. Mas ele sabe aonde
1: não,
0: buscar
1: é
0: isca.
1: O Célio, tu é junto com ele, que vocês dois pescam junto, né, Gê?
2: Mentira!
0: É, ajuda a mentir, né, Oswaldo?
1: É, brincadeira tem que ter, tem umas histórias brincalhona também.
0: Ah, tá certo. Aí o subtenente Zé Carlos colocou aqui, ó, ele comprava no armazém do avô do Paulo Queires, do prefeito, o seu Norberto, ainda na caderneta, Oswaldo.
1: Ah, sim, naquele tempo tinha caderneta.
0: Caderneta. É, a lista, a caderneta do Zé Carlos era grande, Oswaldo.
1: É, hoje em dia é no cartão, né, Jean?
0: Ah, hoje é, no Pix a gente faz hoje, né? É, mas o cartão é a prestação, o Pix é a vista, né?
1: É, mas na caderneta era a prestação.
0: É a prestação, sim, é. Ó, a dona Elza Rodolfo do Baú Baixo, aquele abraço, é apertadinha, um abraço apertadinho, a dona Elza mandou aqui, lá do Baú Baixo, Oswaldo.
1: Beleza, muito obrigado.
0: Mas o Valnei, com o Mercado Popular, quando ele tinha, ele também tinha caderneta aí pros clientes dele, ele e a Jequel.
1: Ô, Jean, tá em cima da hora, né?
0: É, não, ainda vai dar tempo. Vamos rodar essas duas músicas e a gente volta pra encerrar o programa. Rapidinho, Oswaldo.
1: Beleza pura.
0: Vamos lá, então, primeiramente, Cabelo Loiro, Daniel e Zé Camilo. E depois, Saudoso Amor Teixeirinha, 12:45.

0: E a gente também vai embora, mas em breve a gente volta, Oswaldo.
1: É isso aí, nós vamos sentir saudade e vamos querer voltar, né?
0: É, com certeza, né? E a gente agradece a todo mundo que participou, as pessoas que mandaram mensagem, a gente tem ainda duas músicas para rodar agora no programa e agradecendo também os nossos anunciantes em nome da loja 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
1: Esses nossos patrocinadores vão se bandear porque a gente volta só segunda-feira.
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1: Com mais uma apresentação. Bom fim de semana, estimado público. Deus abençoe todos vocês. Vida e saúde.
0: Vamos aqui mandando aquele abraço aqui para Bernadette Rangel Berti. Ela diz que se ela não falta memória, tenho 61 anos, mas eu escutava a minha saudosa mãe que eles faziam cardina um ano. Aí eu não entendi, para pagar as compras, a caderneta, um ano para pagar as compras, não sei por causa das colheitas, aí eles faziam na caderneta.
1: Antigamente pagava na safra, né, Gê?
0: Na safra,
1: isso aí. Marcava na caderneta, fim do ano vendia a produção que colhia, ia lá e pagava.
0: Fazia um ano para pagar as compras na época da colheita, isso aí.
1: O bodegueiro tinha que ser forte no dinheiro, senão não aguentava, né?
0: É, mas também quando recebia, né, Oswaldo, era uma
1: quando
0: bolada,
1: recebia,
0: né?
1: Quando recebia, vinha dinheiro pra...
0: pra isso aí.
1: O cargueiro.
0: Então tá certo. Ó, a Sueli Bittencourt pediu Berrante da Madalena, Christian Ralph, vamos trazer então. E tem, não sei quem é que pediu, o Sérgio Reis, quem é que pediu, deixa eu ver se eu encontro rapidinho aqui. Alguém pediu Sérgio Reis, o menino da porteira, então vamos trazer também para completar o programa. Aquele abraço para todo mundo e eu vejo aqui, foi a Margarida lá de Ilhota, Oswaldo. Um abraço, um bom final de semana, Oswaldo, até segunda.
1: Igualmente, tchau, tchau, pessoal.
0: Vamos lá, então, com as músicas e eu também mando aquele abraço e fique ligado, bem-vindo, melhor, e tá chegando com o Paradão da Sentinela.

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3: Olá, ouvinte, tudo bem? Eu sou Cadu Reis, repórter da Rede de Notícias Acaerte, e nesta semana vamos ouvir o presidente do Conselho de Arquitetura e Urbanismo de Santa Catarina, Carlos Barbosa. A autarquia federal é responsável pela orientação, disciplina e fiscalização do exercício da profissão no estado. Como funciona este trabalho, presidente?
4: A principal função do conselho é fiscalizar a profissão, para a sociedade ter esse resguardo de saber que aqueles profissionais são profissionais adequados, né, bem treinados e capazes de fazer aquelas funções. No estado, são aproximadamente 14 mil que estão oficialmente dentro do conselho registrados, são aqueles que podem emitir RRTs, termos de responsabilidade, se responsabilizando pelo trabalho. Então, essa é a primeira função, mas não é só por aí, né? O conselho tem que gerar discussões, gerar conteúdos, gerar benefícios para os arquitetos e para a sociedade também.
3: Presidente, como os arquitetos e urbanistas podem auxiliar em projetos de cidades inteligentes em Santa Catarina, de forma a contribuir para a melhoria da qualidade de vida da população?
4: Tem um arquiteto urbanista que trabalha no cotidiano, fazendo os prédios, e aí transforma a cidade da sua forma através de projetos de construção. E tem aquele que trabalha com a gestão pública, com os planos diretores, com os planos de arborização, planos de mobilidade. Todo plano diretor tem que ser gerenciado por um arquiteto. A gente tem uma carta que a gente está dando agora a todos os prefeitos do trabalho política, então estamos entregando essa carta também e alertando através das nossas palestras da importância que o arquiteto tem. Hoje nós vimos várias soluções, muitas às vezes simplíssimas de resolver, que atingem uma população de uma maneira muito eficiente. Então, acho que o poder público tem que contar com isso, com as universidades, com os conselhos, com as entidades de classe, porque elas têm soluções. Às vezes a prefeitura fala assim, poxa, a gente tem só dois arquitetos, é difícil para os arquitetos resolverem um projeto grande, mas a gente tem N associações para ajudar, e às vezes as entidades públicas não contam com isso. Então, procurem essas entidades, esse é o recado que eu sempre dou.
3: Florianópolis aprovou a lei municipal do retrofit e o Conselho de Arquitetura e Urbanismo de Santa Catarina trabalha em um projeto de revitalização de um prédio neste modelo. O que é este conceito e qual a fase desta iniciativa, presidente?
4: Retrofit é você usar uma edificação que já está estabelecida, que já está no meio urbano, para um fim diferente. Vou dar um exemplo aqui de Florianópolis. Nós temos na região central mais ou menos 40 prédios que estão ou abandonados ou com uso muito baixo. Se era um edifício, por exemplo, todo de salas comerciais, tudo bem, então agora eu vou transformar em lofts, em apartamentos. E o primeiro retrofit aprovado aqui de Florianópolis tinha que ser a nova sede do Conselho de Arquitetura e Urbanismo. Vamos dar um uso a um prédio que está abandonado há quase 10 anos. A ideia é que toda a parte de reforma bruta seja pronta no final do ano, em dezembro. Para o ano que vem, a pessoa procura entrar com mobiliário. Então, a gente imagina que até metade do ano que vem essa sede está entregue aí.
3: Este é o presidente do Conselho de Arquitetura e Urbanismo de Santa Catarina, Carlos Barbosa. Ficamos por aqui com o Minuto de Santa Catarina desta semana. Até logo.
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Cidadão da Sentinela, Sandro Coelho, Cachorro Perigoso, Simone Simária, Carro do Ovo, Chico Amado e Xodó, Canto pra Não Chorar.

0: Aqui na Sentinela, a hora certa para você, 13h14.
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0: 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Os Filhos de Goiás, Barquinha de Ouro, Teodoro e Sampaio, A Volta do Cunhado, Trio Parada Dura, Aceite que Dói Mesmo.

0: aqui na Sentinela, hora certa para você, 13:26.
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0: A hora certa para você, 13:39.
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1: Paradão da Sentinela continua. Vamos trazendo Banda Calmão e Viseu Pauzé, Terceiro Amante. Senador Magno Malta e Lariete, Toca Agora em Jesus. Mara e Maraíza, Sem Tirar a Roupa.

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13: Uma ótima tarde para você que está sintonizado, para você que está antenado em 97.9. Muito prazer, eu sou Gil Dias e estou chegando com mais um Comando Popular aqui na Sentinela FM de Gaspar, Santa Catarina. Uma ótima tarde para você que está em Gaspar, para você que está em todo o Vale do Itajaí, também litoral norte de Santa Catarina. Grande abraço a você que nos ouve pelo seu radinho e também você que nos ouve pela Alexa e ainda pelos aplicativos de internet. 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

Pois é, gente, a sexta-feira, linda sexta-feira, chegou a tão esperada sexta-feira. Hoje é dia 3 de julho de 2026, metade do ano, inverno brasileiro, temperatura 18 graus aqui no centro de Gaspar, Santa Catarina. Tempo parcialmente nublado aqui na cidade Coração do Vale. Você, meu amigo, você, minha amiga, está trabalhando, está em casa, está aí na lida, está no seu carro, conta pra mim. A partir de agora, o WhatsApp liberado pelo 47 988 38 0192. Onde quer que você esteja, levanta o som, porque as top 50 do Brasil estão chegando aqui na Sentinela FM. Ó, a partir de agora, valendo pra você um filé duplo, mais uma linguiçinha artesanal, oferecimento da Casa das Carnes Petri. 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É claro que você pode também mandar o seu recado, seu áudio, de até 20 segundos para mandar a sua voz bonita aqui na Sentinela FM. Bora lá mandar o seu nome completo para o 988-38-0192. Valendo, filé duplo, mais uma linguiçinha artesanal para o seu churrasco do fim de semana. É claro, você pode também pedir a sua música e oferecer para quem você quiser. Enquanto você não pede a sua, eu vou tocar a minha. Para começar, tem Zé Neto e Cristiano.

Vente com a mulher dessa, Ana Castela. Olha onde eu tô. Antes teve Leandro e Leonardo, Entre Tapas e Beijos. O pessoal recordou aí, final dos anos 80, acho que foi 89 essa música, e todo mundo lembra. Quem é mais das antigas vai lembrar dessa música. Antes teve Zé Neto e Cristiano, música já pra frente, modernona, Barulho do Foguete. Tô esperando a sua mensagem, viu? 988-380192, pra você concorrer hoje a um filé duplo mais uma linguiçinha artesanal. Já pensou você garantir o seu churrasco do fim de semana aqui com a Sentinela FM, também com a Casa das Carnes Petri? Bora lá, mandar o seu nome completo, bairro, cidade para o 988-380192. Mande o seu áudio também, é rapidão, para você participar com a gente aqui no Comando Popular. Sentinela FM 1411.

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1: Maravilha, gente, agora 14:17, é tarde de sexta-feira, 14:17. Seguimos em frente aqui, todo mundo participando, participe você também, valendo hoje um filé duplo, mais uma linguiça artesanal para o seu churrasco do fim de semana, oferecimento da Casa das Carnes Petri. Um grande abraço a você que está ligando o seu radinho agora, a você que está curtindo a gente nos 21 bairros de Gaspar e também em toda a região do Vale Litoral Norte de Santa Catarina. A Lisa do Centro participando, grande abraço. A Maria Paulina Vaz do Coloninha participando com a gente, boa sorte. A Sueli Deschamps Junques, alô Sueli, tá com a gente. Hélio Pedro Brás Junques, lá no Belchor Baixo, casal bonito, participando com a gente. Boa tarde, aqui é a Priscila Belo do bairro Santa Terezinha, quero participar do sorteio do filé e da linguiça. Valeu, minha amiga Priscila, beijo pra você, boa sorte. A Márcia Girardi do Santa Terezinha também está participando. A Luzia Isabel Vipio, grande Luzia, Amanda Cristina Dão do Baú Baixo e também a Luzia lá do Baú Central, né? Grande abraço, William também participando com a gente do Baú Central, sejam todos bem-vindos. A Elizabeth Bordeaux tá ligada com a gente, também participando do Santa Terezinha. O Gilberto de Gaspar, alô Gilberto do Gaspar Grande, tá ligado com a gente, abraço meu amigo, seja bem-vindo e boa sorte. Boa tarde, Gil, aqui é a Vanderleia Belo do Santa Terezinha, quero participar do sorteio. Valeu, minha amiga, beijo pra você e boa sorte no sorteio. Tem áudio chegando, vamos ouvir.
2: Boa tarde, Gil. Eu tava Nicolete do Gasparinho. Eu gostaria de participar do sorteio, tá? Um bom final de semana, Brasil. Obrigado.
1: Valeu, Otávio. Abraço, meu amigo. Seja bem-vindo. Obrigado pelo carinho da sua audiência. Seja sempre bem-vindo, amigo.
3: Oi, Gil. Boa tarde. Sou Leonides do Gasparinho. Me coloco no sorteio. Obrigado. Bom final de semana pra nós. Beijo.
1: Valeu, amiga.
3: Ah, Gil.
1: Diga.
3: Fui lá na Adriana fazer minha sobrancelha. Gostei muito.
1: Opa.
3: Ela recebeu muito bem. Foi muito bom.
1: Olha só.
3: Obrigada, tá?
1: Tá bom, minha amiga. Parabéns pra você. Mais bonitona ainda. Mais uma bonitona em Gaspar. E assim, Leonide, parabéns. E obrigado pela sua participação. A Maria Luísa do bairro Lagoa também tá participando. Grande abraço, minha amiga. Seja bem-vinda. Boa tarde, aqui é a Priscila. Eu já falei da Priscila. Quer ver a mensagem que pediu uma música aqui? Eu acabei me enrolando e me perdi aqui nas mensagens. Cadê a mensagem? Aqui, Janaína. Alô, Janaína Maria, aqui do Santa Terezinha, quero participar do filé duplo e da linguiça. Não era essa, mas valeu. Boa tarde, queridona, seja bem-vinda. Obrigado pelo carinho da sua audiência nessa tarde maravilhosa aqui no nosso Comando Popular. Nosso encheu de mensagem aqui, tinha separado uma aqui, porque pediram a Marília Mendonça, mas agora o locutor não encontra a mensagem que pediram a Marília Mendonça. Ah, cadê? Não encontrei, Gil. Cadê a mensagem? Fazer o quê? Depois eu acho e falo a mensagem. Vamos de música então. Marília Mendonça, pra quem pediu. As meninas da facção, sabe qual que é a facção, né? Infiel. Vou procurar a mensagem depois.

0: Boa tarde. Aqui é Maria Elisa Gasparini. Queria participar do sorteio. Beijo.
1: Alô, Rita de Ilhota pediu e está tocando Luan Santana e Zezé de Camargo e Luciano. Rita Modão, inquilina.

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Luan Santana e Zezé de Camargo e Luciano, Inquilina de Violeiro. Antes teve Gustavo Lima, Solteiro Frustrado. E abrindo o bloco teve Marília Mendonça, Infiel. Essa música, eu encontrei aqui a mensagem. Deixa eu ver aqui, ó. Foi pra... Janaína, né, Jana? Janaína Maria do Santa Terezinha, né? Então tá bom, o pessoal tá trabalhando na facção da Janete e estavam pedindo essa música, então já rolou na sequência aí, a abertura do bloco, a Marília Mendonça Infiel. É, música linda, linda pras meninas lá da facção da Janete. Beijo, meninas, bom fim de semana a todas e obrigado pelo carinho da sua audiência. Você que não mandou a sua mensagem ainda, 988-380192, pra você concorrer a um filé duplo, mais uma linguiça artesanal da Casa das Carnes Petri. Tem intervalo comercial rapidinho e eu volto já já com mais música bonita para você e também com mais participações. 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
5: A seleção brasileira segue em ritmo intenso de preparação para o próximo compromisso contra a Noruega. Mas o desafio ele vai muito além do campo. A partida vai acontecer às 5 horas da tarde do horário de Brasília e promete ser disputada sob condições extremas. A previsão do tempo indica a temperatura de até 34 graus, o que torna esse cenário bastante desgastante. Mas dentro desse contexto, o trabalho físico e a recuperação ganham ainda mais importância na preparação da equipe. Os treinos têm acontecido às 11 horas da manhã e todos os jogadores mantendo o foco total, preparados para um jogo que vai exigir não só técnica, mas principalmente resistência diante de todos esses fatores. Eu sou Melina Calduro, em Nova Jersey, pro AKRT em campo.
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1: Agora 14:42, sigo aqui esperando a sua mensagem pelo 988-380-92, valendo um filé duplo mais uma linguiça artesanal para o seu churrasco do fim de semana. 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Olha, antes das participações, tá chegando aqui o gerente Jonathan da loja MM com todas as promoções imperdíveis para essa sexta-feira e também para amanhã, sábado. 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
1: 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Alô, Brasil, alô, você que está ligado com a gente. Tô esperando a sua mensagem, 988-380-92. Deixa eu ver quem tá com a gente aqui, a Maísa Bibio de Amorim, da margem esquerda. Beijo, menina, seja bem-vinda. A Jane de Souza Machado tá ligada com a gente no Gasparinho. Minha amiga Lia, fala, Lia.
3: Boa tarde, Gil, quer participar do sorteio da carne Petri e participar do programa. Um abraço para ti, tudo de bom. Um bom final de semana para ti. Lia Machado, Gasparinho.
1: Valeu, Lia. Beijo para você. André Maras, que tá com a gente lá no bairro Barracão. Pedindo música, depois eu toco para você. Almir Eifre, do bairro Lagoa. A Rosa Elizabeth Russi tá sintonizada com a gente lá no bairro Gasparinho. Ela e as netas, a Alice de Souza e a Gabriela de Souza. E também a filhona Carla de Souza. Beijo para vocês. Sejam bem-vindas e boa sorte. A Maria Otília Trainotti da Costa tá ligada com a gente no Gaspar Grande. A Marlete Pereira Vieira, do bairro Lagoa, a netinha Gabriela Vieira e também a irmã Aparecida Vieira, a Dirceleia de Almeida. Alô, Dirceleia, tá ligada com a gente no Santa Terezinha. Me chamou Pedro Henrique Gueder, me chamo Pedro Henrique Gueder, isso mesmo, então tá bom, meu amigo, valeu, Pedro, abraço, meu amigo, seja bem-vindo, obrigado pelo carinho da sua audiência no Santa Terezinha, que maravilha. Aqui a Lenita Soares do Santa Terezinha, quero participar do sorteio. A Solange Terezinha Deixamos também do bairro Figueira tá participando e aproveitando a promoção. Agora tem Cleito Romário. Opa!

Boa tarde, Gil. Aqui é a Jocineia Adriana Simas Guedes, do bairro Santa Terezinha. Gostaria de participar do sorteio da carninha. E um bom final de semana para todos nós.

0: 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Diego e Victor Hugo, beijei a cura. Antes teve Cleito e Romário. Opa, cadê eu? Tem intervalo comercial rapidinho e eu volto já já com mais participações e também com mais música bonita pra você aqui no Comando Popular. 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
1: Já estamos de volta aqui com o nosso Comando Popular, com a força da Maximarx Odontologia e também da Ótica Celso. Vamos ao WhatsApp, galera, participando com a gente, valendo hoje aquele filezão duplo mais a linguiça artesanal para o seu churrasco do fim de semana. Nossa, quanta mensagem. Boa tarde, sou o Marcos Vinícius Gueder, do bairro Santa Terezinha. Alô, Marcos, grande abraço, boa sorte. Tá com a gente aqui o Francisco Sansão, do Arraial. Grande Francisco, abraço, meu amigo. O Jacó Rático Salgadinho. Alô, Salgadinho, tá ligado e participando do sorteio lá no posto Zimmermann, da BR-470. A Edinaldo do Bal Baixo também tá participando. Grande abraço, minha amiga, seja bem-vinda. A Ivonete Amaral também de Ilhota tá participando. A Maria Luísa dos Santos fala. A Maria Luísa já coloquei no ar, né? Então tá bom, já tá participando. Fala, Ana. Ana mandou um recado pra gente.
2: Boa tarde, Judias. Ana Eifler, do bairro Lagoa, quero participar do sorteio.
1: Valeu, Ana. Beijo pra você. Tá trabalhando. Barulho da máquina aí da Ana. Quem tá mandando o recado aqui é a Ana Cristina. Fala, Ana Cristina. Quero esse filé duplo e a linguiça. Manda pra mim, Gil. Tá bom, Ana. Boa sorte. A Tere França, lá do Alto Gasparinho, tá pedindo Henrique e Juliano. Depois eu toco pra você. Oi, Gil. Boa tarde. A Tere França, do Alto Gasparinho. Quero participar do sorteio. Coloca a minha sobrinha, Rayane, o meu marido Carlos, que estavam de aniversário os dias 1º e 2. E toca Henrique e Juliano. Ah, então tá bom. O Carlos e também a Rayane estavam de parabéns e nem me convidaram pra festa, né? Tá bom, gente. Boa sorte pra todo mundo e parabéns para os aniversariantes. A Dirceleia do Figueira pediu e está curtindo. É o Amadão Batista. Essa todo mundo gosta, hein, Gaspar? Folha Seca.

0: aí todo o romantismo do Murilo Rufi, Gustavo Mioto, Me Caiu Também. Antes teve para recordar o Amado Batista, Folha Seca. Tem intervalo comercial rapidinho e eu volto na sequência com mais música para você e também com mais participações. Hoje valendo um filé duplo, mais uma linguiça artesanal da Casa das Carnes Petri, no Churrascão da Sentinela. Quer participar, manda o seu áudio de até 20 segundos ou a sua mensagem com nome completo, bairro, cidade, para o 988-380192. Sentinela FM 15.4.
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0: aqui na LFM, 70 anos fazendo parte da sua história. Tchê Barbaridade e Paulinho Mocelinha. A Bruta, antes teve Danilo e Davi, não mexe nas minhas gavetas. Ou nas minhas gavetas, são várias, né? Tem gente que tem muita gaveta, entendeu a mensagem, né? Vamos ao WhatsApp, galera, tá mandando mensagem pra gente, valendo hoje pra você aqui um filé duplo mais uma linguiçinha artesanal da Casa das Carnes Petri. Mensagem aqui, deixa eu ver. Boa tarde, Gil, é a Ana Cristina aqui do Santa Terezinha, ofereço uma música pra facção da Jane. Então tá bom, quero churrasco, manda pra mim, sexta-feira sua linda. Sexta-feira sua linda, linda música. Então tá bom, queridona, beijo pra você. Boa sorte aqui no sorteio. Fala, Flávio. Flávio tá circulando e mandando recado pra gente.
1: Tarde. Vamos na lida em Navegante. Põe no sorteio aí, um bom final de semana.
0: Valeu. Valeu, Flávio Barbosa. Abraço, meu amigo. Bom trabalho. Cuida na estrada aí, amigão. A Kátia Cunha do Gaspar Mirim tá ligada com a gente. Grande abraço. Obrigado pelo carinho da sua audiência. Seja bem-vindo e boa sorte. Fala, Elza.
2: Tarde. Eu queria participar do sorteio dos Gaspar Linguiça aí. Elza Helena Espino Rodolfo do Balbás.
0: Valeu, Elza. Abraço, minha amiga. Seja bem-vinda. A Joyce tá com a gente no Santa Terezinha. A Luciana Vipio do Amorim da Margem Esquerda. Fala, Marli Fantoni.
3: Oi, Gil. Toca ali pra mim com o Eduardo Costa, Amor de Violeiro.
0: Opa.
3: Essa vai lá pro meu irmão Zé. E pra aqueles que gostam de ouvir a música que nem eu gosto. Um abraço, Gil.
0: Valeu,
3: Gil.
0: Marli. Depois eu toco pra você. Obrigado pelo carinho da sua audiência. O Dete Carvalho, fala, minha amiga. Estamos no endereço da rádio para pegar o brinde da minha mãe. Você retorna? Já retornei, queridona. Sobe aí. Ah, não subiu porque a porta tava fechada, né? O Dete, sobe aí. Sobe, estiver nos ouvindo. A rádio está aberta, queridona. Aqui de meio-dia. Do meio-dia até as 14. A rádio fica fechada. 13h30. A gente tá trabalhando. Tá todo mundo aqui na lida já nessa sexta-feira. Fala, Rafaela Zambon, tudo bem, Rafaela? Tá ligada com a gente no bairro Figueira, beijo pra você, seja bem-vinda. Boa tarde, aqui é a Jaque Linhares, do Santa Terezinha. Fala, Jaque, tudo bem? Sou do Santa Terezinha, ofereço pras meninas da facção da Janete. Tá bom, querendo faturar também um filé duplo. Beijo, minha amiga, seja bem-vinda. Boa tarde, me chamo Fábio, sou da margem esquerda, também quero ganhar o churrasco. Alô, Rosa Reiser, do bairro Lagoa. A Cláudia da Trindade, da margem esquerda. Hélio Maridão, Hugo Borges Varela. Abraço pra vocês, casal bonito.
4: Boa tarde, Gil. É Ganir do Bairro Santa Terezinha. Quero participar do sorteio da linguiça artesanal. Sextou gelado, né? Tá frio hoje, né?
0: Coloca a Japona.
4: Final de semana todo.
0: Falei, Vanir. Coloca a Japona aí, minha amiga. Coloca a Japona pra ficar mais quentinha. Tem intervalo comercial rapidinho e eu volto já já trazendo mais músicas e mais participações. Sentinela FM 1518.
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1: Agora é 15:23, galera participando. Nossa, quanta mensagem sexta-feira, muito corrido, né? E você tá trabalhando bastante, meu amigo. Tá trabalhando bastante, minha amiga. O Ed, é o Edenilson de Ávila Nicolete, da margem esquerda, que está com a gente. A Marli da Trindade, também da margem esquerda, pedindo Traia Véia. Depois eu toco pra você, Marli. A minha amiga Terezinha Caum, do Santa Terezinha, que está ligada com a gente. A Irichel do Gasparinho, sintonizada com a gente. A Maria Aparecida Soares, do bairro Gasparinho. Alô, Maria Aparecida, beijo pra você, seja bem-vinda. A Marli Santos, da margem esquerda, o Antônio Stiller, da margem esquerda, também ligado aqui na maravilhosa 97.9. Obrigado, meu amigo. José Altair Shell, do Gasparinho, o Flávio André Moreno, do Coloninha, também ligado com a gente. A Andréia de Souza Santos, da margem esquerda, a Juliana Conin e o José Carlos Dias estão ligados lá no bairro Figueira. A Marli Fantoni pediu, oferecendo pro seu irmão. Levanta o som, Marli, essa é demais. Eduardo Costa, Amor de Violeiro.

0: Sentinela FM, 70 anos fazendo parte da sua história. Panda e Gustavo Lima, Calcinha de Renda. Antes teve Eduardo Costa, Amor de Violeiro. Tô esperando a sua mensagem, 988-380192, para você concorrer a um filé duplo mais uma linguiça artesanal da Casa das Carnes Petri. 988-380192, para você mandar o seu recado aqui para Sentinela FM. Minha amiga Elenir Kaiser, tá ligada no bairro Figueira. O Alexandre Amorinho Bola, tá ligado com a gente na margem esquerda. O Dair José Vanelli, do bairro Gasparinho. Alô, Dair, abraço, meu amigo. Valmir Bornhausen, tá sintonizado no Gaspar Mirim. Boa tarde, quero participar do churrasco. É o Amadeus do Santa Terezinha. Grande Amadeus, seja bem-vindo, amigo. Obrigado pelo carinho da sua audiência.
1: Boa tarde, Gil. Gostaria de participar do sorteio. A Terezinha Capestrana Colonia. Abraço. Boa semana.
0: Valeu, Terezinha. Obrigado, minha amiga. A Maria Rússia também tá ligada com a gente lá no bairro Lagoa. Beijo pra você, seja bem-vinda. A Terezinha Aparecida da Silva também ligada com a gente. Beijo pra você. A Tere França tá querendo faturar um churrasco. Tá bom, Tere. Depois eu toco a tua música. Eu acho que me deu indireta aqui, né, Tere? Não esqueci, não, Tere. Tô seguindo a sequência do roteiro da tarde. A Ticiane da Trindade também tá ligada com a gente. Na margem esquerda, Gilda Costetzer, no centro de Gaspar. Para o Antônio Carlos Costetti e também o Maicon, sintonizados, antenados com a gente. O Valcir Secon e a Márcia ligados na margem esquerda, tá com a gente aqui também, a Márcia da margem esquerda, o Luiz Russi, alô Luiz, ô Luiz Russi, meu amigo, tudo bem? Luiz Carlos Russi, sintonizado com a gente, a Olinda Alexandre, grande Olinda, do Santa Terezinha, sintonizado e participando do sorteio, a Ângela Girardi do Santa Terezinha, o Jalmir Vermolin também tá ligado. Grande abraço, meu amigo, seja bem-vindo aqui no Comando Popular.
2: Boa tarde, gostaria de participar do sorteio da carne. Mauro está em Greba da Lagoa.
0: Valeu, Paulo, abraço, meu amigo. Sentinela FM 1533.
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4: Maravilha, gente. Agora é 15:39. Galera se ligando com a gente em toda Gaspar, em toda a região. Obrigado pelo carinho da sua audiência. Você que está de carro circulando por Gaspar região, obrigado pelo carinho da sua audiência. Maria Sueli está ligada com a gente, participando. Obrigado, seja bem-vinda. Lucas Santos, alô Lucas, da margem esquerda, está ligado com a gente. Grande abraço, meu amigo.
5: Boa tarde, Gil. É Tânia Merno, Águas Negras. Quero participar do sorteio do kit da Carnes Petri. Um abraço. Um ótimo final de semana.
4: Valeu, Tânia, pra você também. Ronaldo César Vieira participando do Santa Terezinha, Marione do Santa Terezinha também participando, a Ana Gesser e o Marcel estão ligados com a gente lá no Belchor Baixo, o Sérgio Tais está ligado com a gente no Alto Gasparinho, a Marli da Fantoni, já falei da Marli, alô Marli, beijo pra você novamente, Marli.
6: Boa tarde, queijo mar da Lagoa, feliz pra minha querida namorada Sol, muito carinho e amor, eu amo ela. Apareça a próxima música pra ela que ia participar do prêmio. Muito obrigado.
4: Valeu, Gilmar, abraço, meu amigo, seja bem-vindo, boa sorte aqui no sorteio. Que declaração bonita, aí sim, né? Vale a pena o amor prevalecer em casais de todas as idades. Você que está amando, um bom amor para você. Você que não está apaixonado, eu desejo que você fique apaixonado, apaixonada a partir de hoje. Olha pro lado e de repente a sua cara metade está do seu lado. Gente, vamos falar agora de economia. 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
4: A Tere França pediu lá no Alto Gasparinha, também o Gilmar ofereceu para sua mata. Levanta o som. Henrique e Juliano na Sentinela.

0: Sentinela FM, 70 anos fazendo parte da sua história. O batidão do Bruno Rosa e Israel e Rodolfo. Fio Fio, antes teve Henrique e Juliano, devia ser proibido. Tô esperando a sua mensagem, últimas mensagens, valendo pra você um filé duplo mais uma linguiça artesanal da Casa das Carnes Petri. Quer participar? Corre lá e mande seu nome completo para o nosso WhatsApp. Sentinela FM 1548. Não esqueça de colocar o bairro ou a cidade que você mora.
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6: Agora 15:53, temperatura 17 graus aqui no centro de Gaspar. Não dá tempo para mais nada. Vamos então ao sorteio. Galera participando, todo mundo visualizado, todo mundo indo agora para o sorteio. Vamos lá, rapidão então, para vermos quem que vai faturar esse filé duplo, mais uma linguiça artesanal da Casa das Carnes Petri. Muitas mensagens, infelizmente, não consegui atender todo mundo, não consegui falar o nome de todo mundo, mas todos vão para o sorteio. Já foram para o sorteio. Vai lá, sorteador, 47-99958, final 87. Ângela Girardi Antunes, do bairro Santa Terezinha. Alô, Ângela. Parabéns, Ângela. É só você esperar nosso contato, aí você passa lá na Casa das Carnes Petri, na rua Luiz Franzói, número 600, e pega o seu brinde. 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A você que esteve com a gente, muito obrigado pela sua audiência, pela sua preferência. Um grande abraço, se cuide, se beber, não dirija. Bom fim de semana. Na sequência, vem aí o show de bandas. Galera, até segunda, às 14 horas, com mais um Comando Popular. Fui!

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0: mais uma vez só pra constar que eu já cheguei, tá? Em cima da hora. É, em cima da hora. Mas eu cheguei, meu povo querido. Aô, sextou, querido.
1: Hoje é sexta-feira.
0: Vambora. A partir deste momento, declaro aberto as transmissões de mais um show de bandas. A sessão ordinariamente de sexta-feira do show de bandas está aberta.
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0: Já estamos aí. Vamos tocar o sino? Vamos. Ótima tarde de sexta-feira, 3 de julho de 2026. A partir de agora até às 6 horas, as melhores do bailão no show de bandas da Sentinela FM, em 97.9 no seu dial. Pra você ligado na internet, um grande abraço, boa tarde também. É, meu povo querido, meu povo amado, meu povo estimado. Como é que vocês estão aí? Deu uma esfriadinha, né? Botar uma meiazinha mais grossa, tá outro casaco. Essa semana nós estamos vivendo literalmente o tira casaco, bota casaco. Tira casaco, bota casaco. O pessoal chega, o pessoal que trabalha na geral, né? Em torno do dia todo. De manhã vem com 4 casacos, 2 blusas térmicas, uma calça térmica por baixo. Quem não vem com pijama, né? Também tem isso. Uma meia térmica, bota. Aí chega essas horas, assim, quando é pra ir pra casa. É ele e mais um monte de coisa nas mãos.
2: Cadê a meia do pé?
0: Faz parte, produção. Aí, até 6 horas, então, show de bandas. Robson Krause chegando na comunicação do show de bandas pra ficar juntinho de você, até 6 horas. WhatsApp liberado é o 988380192. Pra você, claro, participar com a gente também. Fica à vontade, tá bom? Uma ótima tarde de sexta-feira pra você que tá ligado.
1: Hoje é sexta-feira!
0: Bora começar o show de bandas! Ó, começar bem, viu? Banda Elite! Sempre tu! Eu sou um baita cantor mesmo, maravilhoso! Tirou!

0: banda Doce Pecado aqui no show de bandas desta sexta-feira com Linda e Coisas Esotéricas.
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0: 4:15.

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3: Olha aí, ó. Agora 4h24. Show de banda está de volta aqui na Sentinela FM, trazendo as melhores do bailão. Trazendo muita música boa pra você curtindo a gente. Pessoal que tá mandando seu recado no WhatsApp. WhatsApp 988380192. Vamos ver aqui agora então. Alô, meu amigo Edemir e Alete. Um abraço, boa tarde ao casal querido. Sextou, né?
4: Hoje é sexta-feira.
3: Sextou. Aquele abraço especial pra Alete, pro Edemir. Está ligado com a gente no Poço Grande. Tere França, boa tarde. Fala comigo.
5: Robson, boa tarde. É Tere França do Alto Gasparinho.
3: Tudo certo?
5: Aqui tá muito, muito frio, congelou. Oi. Aqui não tá efeito cebola, tira casaco, bota casaco, tá muito gelado, aqui a gente só coloca casaco.
3: Ah, é.
5: Toca uma música do Calmon, Sol e a Lua. Beijo, sextou e vamos até domingo com Brasil e Noruega.
3: É, eles mesmos, eles mesmos.

0: Gaúcha. Importante é a música ser boa, né, ô Neto?
1: É claro, né, seu porco, seu porco, seu porco. Pare!
0: Meu grande amigo Neto, um abraço pra ti, tá? Um abraço especial. Daqui a pouco, então, vamos tocar, já tá escolhido, então, Bailanta do Tiburcio, no momento da música gaúcha. Abraço especial, é verdade, amanhã, então. É esse festerê por aí, né? É uma coisa boa! Agora tem Rogério Magrão, né? Tinho Bar no caminho.

0: muito, muito, muito bem. Calmon e Sol e Lua.
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0: Agora 4:36.

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1: Vambora. Agora 4h44 dessa sexta-feira, vamos trazendo as melhores do bailão. Pra você curtindo o show de bandas, pra você que tá curtindo, né? Deixa eu mandar um grande abraço pra dona Maria Odete, pro seu Danilo, pessoal do baú. Tudo certo, boa tarde, como é que vocês estão? Tudo tranquilo? Estiveram aqui agora há pouco na rádio. Aquela feirinha básica pra gente, né? É. Pra deixar os meninos da rádio muito bem saudáveis, com produtos saudáveis, direto da colônia. Não, palmas de novo, né? Não tem. O legal é que a dona Maria Odete, ela faz toda a frente, né? Ela disse, olha, vou tirar umas laranjas, vou tirar uma banana, vou tirar umas coisinhas pra levar pros meninos da rádio lá. E o seu Danilo, ele só concorda. Uhum, uhum. Com certeza, vou lá te ajudar, mulher, porque os meninos merecem. Gente, não tem palavras, tá? Pra descrever esse carinho que vocês têm com a gente, vocês dispensam com a gente. Vocês não fazem ideia do bem que esse ato tão simples, mas tão nobre, causa no nosso impacto aqui nos bastidores. A gente fica muito feliz de verdade, né? O produto, com certeza, né? Muito, muito desejado, mas principalmente esse ato de carinho. Isso não tem preço, sabe? Porque a gente também, né? A gente é pessoa, a gente não é robô, não. Não tem nada de IA aqui, né? Pessoal, a IA vai tirar o emprego dos locutores. Pode ser que um pouco, mas não. Esse contato humano, assim, não... Ah, vai vir a IA e já era. Programa Show de Bandas. Boa tarde pra você que tá ligado com a gente. Ai, ai. E isso não tem preço, gente. A gente fica muito contente que a gente é ser humano. A gente realmente gosta de entregar carinho e também receber, sabe? Em pequenos gestos, simples. E para as pessoas, eles pensam assim, eles até comentam. Ah, às vezes eu tenho até vergonha de trazer alguma coisa para vocês. Vocês não vão, né? Vocês são tão chicosos. Capaz.
9: Rapaz do céu, você não faz ideia o arranca-rabo que tá nos bastidores. Aqui. Sai dali, quer dizer, meu. Não, aquele ali é meu. Deus livre. Não tem amizade essa hora aqui, não. Aqui é no soco mesmo. Sai, sai, sai que é meu. Sai que é meu. Não, brincadeira essa parte, só pra zoar mesmo. Ai, ai. E a gente realmente gosta de entregar isso pra vocês, né? É uma comunicação verdadeira. Uma comunicação que fala. Que entra nos lares, nas casas de vocês, nos seus momentos de trabalho, de lazer. E que possa fazer a diferença no seu dia, né? Nós somos perfeitos, né? Muita gente às vezes reclama, ah, não tocasse minha música e não me atendesse, porque tu não gosta de mim. Não, muito pelo contrário, a gente gosta mesmo, mas às vezes é tempo mesmo, é verdade.
10: Ah, meu Deus.
9: Mas a gente gosta muito, viu? Um abraço pro seu Danilo, pra dona Maria Odete, um bom retorno pro baú. Muito obrigado por tanto carinho. E deixa eu mandar um grande abraço pro seu Nils, ontem tava nos finalmente, ele mandou ali a mensagem e mandou pra mim. Uma capelinha que ele tá fazendo pra Nossa Senhora. Gente do céu, que coisa linda. Sabe, quando eu abri a imagem, algo que me impactou de verdade, sabe? Tocou meu coração. Eu sou muito devoto de Nossa Senhora Aparecida, não sei se vocês sabiam, mas eu não tenho vergonha nenhuma. Ela é a nossa mãezinha, pra mim é a minha mãezinha, ponto. Sempre à frente. E quando eu abri aquela imagem daquela capelinha que ele fez em madeira, com a Nossa Senhora dentro, gente, que trabalho, que perfeição. Parabéns pro seu Nilson também, pessoal lá do Braço do Baú, e parabéns pelo lindo trabalho. Chega que eu vou chorar. Deu, vamos de música. Deu. Não, de música nada, vamos atender o povão aqui antes de ir com a música, vai lá. Ô, Tafarão, vai que é tua! Tá ligadinho com a gente lá no Poço Fundo, né? Um abraço, Tafarel, pra toda a Souzarada. Ô, Tafarel, tu podia fazer um acordo aí com a Dani, né? Fazer um, assim, tenta pelo menos, né? Tenta, né? Tentar não vale nada. Eu sei que às vezes a gente leva um peixe com tapa.
11: Cadê a meia do peixe?
9: Tu diz assim pra ela, meu amor, meu benzinho, minha querida, minha estimada, meu tudo. Quando eu chegar em casa, faça que nem o Robson faz. Tafarel! Eu vou gostar muito. Né, meu amigo Tafarel? Verdade? Abraço, meu querido. É, mas essa semana aí tu já tá meio que enganchado. Tu entregou a idade da mulher que fez aniversário aí, tu quebra nós, né? Botou eu e tu no mato, rapaz do céu.
12: Opa!
9: Abraço, querido. Pessoal do Posto Fundo em Brusque. Ô, meu amigo Márcio Sansão, boa tarde. Como estás? Já tá aí matando café na casa da mãe. É, café não tem preço, né, Márcio? Café na casa da mãe não tem preço, não tem. É mais doce, é mais gostoso, é mais supra-sumo. É maravilhoso, né? Eu sei, Márcio. Eu sei. Te entendo muito bem, meu amigo. Pra ele, pra dona Iris, pessoal ligado com a gente. Grande abraço, meu querido amigo Márcio Sansão. Abraço especial. Oi, Nerli.
13: Oi, Robson. Cadê a meia do pé?
9: Tá aqui.
13: Cadê a meia do pé?
9: Tá aqui. Nerli, boa tarde. Bota a meia, pelo amor de Deus, tá frio, né? Hoje, rico é aquela pessoa que tem um fogão a lenha pra se esquentar. Esse tá valendo ouro. Abraço, Nerli. Abraço. O Tafarel só bota carinha de riso. Tu bota nós no mato, né, Tafarel? E tu só ri depois, né? Ai, mas ô, Marli! Também é outra que trouxe esses dias uma cozinhada de aipim. Delícia, já foi feito lá em casa. Acabei esquecendo de dar o feedback. Minha mulher disse, olha, botei na panela normal, não botei na panela de pressão. Tive que cuidar, porque já tava desmanchando em 10 minutos. E é verdade, tá? Não é puxar saquismo, não. E é verdade. Marli!
14: Boa tarde, Robson. Tudo certo? Tudo bem?
9: Tudo.
14: Toca ali pra mim uma música da programação, qualquer uma.
9: Tá bom.
14: Eu tô te ouvindo aqui. Mas vocês não brigaram naquele dia que eu levei, né? Porque eu levei um pacotinho pra cada um.
9: Não.
14: Né? Pra todo mundo ser feliz.
9: É, isso é bom.
14: Beleza. Uma boa sexta-feira.
9: Pra nós.
14: Um final de semana abençoado.
9: Pra nós.
14: Abraço.
9: Não, ninguém briga aqui. Oh. Tudo amiguinho, mas chegou comida. Tchau, amigo. Tem gente que pega, não vou entregar nome, sabe? Tem gente que pega o pacotinho, rapaz do céu, sai escorrendo escada lá. Sai que é meu. Eu não vou citar nomes, eu não posso. Ele vai dizer assim, seu fofoqueiro, cala.

0: Pistoleira do Corpião, pra você ligado no show de bandas de sexta-feira. Já volto, tá?
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0: 4:57.

0: 2 minutos, faltando para 5 da tarde. 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
0: 5:55 de volta o show de bandas. Pra você que tá ligado com a gente em 97.9. Trazendo pra você as melhores do bailão no seu fim de tarde aqui. Vamos ver, Marione, boa tarde.
14: Boa tarde, boa tarde. Toca uma música ali pra nós, Brilho Som, Robson. Alguém melhor que você?
15: Eu vou gostar muito.
14: Ofereço pras meninas, minhas costureiras que estão no quase recebendo o Pix delas, né?
0: Tá quase, tá quase.
14: Tô escutando pelo aplicativo porque eu estou sem internet. Eu tô sem internet, tô louca.
0: Calma que já resolve. Vai, bota BJ Net, e daí já resolve. Aproveitar e fazer o merchan, né? Abraço, Marione. Obrigada com a gente no Santa Terezinha, né? Um abraço, boa tarde. Bom fim de tarde, bom fim de semana. Apesar que amanhã tem programa ao vivo também. Mas vamos que vamos, né? Diga! Que música que é agora? Ah, tá, peraí. E que música, né? Rio Azul dos Atuais.

0: Latina Show.
1: Terceira dimensão aqui no show de bandas de sexta-feira e o Alambique. Agora Julian Dal. Eu nem vi que tinha a terceira música. Ai, Zé. Canta, Juliano Dal. Canta muito, meu irmão. Hoje é sexta-feira. Tudo louco.

0: Que show! Pra você ligado com a gente aqui no Show de Bandas. Agora sim, eu vou faturar, já volto.
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0: 5:16.

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0: Tarde. Elenir, boa tarde.
1: Robson.
0: Tudo bem?
1: Aqui é Elenir da Rua da Santinha. Que tal? Verão sempre vai voltar ou nós vamos ficar nessa friaca?
0: Por enquanto sim.
1: Tá frio.
0: É, pois é.
1: Diz que vai ficar mais frio, mas que tal nós ouvirmos a vocês rodar? Verão sempre vai voltar.
0: Daqui a pouco.
1: Quem gosta muito dessa música também é o Seu Batista.
0: É, ô, gente boa.
1: Mandamos pro Marlo também, né? Pra Dorvalina. Tá bom? Um abraço.
0: Outro. Daqui a pouco o verão sempre vai voltar, então, dos Montanari. Música boa, né? Música boa. Deixa eu já programar pra não me esquecer aqui. Pronto, já tá resolvida a parada. Viu, Lenir? Abraço pra ti, pro Seu Batista. O Marlo veio. O Marlo agora chegando no inverno, os pedidos ficam um pouco menores, né? Não que param, mas ficam um pouco menores. Mas o Marlo continua pegando lá da Zambira a mesma coisa. Ele pega a mesma quantidade. Aí o Fernando fica perguntando assim, né, mãe? Rapaz do céu, tá vendendo bem assim? Tá indo tão bem nesse frio? Ele disse, não. É o que sobra, vai tudo pra minha casa, vai tudo pra mim. Esse garoto é esperto, viu? Aí sim. Vamos de música, vamos momento da música gaúcha agora.
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0: Neto, carimba que tá pago. Bailando do Tiburcio.

0: Caio Serranos e a bailanta do Tiburcio. Ó, o pessoal tá ligado aqui, meu amigo Lucas Santos. Um abraço, meu amigo Lucas, pra Ana, pessoal da margem esquerda. O Lucas agora tá indo pra casa com a sua amada, né? Aí agora na bailanta do Tiburcio, assim, ele ficou cantando pra ela assim: batata desse tamanho, mandioca dessa grossura. Aí a Ana disse assim:
1: cadê a meia do pé?
0: Ela disse assim, não foi com a meia do pé, ela disse assim, ó, para, seu bobagem, para, vai arrumar o que fazer, vai nesse frio.
2: Não ri.
0: Tá, Zé doido.

0: Celso Montanari, o verão sempre vai voltar, né? Pra você ligado aqui no show de bandas. Meu amigo Jean Lenoir, boa tarde, Jean. Ele e o Mauro estão lá ligadinhos, né? Estão na obra, no fim da obra. Ele disse pra mim, ele tava falando agora há pouco, ele mandou assim um áudio pra mim, ele disse, rapaz do céu, o Mauro tá a tarde inteira essa tarde, tá me cercando. Eu não precisava nem pedir as coisas, sabe? Já vinha na mão assim. Ele começava com o Mauro Telo. Começava com Expa e o Mauro Tula. Era assim. numa ligeireza, ele tá doido pra ir pra casa, mas o meu amigo hoje ainda não fez o Pix. Ainda não.
1: E o Pix? Nada ainda.
0: Não saiu. Aí eu vou te ajudar, Mauro, ó.
2: E aquele Pix? Sai hoje.
0: Pra fazer o fim de semana, né, Mauro? JM, me, me, me, me.

0: ali, eu já fiz o pix pra ele, cara.
1: Vice Mauro, vai na fé, vice como é que é, ó, depois, ó, depois de falar daqui, ele já foi lá e caprichou no pix, viu?
2: E o pix, nada ainda.
1: Aí sim, né, sextou com valendo, né?
3: Hoje é sexta-feira.
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1: Agora 5:39.

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0: De volta. Um abraço pra Maria Paulina, tá ligada com a gente, é Maria Paulina Vaz, bairro Colonia. Abraço, Maria, boa tarde. Obrigado pela audiência, tá bom? Agora o momento do modão por aqui.
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0: João Mineiro e Marciano.

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0: 5:52.

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8: Valeu, gente, bom fim de semana. Boa sexta, né? Amanhã tô de volta. Show de bandas ao vivo às 4 da tarde. Um forte abraço e até amanhã.

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4: Louvado seja o nosso Senhor Jesus Cristo, para sempre seja louvado. Prezados radiovintes, paz e bem. Sejam todos acolhidos no Sagrado Coração de Jesus e no Imaculado Coração de Maria. Esse é o momento de oração, é o momento de Maria. Iniciemos em nome do Pai, do Filho, do Espírito Santo. Amém. O anjo do Senhor anunciou a Maria e ela concebeu do Espírito Santo. Ave Maria, cheia de graça, o Senhor é convosco. Bendita sois vós entre as mulheres e bendito é o fruto vosso ventre, Jesus. Santa Maria, Mãe de Deus, rogai por nós, pecadores, agora e na hora de nossa morte. Amém. Eis aqui a serva do Senhor, faça-se em mim segundo a vossa palavra. Ave Maria, cheia de graça, o Senhor é convosco. Bendita sois vós entre as mulheres, e bendito é o fruto vosso ventre, Jesus. Santa Maria, Mãe de Deus, rogai por nós, pecadores, agora e na hora de nossa morte. Amém. E o Verbo divino se fez carne e habitou entre nós. Ave Maria, cheia de graça, o Senhor é convosco. Bendita sois vós entre as mulheres, e bendito é o fruto vosso ventre, Jesus. Santa Maria, Mãe de Deus, rogai por nós, pecadores, agora e na hora de nossa morte. Amém. Rogai por nós, Santa Mãe de Deus, para que sejamos dignos das promessas de Cristo. Nossa Senhora, Imaculado Coração de Maria, rogai por nós. Oremos, infundi, Senhor, nós vos pedimos a vossa graça em nossas almas, para que nós, que pela anunciação do anjo chegamos ao conhecimento da encarnação de Jesus Cristo, vosso Filho, pela sua paixão e morte de cruz, cheguemos à glória da ressurreição, pelo mesmo Cristo, Senhor nosso. Amém. Glória ao Pai, ao Filho e ao Espírito Santo, como era no princípio, agora e sempre. Amém. E Maria, como a nossa mãe, que tem para conosco a mesma plenitude divina, que nos ampara e nos acolhe, nos auxilia com amor maternal. Qual a mãe que não cuida de seus filhos? Como é belo o gesto materno que acolhe o filho doente com o mesmo amor se estivesse com saúde. Gesto de mãe que ama é gesto divino. Certamente, cada um de nós já experimentou o amparo maternal, principalmente nas horas difíceis que tenhamos enfrentado. Que Maria é a bela expressão do materno amor, esse amor divino que cuida, ampara, auxilia e protege a nós, pobres peregrinos nesta terra. Quando invocamos proteção dessa mãe bendita, uma força nova se renova em nós e nós sentimos fortes, capazes, dispostos para o bem e para a esperança. Compreendemos que Maria tudo faz conforme o Evangelho e nos faz caminhar para Deus. Por isso, Maria nos diz, nem faz nada que não esteja de acordo com o Evangelho. O Pai nos auxiliou eternamente, nos dando seu único Filho, e por isso é muito justo invocarmos Nossa Senhora. Ela é continuadamente dando continuidade do Evangelho encarnado na nossa vida. Por isso podemos rezar assim: Senhora do tempo e da história, Virgem fiel e compassiva, auxílio e amparo maternal. Conformai nossa vida ao Evangelho de Jesus e ajudai-nos a distinguir fatos da história, vontade divina sobre nós e a humanidade inteira. Amém. E assim, firmados neste amor de Maria, vamos ouvir a palavra de Deus, que é a nossa alegria. Proclamação do Evangelho de Jesus Cristo, segundo João, capítulo 20, versículo 24 a 29. Glória a vós, Senhor. Tomé, chamado Gêmeo, que era um dos 12, não estava com eles quando Jesus veio. Os outros discípulos disseram para ele: nós vimos o Senhor. Tomé disse: se eu não vir a marca dos pregos nas mãos de Jesus, se eu não colocar o meu dedo na marca dos pregos, e se eu não colocar a minha mão no lado dele, eu não acreditarei. Uma semana depois, os discípulos estavam reunidos de novo. Dessa vez, Tomé estava com eles. Estando fechadas as portas, Jesus entrou, ficou no meio deles e disse: a paz esteja com vocês. Depois disse a Tomé: estenda aqui o seu dedo e veja as minhas mãos. Estenda sua mão e toque o meu lado. Não seja incrédulo, mas tenha fé. Tomé respondeu a Jesus: meu Senhor e meu Deus. Jesus disse: você acreditou porque viu. Felizes os que acreditaram sem ter visto. Palavra da salvação. Glória a vós, Senhor. Jesus nos ensina nesse evangelho e diz que há muito ouvi um pregador comentando o que tinha ido fazer, mas o certo é que perdeu a aparição de Jesus porque estava longe da comunidade dos discípulos. Mas não sei que santo disse que isso foi bom para nossa fé, que assim foi ajudada pela incredulidade do discípulo. E ainda aprendemos que é importante é acreditar, mesmo sem ter visto. Oremos juntos. Senhor Jesus, creio em vós, creio que estáis vivo entre nós, creio que sois o meu Deus e Senhor, meu Salvador, sentido da minha vida. Agradeço a graça dessa fé que me ilumina e me arrasta para vós. Aumentai a minha fé, para que a minha vida seja cada vez mais de acordo com a vossa. Aumentai minha fé, para que na dúvida eu saiba o que pensar, o que querer e o que fazer. Amém. Louvado seja o nosso Senhor Jesus Cristo, para sempre seja louvado. Celebremos hoje a primeira sexta-feira do mês de julho, dedicado ao Sagrado Coração de Jesus. E celebrar o Sagrado Coração é deixar-se envolver por um Deus que se compromete profundamente com a humanidade, com um coração pulsante e compassivo, que sofre com a indiferença humana, mas nunca deixa de amar. Ao contemplarmos esse coração, somos convidados a reconhecer que ele não é distante e nem indiferente. Jesus, manso e humilde de coração, fazei o nosso coração semelhante ao vosso. E que o Senhor te abençoe e te guarde, que ele mostre a sua face e compadeça de ti, que ele volva o seu olhar para ti, te dê a sua paz. Em nome do Pai, do Filho, do Espírito Santo. Amém. Salve Maria Imaculada.

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0: Bom final de tarde a todos.
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5: 18 horas, 15 minutos.

0: Legal, gente, 18h16, estou chegando no seu rádio nesta noite de sexta-feira. É, chegou a tão esperada sexta-feira, a primeira, né, de do mês de julho, né? É, a primeira sexta-feira do mês de julho chegou, hein? Pra você ligado com a gente, obrigado pela companhia, pra você no seu local de trabalho também. Vai trabalhar até mais tarde ligado com a gente, fico muito grato pela preferência. Pra você do volante, obrigado pela carona que nos dá. E vamos devagarito, né? Pra vocês aí dos bares da cidade, as lanchonetes, restaurantes, o pessoal do posto de gasolina, vamos aqui acompanhar a gente da 97.9 FM. 70 anos fazendo parte de sua história. É a pioneira aqui no município de Gaspar. Também as faccionistas ligadas com a gente, os meninos das facções, as meninas. Obrigado, viu, pela companhia. E os internautas dos quatro cantos do planeta, com som e imagem. A todos vocês, uma ótima recepção.
1: Dali, garoto!
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18:20, 18:20. Quero mandar um alô para o pessoal ali do Gaspar Grande ligado com a gente, a família Oliveira, no bairro Gasparinho, a família Nicolete, no bairro 7 de Setembro, pessoal do bairro 7, aquele abraço também, meu amigo Cebola, ela da MB, recuperadora no bairro 7 de Setembro, rua Angelina Motter. Cebola vai secar a Argentina aí, rapaz. 2-0 para o Cabo Verde, segundo ele. Tá certo, cara, dê sua opinião. Ô Cebola, um abraço, querido. Pessoal da NB ali do bairro 7 de Setembro. Bairro 7 em geral, né? Obrigado pela companhia. O bar do Nenê. Bar do Alemão também ligado com a gente. Pessoal, essa hora, né, rapaz? Final de. Início de noite, né? Final de tarde, início de noite. Aí estão só assim, ó. Ó. Tá trincando, né? Essa aí o Cebola tá tomando uma. É verdade isso aí, ó. A esposa deixou ele dar uma fugidinha hoje lá no barzinho lá e tomar uma gelada, rapaz. É verdade. Aí ele tá tomando essa. É verdade, ó. Mas é tomar e zarpar, né, rapaz? É 2 minutos e meio, máximo 5. É isso, né, Cebola? 18:20, 18:21 agora. 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

aqui, eu me enganei, rapaz. Nosso amigo Cebola não tá tomando uma gelada, não. É verdade. Agora eu quebrei a cara, o Jeguinho. Ele tá tomando um suco de maracujá pra ficar mais calmo para presenciar e assistir o jogo do Argentina e Cabo Verde daqui a pouco pela Copa do Mundo. Ele é um cara precavido, né? Ele fica meio alterado, né? Fica meio agitado quando vê um jogo e o time não ganha, né? Aí vamos aqui, tá valendo descer, é 18 horas, com mais 23 minutos. 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

18 horas 24 minutos, 18:24. Hoje é 3 de julho de 2026. 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Copa do Mundo, Argentina busca evitar zebra contra o Cabo Verde. Seleção brasileira após testes, Ancelotti mantém mistério do substituto de Paquetá. Mata-mata da Copa do Mundo, Egito atropela a Austrália e vai às oitavas de final. Amistoso internacional com direito de gol.

E recebe nome em homenagem a Rayan do Vasco da Gama pós pegadinha da irmã e emociona com história de superação. Copa do Mundo já tem 8 treinadores fora do cargo. É, foram passear aos Estados Unidos, né? Campeonato Brasileiro da Série B, América perde mais uma.

0: Brasil.
1: José ficou para o último treino. A decisão de Carlo Ancelotti sobre o substituto de Lucas Paquetá, o selecionado canarinho. Em atividade nesta sexta-feira, o treinador observou Gabriel Martinelli. Na última quinta-feira, ontem, portanto, tinha testado Danilo Santos no time titular. O italiano deixou o mistério no ar para a partida de domingo contra a Noruega pelas oitavas de final da Copa do Mundo. Herói da classificação contra o Japão, Martinelli foi quem permaneceu mais tempo em campo no time principal nesta sexta-feira nos Estados Unidos, em formação similar ao do segundo tempo do jogo com os japoneses. Internamente, o camisa 22 é apontado como favorito para a vaga. Neste cenário, o jogador do Arsenal se posiciona mais por dentro, quase que como um meia, atrás de Matheus Cunha, no papel de centroavante. Já a entrada de Danilo Santos mantém a estrutura de tripé no meio de campo, olha só, hein? E foi a formação testada por mais tempo, na última quinta-feira, portanto ontem. Com o jogador do Botafogo, a seleção em momentos virou para 4-4-2 com um lascando aí no meio de campo, sobrando pelas beiradas, né? Uma vez que Matheus Cunha baixa para ser o ponta de cima, abrindo aí espaço para Vinícius Júnior e Rayan, atacante na área. Em determinado momento no trabalho de quinta-feira ontem, Ancelotti chegou a colocar Igor Thiago no comando do ataque com Matheus Cunha recuado para o meio de campo. A estrutura é similar o que começou o segundo tempo diante do Japão. Possibilidades e variações que Carlo Ancelotti deixou no ar até mesmo para os jogadores. O técnico italiano não deu indicativos do time que enfrentará os noruegueses, isso domingo, 17 horas, horário de Brasília. O Brasil em cada preparação, em treinamento, ao meio dia de sábado, horário de Brasília. Isso em Nova York. Brasil e Noruega se enfrentam domingo no estádio em Nova York. Pelas oitavas de final da Copa do Mundo, a partida está marcada inicialmente para 17 horas, horário de Brasília. Mas a FIFA avalia uma mudança de horário por questões climáticas. Então, esse jogo pode ter horário. Uma mudança no horário, né? Segundo a FIFA, que avalia uma mudança de horário por questões climáticas. Isso em Nova York. Podemos ter horário um pouco mais cedo ou um pouco mais tarde. Vamos esperar a decisão da FIFA, que é a maior entidade do futebol mundial.

18h32, 18 com mais 32. Pois é, bebê recebe nome em homenagem a Rayan, ex-Vasco da Gama, pós pegadinha da irmã, e emociona com história de superação. Assim como o ex-jogador do Vasco que está brilhando na Copa do Mundo. Um bebê capixaba chamado Rayan também já é um vitorioso com apenas 10 meses de vida. Nascido em uma casa vascaína, o pequeno precisou passar mais de um mês internado na unidade de terapia. Isso logo após o nascimento.

0: E carregar o nome que cuja origem, mistura de criatividade, paixão pelo futebol e uma pequena pegadinha da irmã mais velha de Rayan. Filho de Rafaela Barreiro e Jean Vitor, Rayan veio ao mundo depois de uma gestação de alto risco. A chegada prematura aos 7 meses trouxe momentos de angústia para toda a família e fez com que o neném precisasse de aparelhos e medicação para respirar nas primeiras semanas de vida. Rayan é um milagre na nossa vida. Minha gestão foi muito complicada. Ele nasceu prematuro e era muito pequenininho e foi um período muito difícil, mas hoje é um bebê muito forte, com um nome muito forte também. É vascaíno, torcedor igual ao pai, igual aos irmãos, igual às irmãs, igual à mamãe também. A família toda é vascaína, conta a mãe do garoto. Essa história do nascimento emociona, a escolha do nome rende boas risadas para a família. A ideia partiu da Milena, irmã mais velha de Rian, vascaína apaixonada e admiradora do ex-atacante Cruz Maltino. Com a ajuda do pai, ela apresentou uma justificativa aparentemente perfeita para convencer a madrasta. Juntar Rayan com Ian, olha só, hein? Aí a estratégia funcionou, deu certo. Aí então o garoto pegou, ficou com o nome do Rayan. Foi batizado com o nome do atacante da seleção brasileira, Rayan. Eu sei essa desculpa esfarrapada para ele poder aceitar. Eu tinha quase certeza que o meu pai já ia saber disso. E aí eu tive que soltar o golpe, né? Que a gente estava assistindo o jogo Vasco e estava do lado do meu pai. Foi ali que soltei. Aí ela gostou do nome e achou bonito. Revelou Milena, pai do pequeno garoto Rayan. E agora o pai Jean e a mãe Milena, né? Vão torcendo pelo atacante Rayan da seleção brasileira na Copa do Mundo. São histórias, né? Histórias da vida. Aí o garotinho já nasceu com o nome de um atacante da seleção brasileira.
1: Vasco!
0: 18:35.
2: Alô, bem-vindo!
0: Pois é, 18:36 agora. Copa do Mundo já tem 8 treinadores que deixaram seus cargos. Foram dispensados, né? É o Julian Nagelsmann deixou o comando da Alemanha nesta sexta-feira e se tornou o 8º treinador a perder o cargo por conta da Copa do Mundo. Ele passa a integrar uma lista de técnicos que reúne demissões, pedidos de saída e fim de contrato após o torneio, em meio a eliminações precoces e até derrotas, ainda na fase de grupos. O francês Sabri Lanouis foi a primeira vítima do Mundial. Ele foi demitido do comando da Tunísia após sofrer uma goleada de 5-1 para a Suécia ainda na primeira rodada. Seu compatriota Erwin Renaud chegou a assumir a equipe, mas também não teve sucesso e a seleção africana acabou eliminada com mais 2 derrotas ainda.

0: Luciano Matamato, Ronald Koeman pediu demissão da Holanda após eliminação para o Marrocos dos pênaltis. Já Sebastião Becassi se despediu do Equador depois da derrota 2-0 para o México também na fase de 16 avos. Por fim, o Julian Nagelsmann entregou o cargo da Alemanha após também cair nos pênaltis para o Paraguai. É, vai faltar aquela Nicola, né? Desempregado, o cascalho não vem, né? 18:38, eu vou rápido intervalo comercial, já veio com mais detalhes do esporte aqui na 97.9 FM, 70 anos, fazendo parte de sua história.
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0: Legal, gente, 18 horas com mais 44 minutos, já estou de volta. Pois é, o Egito então eliminou a Austrália nos pênaltis, né? Após o empate no tempo normal, empate na prorrogação e dois tempos de 15, nos pênaltis a equipe do Egito venceu 4-2 e avançou às oitavas de final. Tivemos esta madrugada, a Suíça venceu a Argélia 2-0. Daqui a pouco, 19 horas, lá em Miami, Argentina e Cabo Verde. 22:30 de hoje, a Colômbia vai duelar contra o Gana, também valendo vaga nas oitavas de final da Copa do Mundo. Os cruzamentos das oitavas de final até então já confirmados: Paraguai e França, Canadá e Marrocos, Portugal e Espanha, Estados Unidos e Bélgica, Brasil e Noruega, México e Inglaterra. O Egito espera o vencedor de Argentina e Cabo Verde. A Suíça espera o vencedor de Colômbia ou Gana. Pois é, falando em oitavas de final, começa amanhã. Também jogo único. Caso permaneceu empate, dois tempos de 15. Prorrogação, caso persista o empate, a decisão vai para os pênaltis. Amanhã, 14 horas, Canadá e Marrocos. 18 horas, Paraguai e França. Domingo, temos 17 horas, Brasil e Noruega. 21 horas, tem México e Inglaterra. Segunda-feira, 16 horas, tem Portugal e Espanha. 21 horas, tem Estados Unidos e Bélgica. Terça-feira, fecha os jogos das oitavas de final. 13 horas, Argentina ou Cabo Verde e Egito. 17 horas, Suíça, Colômbia ou Gana. Lembrando que também é mata-mata, caso permanecer o empate no tempo regulamentar, dois tempos de 15 minutos. Caso o empate continue em campo ainda, o pessoal vai tirar ele nos pênaltis, certo?

os artilheiros da Copa Mbappé do da França, 6 gols, Messi da Argentina também tem 6, o Haaland da Noruega tem 5 gols, Vinícius Júnior do Brasil tem 4 gols. Daqui a pouco então a Argentina e Cabo Verde, mais tarde às 21h30, ou 22h30, né? Colômbia e Gana. Toda a Copa do Mundo para o futebol brasileiro. Décima sexta rodada começou ontem, o América de Minas, hein? Que coisa, né? Foi tudo que é lado, né? De frente, de lado, de banda, meu pai do céu. Cuiabá 1, América 0. Fortaleza 2, Ponte Preta 0. Amanhã, 16 horas, tem Novo Horizontino e Atlético Goianiense. Londrina e CRB. Criciúma, na capital do Cavão, recebe o Sport Recife. Criciúma, chance aí de assumir liderança, hein? É amanhã, 16 horas, na capital do Carvão. Amanhã, 20 horas, Serra Dourada, Goiás e Ceará. 20h30, domingo, Náutico e Juventude. Segunda-feira, 19 horas, tem Botafogo de São Paulo e Avaí. No mesmo horário, tem Vila Nova e São Bernardo. Terça-feira, 20 horas, Atletique e Operário. G4 da Série B até então, Vila Nova 28, Fortaleza 28 também, Novo Horizontino 27, Criciúma agora na quarta posição com também 27 pontos. Em quinto, São Bernardo com 25, em sexto, Juventude com também 25 pontos. É o G6 aí da Série B. Na parte de baixo, Londrina, Avaí, Ponte Preta e América de Minas. E a terceira divisão nacional, temos representantes também. Nosso estado. Barra, Brusque e Figueirense. 13ª rodada, amanhã, 17 horas, tem Maranhão e Inter de Limeira. 19 horas tem Confiança e Barra de Balneário Camboriú. No mesmo horário tem Maringá e Volta Redonda. 19h30, amanhã tem Santa Cruz e Ituano. 20h30 tem Ferroviária de São Paulo e Caxias. No mesmo horário, Guarani e Fortaleza. Domingo, 11 horas, tem Ipiranga e Paysandu. 21 horas, domingo, tem Anápolis e Botafogo da Paraíba. Segunda-feira, 19 horas, clássico, na Arena Simão em Brusque. Brusque Figueirense. Também segunda-feira, mas 21 horas, Amazonas e Itabaiana. G6 da Série C, Brusque, Paysandu, Ituano, Ferroviário, Inter de Limeira, Santa Cruz e Floresta. Na parte de baixo, Itabaiana e Anápolis. Pela Série D, a terceira rodada, ou a terceira fase, né? Nós temos somente um catarinense. Amanhã, 18h30, tem Goiatuba e Manaurá. No mesmo horário, tem Imperatriz e Ferroviária, lá do Ceará. Porto Velho e Gana. Trem da Paraíba e América do Rio Grande do Norte. 18 horas da manhã, tem Luverdense e Guarupé. No mesmo horário, Águia de Marabá e ABC. Nacional do Amazonas e Capital Distrito Federal. Craque de Goiás e 3 da Paraíba, São José do Rio Grande do Sul e Português do Rio de Janeiro. Serra Branca e Uberlândia. Amanhã, 18 horas, tem Marcílio Dias e Português de São Paulo. Único representante aí na quarta divisão, na terceira fase. Amanhã também, 17 horas, tem Betim e CSA. 19 horas tem Velo Clube São Luís. Segunda-feira, 20 horas, tem Vinhema e o Asas lá das Alagoas, Cianorte e 15 de Piracicaba de São Paulo. Jogos de ida e volta.
caso no segundo jogo empatar em pontuação, a decisão vai para os pênaltis para chegar à quarta fase da quarta divisão nacional.

0: tivemos é festa do Egito após a classificação. Tem emoção de Salah e treinador chora. A histórica campanha do Egito ganhou mais um capítulo nessa sexta-feira ainda há pouco. Os egípcios eliminaram a Austrália nas cobranças de pênaltis e avançaram às oitavas de final da Copa do Mundo pela primeira vez na história. Olha só, hein? Depois da virada, a emoção tomou conta da festa dos jogadores egípcios no gramado técnico. Osman Azé foi flagrado pela transmissão emocionado, assim como o ídolo Mohamed Salah, o craque do time do Egito, né? O atacante foi ovacionado pelos companheiros no gramado e também se emocionou na comemoração com os companheiros e a torcida. Depois do empate em 1-1 no tempo normal, o Egito confirmou a classificação nas cobranças de pênaltis, com direito até de cavadinha de Salah. Gente amiga, não tenho mais tempo, vem ele aí, ó, já saiu do camarim, todo produzido, hoje é sexta-feira, né? Vai apresentar o programa Brasil Caboclo. Eu volto a falar de esporte amanhã no programa Contatos com a Cidade. Até lá.
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1: Olá, gente amiga, nosso cordial boa noite.
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1: Aquele abraço a você que está ligado e acompanhando a programação aqui da 97.9 FM, Rádio Sentinela. Então, nosso cordial boa noite de sexta-feira. São pontualmente 19 horas, mais dois minutinhos aqui nos estúdios da Rádio Sentinela, no centro de Gaspar, Rua Coronel Aristiliano Ramos, número 485. Aquele abraço a você que tá ligadinho com a gente, então acompanhando todas as programações e tava até ainda um pouquinho também acompanhando o nosso camarada Miguel Vilvoc, né? Hoje tava solito falando do esporte, falando das seleções, né? Que estão lá nesse mata-mata agora, né? É, já se classificando aí para as oitavas de final da Copa do Mundo que está sendo realizada lá na América do Norte, nos três países, né? México, Estados Unidos e Canadá. Um grande abraço, Miguel, bom retorno. Estamos começando mais um Brasil Caboclo neste dia 3, né? 3 de junho. Julho, na realidade, né? 3 de julho do ano de 2026. Com muita alegria, sempre muita satisfação, estamos aqui mais uma vez ao vivo para levar muita música bonita até as 9 da noite. Então você é nosso convidado para fazer parte do programa e, claro, fazer o seu pedido musical, né? Fazer um texto curtinho ali para a gente entender, né? É, seu pedido musical, tá certo? Fazer um texto curtinho ali, fazer o seu pedido musical, que a gente atende você com muito carinho aqui no programa Sertanejo Brasil Caboclo. E sempre que possível, música bem sertaneja, bem antiga no programa Brasil Caboclo. Já retorno já para mandar aqueles alô, aqueles abraços a todo mundo que já está enviando a sua mensagem aqui para a Rádio Sentinela. Vamos começar com uma do Raiz do Sertão, Jeitão de Caboclo. É a primeira. Já retorno já. Um abraço a você, boa noite de sexta-feira, Brasil Caboclo na Rádio Sentinela.

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1: Olha aí, vou mandar aquela lua, aquele abraço a você que está ligadinho, acompanhando o Brasil Caboclo, a hora certinha, 19 horas, com mais 13 minutinhos. Boa noite a você, Brasil Caboclo, aqui na Rádio Sentinela do Vale.

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1: Que beleza, vamos seguir no programa Sertanejo. Eu dei aquela corridinha ali no começo, né? Pra não atropelar o nosso cantor aqui, o Tonico e Tinoco. Aquele abraço a você. Já tem uma preparada aqui do Tonico e Tinoco, pedido musical, do Marcelinho, da Etopava Central. Se não tô enganado, foi ele que pediu, né? Pé de IP com Tonico e Tinoco. Aquele abraço especial aí, nossa cidade de Blumenau com a gente, o Marcelinho, da Itopava Central. Vamos ver aqui se foi ele. Ele mesmo, aquele abraço. A segunda vai ser do Arnaldo Luz, né? Ele escolheu ali, ó, Saudade de Minha Terra. Vamos levar com o Sérgio Reis. Tá oferecendo para o Alemão da Laís Presente. Tá oferecendo também para o nosso amigo Garrincha e a Moniquinha da Mar Esquerda. Aquele abraço, Garrincha e Moniquinha. Nosso cordial boa noite a você e toda a sua família. Já vi a música aqui também da Maria Gorete. Ô Maria Gorete, aquele abraço. Tá oferecendo pro Chiru, né? O sobrinho dela, que é o Laudir Schroeder. Pro esposo, o seu Lorival. Ô, seu Lorival, aquele abraço. E pro filhão também. Pros filhos, na realidade, né? O Jonathan, Jéssica, Sinari e demais familiares. Pobre João, essa música aí tem história. Essa música aí virou filme também, né? João, né? Pobre João. Vamos levar então no outro bloco, muito carinho, essa moda bonita do Teixeirinha. Maria Goreta, aquele abraço. A dona Ieda, da cidade de Canelinha, escolheu Águas da Saudade. Milionários é rico, já tá preparadinho. Vamos levar já já, tá bom, dona Ieda? Grande abraço pra Ieda e também seu Wilson, lá da cidade de Canelinha, ligadinho com a gente, acompanhando o Brasil Caboclo. O nosso amigo Valdecir, vamos ver se é mesmo aqui. Cliquei na fotinha, apareceu ali, de fato é. O Valdeci da cidade de Itajaí ligadinho com a gente, boa noite. Na escuta, em Itajaí, com muita chuva, por aqui deu uma aliviadinha, né? Se possível, toca a música. Ah, não, isso foi ontem, rapaz, é mais embaixo aqui, ó. Hoje não tem chuva, né, seu Valdeci? Brincadeira, um abraço. Tava lendo a mensagem de ontem. Se possível, toca a música, homem até debaixo d'água. E já tá preparadinho, vamos até debaixo d'água, vamos levar no, também em outros blocos aqui. Música do Tião Carreiro e Pardinho, um grande abraço pro nosso amigo Valdeci da cidade de Itajaí. Ligadinho com a gente também aqui, o José Bernardo Zaguinho, já vi aqui, aquele abraço, boa noite, José. Escreve aí, José, não fica mandando falada aí. Aqui é na escrita que é mais rápido, né? Grande abraço pro José Bernardo Zaguinho, dona Eliana, ligadinho com a gente lá no bairro do Barracão. Um abraço aqui também pro Marco Vanzuíta. Marco Vanzuíta escutando o Brasil, vendo o joguinho da Argentina. Passa o placar aí que eu liguei a televisão lá na salinha do podcast. Tem que falar baixo aqui pra não ouvir que eu liguei a televisão lá, né? É, vão brigar comigo aqui na rádio. Pois eu vou lá dar umas piadinhas. Tá certo? Um abraço ao nosso amigo Marco Vanzuíta, vendo o jogo e acompanhando também o Brasil Caboclo. Aquele abraço, boa noite pra você e toda a família. Um abraço aqui também pro Valdinei. Valdinei, boa noite. Gostei de escutar a música Mala Amarela? Pra todos nós na escuta da Rádio Citronela, inclusive. Inclusive a esposa dele, né? Que é a dona Juliana. Um abraço, dona Juliana. Nosso cordial boa noite. Um ótimo final de semana para vocês aí, ligadinho com a gente. Nossas famílias aqui da nossa região, do Vale do Itajaí. Que tenhamos um final de semana abençoado, porque graças a Deus parou a chuvada, né? Se parou a chuvada, o rio tá baixando, ninguém se incomoda. É verdade, né? Grande abraço aí para Blumenau, Indaial, Gaspar Ilhota, Itajaí, Navegantes. É, Navegantes, é Canelinha. Aquele abraço também, Guabiruba, Brusque, Itajaí também, né? Já falei, né? Camboriú, aquele abraço. Tô vendo aqui também da Fabiana e também do Gaúcho, do bairro 7 de Setembro, Saluísca ali. Que beleza, Gaúcho, aquele abração. Mas vai devagar, né? Daqui a pouquinho tem a noite, né? Que a noite é longa, né? Como diz, a noite é uma criança. Um abraço tem pro Fabiano, pra Fabiana, na realidade, pro Gaúcho, ligadinho com a gente no bairro 7 de Setembro. Grande abraço aqui também pro Paulinho Fistarol. Paulinho Fistarol, grande abraço pra você e toda a família ligadinha também aqui na programação da Rádio Sentinela. Vamos ver aqui quem falta mais ler aqui, que eu deixei mais por último aqui. A da Lígia, porque a Lígia, eu disse, você tá dizendo agora, Lígia. Vou dar uma mijada em você, como diz a turma, é ao vivo. Textozinho curtinho com nome, blá blá blá. Ela mandou aqui uma carta, rapaz, eu vou ler partes dela, tá bom, Lígia? Ela tá parabenizando, claro, né? Graças a Deus, né? Um abraço pra Lígia, a sobrinha. É filha do nosso eterno amigo, né? De longa data. Falecido, irmão da Lígia, né? Eu conheci o Nego. Nego que jogou no Tupi, né? É, me lembro dele jogando no Tupi. Faz tempo, né, Lígia? Que beleza, Palígia, um grande abraço. Então, um abração para Mara Rubia Andriette Schmidt, que hoje está completando mais um ano de vida, moradora do bairro da Colônia, que está mandando os parabéns à tia Lígia, Andriette, e também o Pedro de Ávila, o esposo dela, lá do Barracão, diretamente para a Colônia. Barracão que é pertinho de Brusque, Colônia, que já está quase a 3 ou 4 passos da cidade de Blumenau. Então, um grande abraço aí para o pessoal da Colônia ligado com a gente, especial. A sobrinha dela, né? Mara Rubia Andriette Schmidt, que hoje está completando mais um ano de vida. Nossos parabéns aqui do programa Sertanejo Brasil Caboclo. Tô falando que nem os narrador, né? Meio rapidinho. Já trabalhei no esporte também, por isso que a gente fala meio rapidinho também quando precisa, né? Grande abraço a você. Brincadeira, um abraço para todo mundo aí. O DJ José aqui, ó, não enrola, ainda bem que ele botou bem curtinho aqui, não enrola, ele toca a música boa. Um abraço, José, ligadinho com o Brasil Caboclo. Ah, uma boa noite também pro Carlos Laurentino, o Carlos Laurentino tá prosa da vida, rapaz. Filho dele trabalha, a gente sabe disso, né, Carlos? Inclusive, tava conversando com meu filho mais novo, que também conhece ele, e é amigo dele também, o Alessandro, trabalha com material esportivo, né? Por isso, ele pode viajar o mundo inteiro assim, né? Lá nas Europa, ah, não, mito, no, nos States, né? Na América do Norte, que é a América do Sul. Olha ali, ó, goleiro Catito do lado dele, né? Aquela foto bonita ali. Vou dele trazer uma lembrancinha de lá pra nós também, então. Vou ir buscar na tua casa, hein, Piava? Grande abraço pro nosso amigo Carlos Laurentino Piava, papai desse camarada, o Lelo. O Lelo já viajou a Europa, o Brasil, o mundo inteiro, né? Fez estágio lá na Europa, agora tá nos Estados Unidos, e assim vai, né? Aquele abraço, teve na Argentina também com o Piava. Vamos levar então, Saudade de Minha Terra, quem vai cantar é o Sérgio Reis aqui no programa Sertanejo, e já na sequência Pé de Pé, Tunico e Tinoco. Aquele abraço a todo mundo, boa noite Oswaldina. Oswaldina Rangel, ligadinho no Brasil Caboclo, 19 mais 20 minutinhos.

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1: Que beleza, vamos seguindo aqui o programa Sertanejo Brasil Caboclo pra você. Já são 19 horas com mais 31 minutinhos. Boa noite de sexta-feira. Como diz o nosso amigo Marcos Vinícius, saiu um gol do Messi, né? Passei na frente da televisão e vi o gol bem na horinha, rapaz. É, se o Neymar tivesse mais ou menos, né? Mais ou menos igual o Messi, né? Mas não tá jogando nada o Neymar. Tá mais parado que nós dois, né? Marcos Vinícius, um abraço. Vamos levar agora aqui o Teixeirinha, Pobre João, e já na sequência abra Águas da Saudade. Música da Dona Ieda, lá de Canelinha, juntamente com o seu Wilson, aquele abraço. E Pobre João da Dona Maria Goretti, né? Aquele abraço a você que tá mandando suas mensagens aqui pra gente. Um abraço pro Marco Vinícius Vanzuíta, também da margem esquerda, também acompanhando o programa Sertanejo. Aquele abraço, boa noite. Grande abraço aqui mais uma vez pro nosso grande amigo também, o Paulinho Fistarol. Ô Paulinho, já tá indo pro banhinho, né? É, hoje é sexta, hoje tem que caprichar, né, na lavada dos pés ali, tá? Sexta-feira tem que passar aquele esfregão ali, né? Não tem aqueles esfregão antigo que a gente colhia na rua? Na hoje é só naquela de ralar o pé ali, né, Paulinho? Um abraço. Boa noite, Paulinho. Ligadinho com a gente todos os dias. Um abraço aqui também pro nosso amigo gaúcho do bairro 7 de Setembro. Rodamos ali, né? A mala amarela lá pra eles, estão ligadinho com a gente, ouvindo o programa Sertanejo. Aquele abraço. Ligadinho aqui na programação do Brasil Caboclo. Tá certo? Só no uísquezinho ali.

tá, ele pediu aqui outra música também aqui, ó. Quero ouvir a música, foi hoje, né? Deixa eu ver aqui se é hoje. Velho Casarão. É, pro marido gaúcho. Daqui a pouco a gente prepara então o Velho Casarão um pouquinho mais pra frente, tá bom, gaúcho? Aquele abraço, obrigado pela companhia, ligadinho com a gente no bairro 7 de setembro. Grande abraço aqui pro Valdinei, foi ele que pediu, né? A mala amarela, que ofereceu também pra esposa Juliana. Um abraço aqui pro Claudio Miro, já vai sair já a música dele também. Concordou ali, né? Fim de novela do Duque Dovan. É, realmente, o Messi é o cara, ele sabe jogar ainda, né? Tá em forma, joga bem, é saudável. Um abração ali também pro Alemão da Laís, presente ligadinho com a gente. O Alemão, aquele abraço. Acompanha também o programa Sertanejo e acompanha também o jogo. Vamos levar então essas duas modas bonitas que tá preparadinha aqui no programa Sertanejo. Pobre João, já na sequência, Águas da Saudade. Lisa.

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2: Nota de falecimento informa DL Cor Convênios. Faleceu nesta sexta-feira na residência na localidade de Sertão Verde, margem esquerda, aos 87 anos, a senhora Lucinda da Silva. Deixa familiares. O sepultamento será realizado neste sábado às 10 horas, saindo o féretro da Capela Mortuária Bom Pastor, onde o corpo está sendo velado e onde haverá celebração, seguindo após para o cemitério municipal de Gaspar. A DL Cor Convênios informou o falecimento da senhora Lucinda da Silva, moradora do Sertão Verde, bairro Margem Esquerda.
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7: 19 horas mais 44 minutinhos. Beco sem saída. Uma das músicas do José Bernardo Zaguinho. Um abraço, José. Brasil Caboclo pra você aqui na Rádio Sentinela do Vale. 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

beleza, 19h47, nosso cordial boa noite a você que tá ligadinho com a gente. Rodou ali, né? É, a música do nosso amigo lá do bairro, do Barracão, seu José Bernardo Zaghini, também dona Eliane, uma das músicas dele. Agora vai rodar aqui, ó, Homem Até Debaixo d'Água, essa é do seu Valdecir, Tião Carreiro e Paraíso, lá da cidade de Itajaí, ligadinho com a gente. E pro nosso amigo Guinho, um abraço, Guinho. Torcendo pra Argentina ganhar hoje, né? Eu já tô torcendo pra esse país que é da África, né? Cabo Verde. É, tudo contra a Argentina, nada a favor, beleza? Dudu que Dalvão vai ser a segunda música, então, lá do nosso amigo Guinho, do Cabanas Bar, ligadinho com a gente, tá... Ele pediu a música Fim de Novela. Não é novela das nove, né? Ontem rodamos, né, Guinho? Aquele abraço, então. Já tá preparadinho aqui no outro bloco aqui, ó. A música da dona Osvaldina pediu As Três Namoradas. História bonita, né? Do Lourenço Lorival. Já preparei também ali a Toalha Molhada, uma das do, também do José Bernardo Zaghini. Vamos ver no outro bloco ali. Rapaz, é só pedido musical, né? É, bastante música até quase as 9h. Tá certo? Pra você que tá ligadinho com a gente todos os dias aqui na Rádio Sentinela, acompanhando o Brasil Caboclo, aquele abraço. Nosso cordial boa noite de sexta-feira hoje, né? Aquele abração a você, boa noite pra você. Eu gostaria de escutar uma do Barreirito, é isso? Nosso amigo Marco e Vinícius. Posso escolher aqui ou você vai dizer qual é a música aí? Um abraço, Marco Vinícius. Você tá torcendo pra Argentina perder, né? É, a gente sabe que o Messi tá em boa forma, tá jogando bem, né? E não esquecendo que a Argentina foi a última campeã, né? Do Mundial. Por isso eu tava torcendo pra ela cair fora, né? Já, né? Pra deixar livre pro nosso Brasil. Já saiu a Alemanha, né? Que a Alemanha também era poderosa, né? É, mas é assim, né? Eu torço pro Brasil sempre, né? Sempre. Nunca vou torcer pra outro país, nunca, né? Mesmo que o Brasil cair fora... E a gente torce, né, pra um time da América do Sul ganhar, né? Menos a Argentina, né? Tá certo? Um abraço a você. Mas eu tinha amigos que a gente trabalhava lá na Bung. Tinha funcionários também na Bung, que era da Argentina, que trabalhava com nós aqui. Eles torciam pra Argentina. Aí podia, né? Mas quando a gente é daqui, tem que torcer pro país daqui, né? Perdendo ou ganhando, né? É como vou dizer assim, ó, você tem o seu filho, vai lá... Jogar uma partida de tênis com outro atleta em outra cidade. Vai torcer pro outro filho do outro? Não, você vai torcer pro seu filho, né? Sempre, né? Mesmo que ele perca, né? Tá certo? Vamos levar então Homem Debaixo d'Água lá pro nosso amigo Valdeci, que tá ligadinho com a gente, já na sequência do Brasil Caboclo. E Fim de Novela do Duque Dalvan, aqui na Rádio Sentinela. Boa noite a você, aquele abraço.

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1: Olha aí, vai aquele alô, aquele abraço a você que está ligadinho aqui no Brasil Caboclo da 97.9 FM Rádio Sentinela. Nosso cordial boa noite de sexta-feira, 8 da noite. Mais dois minutinhos pra você. Cantou antes ali, né? Andorinha Mensageira, Barreirito.

Vamos cantar, vamos rodar mais música bonita aqui pra você. Tá preparadinha agora aqui a música da dona Oswaldina Rangel? As Três Namoradas. Lourenço Lourival, um abraço, dona Oswaldina, do bairro da Bateia. Aquele abraço também pra dona Iris, seu Sabino, sempre ligadinho com a gente também. Seu, a dona Iris, seu Sabino. O Mili também. Pra todas as facções de Gaspar ligado com a gente. A todas as facções de Blumenau. Dona Carmen, que sempre tá ligadinha com a gente. A tia do Odi, é isso, dona Carmen. Aquele abraço. Um grande abraço também pro nosso amigo, o Geraldo, do bairro Santa Terezinha. Geraldo hoje bateu ali na frente da casa, né? A gente bateu aquele papo, como diz, ó, os amigos, né? Não deixei entrar pra tomar um café, né? Senão ele ia comer o meu cafezinho ali, que o filho ia vir depois pra tomar um café junto. Grande abraço. Brincadeira, Geraldo. Era meio correndo, né? Passou correndo. Um abraço pro Geraldo. Tonoli, que tá sempre ligadinho com a gente. É isso, né, Marcos? Que beleza. Daqui a pouco vai vir uma música bonita, tá bom? No outro bloco. Mais uma do Barreirito. Viu ali, né? Duelos de Gigantes. Já ouviu essa música? Essa é bonita, tem uma letra bonita. Isso serve lá também pra dona Oswaldina, que gosta de umas histórias bonitas da música. Dona Ieda, estão todos ligados com a gente. A segunda música, Toalha Molhada, pro nosso amigo José Bernardo Zaghini. Dona Eliane, dona Eliane, se ele deixar a toalha molhada no banheiro, pega ela e senta nas costas dele, que dói assim molhada, né? Não é isso, Paulinho? A Dete já fez isso com ele, né? Quando esqueceu a toalha. Não esquece mais. Brincadeira, um abraço pra todo mundo ligadinho no programa Sertanejo. Vamos levar então As Três Namoradas, Lourenço Lourival, já na sequência, Toalha Molhada. Vai também lá pro nosso amigo Nelson Lana, o querido. Um abraço lá pro Zeca, Zeca do Torresmo, aquele abraço. Bairro Santa Terezinha, ligadinho com a gente. Seu José Pereira, aquele abraço.

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1: Então vai lá, aquele alô, aquele abraço, você que está ligadinho na Rádio Sentinela, na 97.9 FM. Mais uma vez um abração lá pro seu Valdeci da cidade de Itajaí, ligadinho com a gente. Um abraço também pro Fabrício de Itajaí. O seu Clauber, Apolinário e toda a família dele, sempre ligadinho com a gente também, ouvindo a Rádio Sentinela. Grande abraço pra cidade de Brusque, o Stephanie, aquele abração. Dona Maria Goretti, sempre ligadinha com a gente também. Aquele abraço pra Dona Carmen, também ligadinho com o programa Sertanejo, a Lígia, aquele abraço. Manda um abraço também lá pro nosso amigo Marco Vinícius, agora vai vir, né? Mais uma aqui do Barreirito, ó, Duelos de Gigantes, é uma história bonita. E na sequência, o Delay e o Dorivan vai cantar a música Meu Reino Moderno, lá pro nosso amigo seu Newton e a Dona Cristina. Ó, seu Newton, aquele abração. Grande abraço, um ótimo final de semana pra vocês aí, né? Dona Cristina e seu Nilton no bairro do Bela Vista. Aquele abraço também pro Jean Cicato, ligadinho com a gente. Aquele abraço também especial ali pra Tânia e o Cláudio, sempre ligado no Brasil Caboclo. O seu Arlindo, aquele abraço também, né? Seu José Gonçalves, Dona Claudeta e na Figueira também, aquele abração. Oh, um abraço também ligadinho com a gente sempre aí no bairro da Figueira, né? Seu Vilma, aquele abração, ligadinho na Rádio Sentinela. Seu Nelson, aquele abraço também ali na rua Arthur Pofo, popular querido, né? 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Um abraço pro Alemão, da Laís Presença, ligadinho com a gente também, sempre ouvindo o programa Sertanejo aqui da Rádio Sentinela do Vale. Mais uma vez, um abração ao CD Nilson, aí, ó, da cidade de Indaial, ligadinho com a gente. CD Nilson, que sempre manda um abração também pros amigos dele aqui da região, né? Especial também, família Zonta, né? É aquele abraço aqui, vamos ver aqui, não é Zonta, é outra aqui. Eu que tô dizendo errado aqui, né? Grande abração, Fantoni. Família Fantoni, seu Valmor Fantoni, é isso, seu Denilson. Grande abraço pra você. Abraço mais uma vez aqui pro seu Marcos Vanzuita. Gol do Cabo Verde, ok, beleza. Vamos ganhar, né? Barreirito, Duelos de Gigante, na sequência, Meu Reino Moderno, Delay Dorivan. Olha a letra da música aí, que bonita. 8 da noite, mais 21 minutinhos. Brasil Caboclo.

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1: Olha aí, vai aquela boa, aquele abraço. Você que tá ligadinho aqui acompanhando o Brasil Caboclo da Noite, mais 33 minutinhos. Boa noite a você, um abraço pro seu Odi. Odi, aquele abração aí pra cidade de Blumenau. Grande abraço também pra tia Carmen, né, que tá sempre ligadinho com a gente. Daqui a pouco a gente mandou um abraço pra ela também, né?

0: gente sabe que todas as facções por aí que estão trabalhando, estão ligadinhos com a gente todas as noites. Aquele abraço, Jomir Vermolho, também bairro Santa Terezinha. Nosso amigo Guedinha, também do bairro Santa Terezinha, ligadinho com a gente. Confecções do Guedinha, né? Aquele abraço especial a todas as facções e confecções ligadas com a gente. Aquele abraço, nossos motoristas de táxi, motorista de Uber, motorista de caminhão. Nossos amigos guarda noturno, vigias, porteiros. Preparei uma música aqui bonita pro seu Denilson. Aquela, seu Denilson. E também manda um abraço sempre pro seu Valmor Fantoni, né? Agora me lembrei o nome dele. Milionário José Rico, herói da velocidade. Depois do Chico Mineiro, não minto, Chico Rei Paraná. Tá certo? Tá, vai rodar primeiro aqui do Chico Rei Paraná. Cordão de ouro, lá pro nosso amigo Guinho, ligadinho com a gente. E a terceira pode ser lá pra dona Osvaldina, que ela adora Tonico Tinoco. Mais uma bonita deles, dona Osvaldina. Cabelo de trança. Aquele abraço a você que tá ligadinho aqui na programação da Rádio Sentinela todos os dias. Boa noite a você. Mais uma vez um abração também. Boa noite pra você que tá ligado com a gente. E nosso amigo Valdinei, aquele abraço. É isso, dona Osvaldina. Grande abraço. Linda música, né? Cabelo de trança. Essa aí, papai, quando era vivo, sertão aqui da Rádio Sentinela do Vale. Esse camarada.
1: Que beleza, minha gente.
0: Gostava de ouvir quando tava em casa, né? Nos últimos anos de vida dele. Por isso, de vez em quando eu rodo ela, eu lembro dele também, né? Faz parte. Grande abraço pra você que tá ligadinho com a gente. Mais uma vez, um abração aí pro nosso amigo Marco Vanzuita. Cabo Verde virou, não? Vai virar, rapaz. Daqui a pouquinho me escapo pra casa aqui, vou ver o finalzinho em casa, né? Vamos ver a prorrogação, né? Vamos torcer, né? Eu gosto quando dá prorrogação, que aí fica bem longo o jogo. Que beleza. Vamos levar então o cordão de ouro, Chico Rei Paraná, herói da velocidade e cabelo de trança aqui no Brasil Caboclo. Um grande abraço a todo mundo, nosso cordial boa noite. Desejando a todos um ótimo final de semana. Você que tá ligado aqui na programação da Rádio Sentinela do Vale. E vai ser bonito, vai dar sol. Que beleza.

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5: Aqui é o Luciano Alfredo de Brusque. Muito sucesso aí pra vocês aqui. Valeu, grande abraço.

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0: Indonésia.
1: Rádio Sentinela do Vale com o Brasil Caboclo, abraçando a todos que acompanham a programação. Boa noite, bom final de semana e até segunda-feira, se Deus quiser.
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0: Nota de falecimento informa DL Cor Convênios. Faleceu nesta sexta-feira na residência na localidade de Sertão Verde, margem esquerda, aos 87 anos, a senhora Lucinda da Silva. Deixa familiares. O sepultamento será realizado nesse sábado às 10 horas, saindo o féretro da Capela Mortuária Bom Pastor, onde o corpo está sendo velado e onde haverá celebração, seguindo após para o cemitério municipal de Gaspar. A DL Cor Convênios informou o falecimento da senhora Lucinda da Silva, moradora do Sertão Verde, bairro Margem Esquerda.
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0: no ar a Voz do Brasil. As notícias do governo federal que movimentaram o país no dia de hoje.
1: Olá, boa noite.
2: Boa noite para você que nos acompanha em todo o país.
1: Sexta-feira, 3 de julho de 2026.
2: Vamos ao destaque do dia: educação, saúde e habitação.
1: Novos hospitais, inovação e atendimento especializado terão investimentos de mais de 465 milhões de reais.
2: Inaugurados 10 campi de institutos federais pelo Brasil.
1: Minha Casa Minha Vida entrega mais de 1.600 moradias em 6 estados.
2: Presidente Lula defende investimentos em infraestrutura social e acesso a serviços públicos essenciais.
3: É o dinheiro que gera mais dinheiro, que gera mais emprego, que gera mais renda, que gera mais desenvolvimento e que gera conquista para todo mundo. Esse é o dinheiro bom.
1: E ainda, fortalecimento do empreendedorismo.
2: Mais oportunidades para contratação de serviços pelo governo federal.
1: Desenrola MEI. Microempreendedores individuais que estão na dívida ativa poderão limpar o nome da empresa. Gabriela Noronha.
4: A iniciativa vai atender mais de 3 milhões de MEIs que possuem pendências na dívida ativa da União.
2: Você vai ouvir também incentivo à produção aliada à preservação ambiental.
1: Fundo Amazônia vai investir até 230 milhões de reais para fortalecer negócios na Amazônia Legal. André de Barros Lima.
5: O apoio inclui assistência técnica, formação, capacitação, assessoria para gestão e regularização documental.
2: Hoje na apresentação da Voz do Brasil, eu, Mariana Jungmann e Luciano Seixas.
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2: Ambulâncias, unidades odontológicas, inauguração de institutos federais e mais de 1.600 moradias.
1: O governo do Brasil realizou várias entregas nesta sexta-feira na saúde, educação e habitação, com investimentos de mais de 1 bilhão de reais pelo Programa de Aceleração do Crescimento.
2: A entrega foi feita ao mesmo tempo em 12 cidades diferentes.
6: Todas as entregas foram simultaneamente em cidades dos estados de São Paulo, Rio de Janeiro, Pernambuco, Amazonas, Piauí, Alagoas e Sergipe, com participação de ministros e autoridades locais por videoconferência. Na educação, foram inaugurados 10 novos campi de institutos federais, com investimento de 206 milhões e 600 mil reais, sendo 196 milhões de reais do novo PAC. As unidades ampliam a oferta de ensino técnico e profissionalizante, parte do plano de expansão da rede federal, que prevê a construção de 111 novos institutos em todo o país, com potencial para criar 155 mil novas vagas. O ministro da Educação, Leonardo Barchini, destacou que o governo investe em educação de qualidade e oportunidades para os estudantes.
7: Você entra aqui no ensino médio, você pode fazer graduação, você pode fazer licenciatura, você pode fazer curso subsequente, você pode fazer mestrado, doutorado, enfim. Isso aqui abre as portas para todas as oportunidades que os nossos jovens precisam.
6: Na saúde, o governo do Brasil anunciou investimentos de 464 milhões e 800 mil reais para fortalecer o Sistema Único de Saúde. O pacote inclui a entrega de ambulâncias, unidades odontológicas móveis, micro-ônibus para transporte de pacientes, equipamentos para hospitais e